0: De acordo com o ministro das Cidades, Vladimir Lima, é o primeiro passo para dar dignidade a esses brasileiros.
1: Além da gente levar a regularização fundiária, a gente leva a urbanização de assentamentos precários, a gente leva água, drenagem, esgoto, melhoria habitacional, de forma a impactar positivamente vidas.
0: Os novos contratos somam-se a outros 14 em execução. O programa Periferia Viva é uma das ferramentas de democratização e destinação social do patrimônio da União e funciona em parceria com o programa Imóvel da Gente. A ideia é direcionar imóveis sem uso ou ociosos para políticas públicas, como afirmou o presidente Lula.
2: Não é preciso a gente ficar esperando que o movimento ocupe uma terra para a gente distribuir essa terra. A minha ideia era fazer uma prateleira de terras disponíveis, de terras ociosas, para que a gente não precisasse ter invasão, que a gente invadisse o movimento e entregasse para eles.
0: Desde 2023, o Imóvel da Gente destinou mais de 1.900 áreas em imóveis federais para atender necessidades da população, superando em quase 20% a meta estabelecida até o fim de 2026. A estimativa, segundo a ministra Esther Dueck, da Gestão e da Inovação em Serviços Públicos, é que as ações de moradia, titulação fundiária e instalação de equipamentos públicos beneficiem cerca de 400 mil famílias.
3: O patrimônio da União deixou de ser um conjunto de imóveis para se tornar, mais uma vez, um instrumento de justiça social, de desenvolvimento territorial e de fortalecimento de políticas públicas. A gente já está chegando hoje, com as entregas de hoje, a quase 1.900 imóveis, com a possibilidade de beneficiar 400 mil famílias.
0: Ao todo, as áreas destinadas somam mais de 18.500 quilômetros quadrados, cerca de 3 vezes o tamanho do Distrito Federal. Reportagem Gabriela Noronha.
4: O desmatamento na Amazônia legal teve redução de 61,4% em maio deste ano em relação ao mesmo mês de 2025.
5: É a maior queda percentual já registrada na região.
4: O mês também registrou queda de 12% no desmatamento no Cerrado.
5: Durante a apresentação dos dados hoje, o presidente Lula destacou que eles serão usados para reverter as sobretaxas impostas pelos Estados Unidos ao Brasil.
6: Os dados são do Sistema de Detecção de Desmatamentos em Tempo Real, DETER, feito pelo Instituto Nacional de Pesquisas Espaciais, o INPE, e mostram que foi registrada uma queda expressiva no desmatamento na Amazônia e no Cerrado brasileiro. Na Amazônia, em maio deste ano, a redução foi de 61% na comparação com o mesmo mês do ano passado. Em relação a maio de 2024, a queda foi de 26%. O ministro do Meio Ambiente, João Paulo Capobianco, destacou essa redução significativa.
7: Monitoramos isso dia a dia, o IBAMA indo a campo, fazendo os embargos remotos, o ICMBio indo a campo, impedindo o desmatamento em unidades de conservação federais e também agindo em terras indígenas e assentamentos, conseguimos esse feito fundamental.
6: Também foi registrada a queda dos números de desmatamento no Cerrado em maio. A redução foi de 12% em relação ao mesmo mês do ano passado. Já na comparação com 2024, a queda foi de 25%. A ministra da Ciência, Tecnologia e Inovação, Luciana Santos, apontou que os dados são históricos e demonstram um compromisso do país com a ciência.
8: Essa divulgação dos dados é importante. Unidade de pesquisa do nosso ministério, que é o Instituto Nacional de Pesquisas Espaciais, é reconhecida internacionalmente. Faz valer aqui a sua diretriz, que é exatamente colocar a ciência a serviço dos grandes desafios nacionais, como o combate ao desmatamento e a proteção dos nossos biomas.
6: O presidente Lula, que acompanhou a divulgação dos dados, voltou a afirmar que o combate ao desmatamento é uma prioridade do governo brasileiro e que os avanços precisam ser reconhecidos pelos Estados Unidos, que alegam questões ambientais entre as justificativas para impor maiores tarifas comerciais.
2: Isso é importante porque nós vamos ter que pegar esses dados, mandar para o cidadão do comércio dos Estados Unidos, que coloca a questão do desmatamento como justificativa para punir o Brasil com uma taxação maior, e vamos comparar o que acontece no Brasil com o que acontece nos Estados Unidos. Eles não sabem o trabalho que nós fazemos para fazer com que o desmatamento chegue a desmatamento zero até 2030.
6: Para o Ministério do Meio Ambiente e Mudança do Clima, a queda no desmatamento é resultado de um trabalho amplo que passa pela intensificação de ações de fiscalização, aumento de investimentos no setor ambiental e pelo trabalho do governo federal na fiscalização das normas de acesso ao crédito rural. Reportagem Márcia Fernandes.
4: O Enem,

0: Exame Nacional do Ensino Médio é a última etapa do ensino básico no Brasil.
1: É ele que abre a porta de entrada para o ensino superior e seleciona os estudantes para as vagas nas universidades públicas e privadas e nos institutos federais.
0: No caso dos estudantes do PEDMEI, a participação no Enem garante também uma bolsa adicional de R$200.
1: As inscrições acabam amanhã e hoje nós conversamos com Manuel Palacios, presidente do INEP, o instituto responsável pela execução do exame. Boa noite, presidente. Bem-vindo.
2: Boa noite. É um prazer estar aqui com vocês. Boa noite para todos que nos acompanham.
1: Presidente, as inscrições foram prorrogadas até amanhã. Até que horas os estudantes podem fazer a inscrição? E há previsão de nova prorrogação no prazo?
2: Não, essa já foi a prorrogação possível. Às 23 horas e 59 minutos, ou seja, até a meia-noite de amanhã, todos podem fazer as suas inscrições na plataforma do INEP, enem.inep.gov.br/participantes.
0: Agora, esse ano a gente teve a inscrição pré-preenchida para os estudantes de escolas públicas, né, presidente? E eu tenho aqui uma pergunta da Raquel Santos, de Alagoas. Ela tem uma dúvida exatamente sobre isso. Vamos ouvir.
3: Meu nome é Raquel Ueta dos Santos. Sou aluna da Escola Pública Maria Elias de Albuquerque Tavares, na cidade de Junqueiro, no estado de Alagoas. E minha inscrição para o Enem já está pré-preenchida. Mesmo assim, eu devo fazer a inscrição? E como eu faço isso?
2: Olha, esse ano nós tivemos a inscrição automática de todos aqueles que estão concluindo o terceiro ano do ensino médio na rede pública em todos os estados brasileiros. Essa inscrição automática, ela significa que estão todos devidamente registrados para fazer o Enem lá em novembro. Mas é preciso entrar na plataforma do INEP, entrar na página do participante para, primeiro, dizer qual é a língua estrangeira que vai fazer prova no final do ano, escolher entre inglês e espanhol. Também dizer se tem necessidade de algum tipo de atendimento especializado. É também na página do participante, na hora do preenchimento dos formulários, que essa solicitação é feita. E há um questionário do candidato, do participante, que deve ser respondido. Nos casos daqueles estudantes que querem fazer prova em outro município, que não aquele em que estudam, também podem solicitar nesse momento a sua transferência para um outro município. Enfim, mesmo já inscrito automaticamente, é fundamental entrar na página do participante para realizar essas ações. Escolher a língua, dizer se precisa de algum atendimento especializado, em especial, isso é para todo mundo, e responder o questionário do estudante.
0: Sem isso, não está inscrito, né?
2: Sem isso, a inscrição fica ainda pendente de seleção da língua e não estará concluída, efetivamente não estará concluída.
1: O mesmo vale para os estudantes do PEDMEI, né? Eles precisam concluir a inscrição, né?
2: O PEDMEI está na mesma situação. Eles estão todos inscritos automaticamente, mas precisam entrar na plataforma para realizar essas ações.
0: Agora, presidente, e o pagamento da inscrição para esses estudantes de escolas públicas, do PEDMEI, principalmente, eles ficam automaticamente isentos? Não, né? O prazo para pedir isenção de pagamento já foi concluído, também foi prorrogado. Como é que fica nesses casos?
2: Todos os concluintes de rede pública estão isentos. E como a inscrição foi feita automaticamente, eles não vão precisar pagar a taxa, mesmo que não tenham pedido a isenção no tempo certo. A decisão de fazer a inscrição automaticamente isentou os concluintes. Os estados brasileiros informam quais são os estudantes que estão concluindo o ensino médio e, com base nesses dados, nós fizemos a inscrição automática e isentamos a todos eles. Especialmente os que estão inscritos no PEDMEI também estão isentos.
1: E aí o pagamento para quem precisa fazer vai até que dia?
2: Até dia 17 de junho, aqueles que precisam pagar, ou porque não foram isentos, ou porque não estão previstos mesmo nas categorias de isenção, eles precisam até dia 17 pagar o boleto. O sistema emite o boleto, vai no banco e paga a taxa de inscrição de R$ 85,00.
0: Bom, então vamos lá. Precisa, mesmo quem já está com a inscrição pré-preenchida, precisa entrar na página do participante, concluir a sua inscrição, fazer essas seleções que o senhor mencionou. Essas pessoas que são de escolas públicas e PEDMEI estão isentas, e quem não está isento precisa pagar a taxa de inscrição até a semana que vem.
2: Perfeitamente, é exatamente isso que precisa fazer para assegurar a sua participação no Enem dia 8 e dia 15 de novembro, como está previsto.
0: Então, antes de concluir, presidente, a gente tem também uma pergunta, mas agora não é temática inscrição, já é temática prova. Vamos ouvir.
4: Olá, meu nome é Manu Azevedo, tenho 17 anos e eu estudo em escola pública, mais precisamente no Instituto Federal Goiano, Campus Cristalino, em Cristalina, Goiás. E minha dúvida é sobre a redação do Enem. Quais são os erros mais comuns que fazem os estudantes perderem pontos e o que podemos fazer para evitá-los durante a prova?
2: Olha, eu recomendo muito que você entre lá no site do INEP, na página do participante, para consultar o manual da redação. Todo ano, o INEP publica um manual com orientações para aquele que vai participar do exame, para justamente informar como é que é avaliada a redação, para que tenha uma noção clara do que é esperado. Mas eu posso dizer para você que uma das principais preocupações que tem crescido nos últimos tempos é a de que a redação não seja feita com base em argumentos pré-elaborados que servem para qualquer situação, porque eles acabam fazendo com que o argumento desenvolvido pelo estudante, pelo participante no Enem, fique frágil, fique sem relação com o tema proposto. Então, aquelas frases feitas, aquilo que muitas vezes o estudante mais desavisado prepara para colocar na prova, não funciona. Então, pense no tema e escreva de forma bem vinculada ao assunto que está sendo solicitado na prova.
1: Muito bem, nós conversamos com Manuel Palacios, presidente do INEP, o Instituto Nacional de Estudos e Pesquisas Educacionais, Anísio Teixeira. Muito obrigado por sua entrevista, Voz do Brasil.
2: Eu que agradeço, estou sempre à disposição.
0: Todos os anos, mais de 80 mil pessoas desaparecem no Brasil e 40% delas não retornam para casa.
1: Por isso, o governo do Brasil está fortalecendo a Política Nacional de Busca de Pessoas Desaparecidas.
0: Três novas ações foram elaboradas para aumentar a resposta aos casos de desaparecimentos.
5: Num piscar de olhos, em qualquer lugar, alguém simplesmente pode desaparecer, deixando para trás um grande vazio. O país registrou 84.760 casos de desaparecimento de pessoas em 2025, um aumento de 4% em relação a 2024. Ivanise Esperidião perdeu a filha aos 13 anos e há 3 décadas a dor ainda persiste.
6: São 30 anos de busca por respostas, de busca por melhorias no sistema de identificação e localização de pessoas desaparecidas.
5: E o que antes era uma jornada solitária ganhou força com a Política Nacional de Busca de Pessoas Desaparecidas. O governo federal, sociedade civil e organismos internacionais discutem a melhoria da integração, da atuação em rede, de cooperação entre as instituições para a busca dos desaparecidos. As publicações vão contribuir para o fortalecimento de ações conjuntas entre as instituições. Os materiais são para orientar, capacitar e servir de referência para a localização de pessoas desaparecidas em todo o país, como explica o diretor do Sistema Único de Segurança Pública, João Nogueira Júnior.
7: A cartilha, atuação da Polícia Militar e Guarda Municipal da Busca de Pessoas Desaparecidas, o guia de orientações às autoridades centrais estaduais e o diagnóstico da gestão de pessoas falecidas com identidade desconhecida. Nosso objetivo é fortalecer a capacidade institucional dos entes federativos e estimular a atuação articulada entre todos os atores envolvidos.
5: Dados da Secretaria Nacional de Segurança Pública apontam que, no Brasil, 60% dos desaparecidos são encontrados. Reportagem Cleide Lopes.
1: A violência contra a mulher pode se esconder atrás de uma tela de computador ou celular.
0: Ofensas virtuais, ataques de ódio, perseguição e exposição da nudez são casos vividos por muitas mulheres no ambiente digital.
1: O governo federal editou medidas voltadas às plataformas para que elas tenham mais agilidade e rigidez nesses casos.
8: Uma em cada 10 brasileiras com 16 anos ou mais sofreu violência digital no último ano, segundo dados levantados pelo Data Senado, Instituto de Pesquisa do Senado Federal. São quase 9 milhões de vítimas de crimes como perseguição, o chamado stalking, ataques de ódio online e exposição não consentida de imagens íntimas. Em muitos casos, o agressor é parceiro, ex-parceiro ou alguém do convívio da vítima. Rose Leonel faz parte dessas estatísticas. Ela teve fotos íntimas divulgadas na internet, sofreu linchamento moral e chegou a perder o emprego. Hoje é uma ativista.
9: Eu falei, assim que eu puder, se sair a condenação do meu ex, eu vou criar uma ONG para ajudar essas mulheres. E foi o que eu fiz. Nós criamos a ONG Marias da Internet e de lá para cá nós temos trabalhado atendendo vítimas em todo o Brasil e fora do Brasil também.
8: No mês passado foi assinado um decreto com normas para as plataformas digitais. Segundo o texto, as empresas devem atuar rapidamente nesses casos, principalmente de exposição não consentida de imagens íntimas, com prazo de até 2 horas para a retirada do material. E também terão que reforçar o combate aos ataques de ódio. Outra mudança é que as plataformas precisam ter um canal específico e de fácil acesso para denúncias e informar os usuários sobre o Ligue 180, Central de Atendimento à Mulher. Janara Kalini, chefe da Assessoria Especial de Comunicação do Ministério das Mulheres, fala sobre a importância de atuar junto às plataformas.
10: Fazer com que as plataformas sejam mais rápidas e proativas em retirar esse conteúdo, em banir perfis ofensivos, isso é muito mais eficiente para manter um ambiente de paz para as mulheres.
8: No caso das plataformas que vendem anúncios na internet, elas terão que guardar informações sobre quem pagou por aquela publicidade. O objetivo é identificar os responsáveis caso aquele conteúdo cause prejuízos ou seja usado para cometer crimes. A fiscalização das plataformas digitais vai ficar a cargo da Agência Nacional de Proteção de Dados. Reportagem Luciana Colares de Holanda.
0: Amanhã, os cidadãos de Belém, no Pará, terão uma ótima oportunidade de renegociar dívidas pelo programa Desenrola.
1: É que a cidade vai receber o Governo do Brasil na rua, iniciativa que leva serviços do governo federal para as capitais em parceria com o governo do estado e prefeitura.
0: Com isso, quem quiser vai poder ter ajuda para fazer a renegociação pelo Desenrola.
11: O Governo do Brasil na rua chega ao Parque da Cidade em Belém, no Pará, nesta sexta-feira, 12 de junho. A capital é a 22ª cidade do país a receber o programa do Governo Federal, com o apoio do Governo do Estado e da Prefeitura Municipal. O projeto aproxima serviços públicos essenciais da população. Entre os mais procurados está o novo Desenrola Brasil, para renegociação de dívidas. A coordenadora de Participação Social e Diversidade do Ministério da Fazenda, Ana Sobral, explica que a medida é importante, principalmente para ajudar as famílias que precisam de orientação para acessar o programa.
12: Muitas pessoas ainda têm dúvidas sobre como acessar o programa, verificar as condições de renegociação ou entender quanto realmente podem pagar para quitar suas dívidas. Nós orientamos sobre como acessar o Desenrola pelos aplicativos dos bancos, fazemos simulação utilizando a calculadora do programa e ajudamos as pessoas a compreenderem melhor as opções disponíveis para a negociação.
11: Estandes da Caixa Econômica Federal e do Banco do Brasil estarão no local para auxiliar a população na adesão ao programa. Segundo Ana Sobral, isso é importante para que as pessoas tomem conhecimento do valor da dívida e consigam as melhores condições possíveis.
12: E quando a dívida é com o Banco do Brasil ou com a Caixa, nós fazemos um encaminhamento para os estandes desses bancos, onde a negociação pode ser realizada na hora. Uma dúvida muito comum é quando a pessoa não sabe exatamente o valor atualizado da dívida. Nesses casos, nós utilizamos a calculadora do Desenrola para fazer uma estimativa do valor que poderá ser pago após a negociação.
11: A programação será no portão 9 do Parque da Cidade, das 9 horas da manhã às 5 horas da tarde desta sexta-feira. O acesso é pela Avenida Senador Lemos. Além do Desenrola Brasil, outros serviços serão ofertados, como perícias do INSS sem agendamento prévio, pé de meia e reforma Casa Brasil. Reportagem Joxan Natividade.
1: Mais 300 pessoas aprovadas no último Concurso Público Nacional Unificado, CPNU2, foram nomeadas.
0: A portaria do Ministério da Gestão e da Inovação em Serviços Públicos prevê a nomeação dos analistas técnicos executivos e a formação de cadastro de reserva do Ministério.
13: foi autorizada a nomeação de 300 aprovados na segunda edição do Concurso Público Nacional Unificado, o CPNU2, e também a formação de cadastro de reserva do quadro de pessoal do Ministério da Gestão e da Inovação. As 300 vagas, todas de nível superior, são para o cargo de analista técnico executivo, que permite a atuação dos servidores em diferentes áreas e órgãos da administração pública federal. As nomeações individuais e os procedimentos relativos à posse serão publicados posteriormente pelos canais oficiais do Ministério da Gestão e da Inovação em Serviços Públicos. Informações sobre documentação, prazos e entrada em exercício podem ser acessadas no portal do servidor e na página oficial do Concurso Público Nacional Unificado, que é gov.br/gestão/concurso-nacional. Daniele Popov para a Voz do Brasil.
1: A agricultura brasileira deve registrar mais uma safra recorde.
0: A Companhia Nacional de Abastecimento prevê que serão colhidas 358 milhões e 600 mil toneladas de grãos, aumento de 1,8% em relação ao ciclo anterior.
1: O levantamento indica crescimento nas culturas de soja, milho e café na safra 2025-2026.
0: Já o Instituto Brasileiro de Geografia e Estatística trabalha com uma estimativa de 358 milhões e 400 mil toneladas, em crescimento de 1,2%.
1: O IBGE mede a safra de janeiro a dezembro e a Conab adota ano safra, que geralmente vai de setembro de um ano a agosto do ano seguinte.
0: E essas foram as notícias do Governo do Brasil.
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1: Fique agora com as notícias do Poder Judiciário e do Congresso Nacional. Boa noite.
0: Boa noite para você e até amanhã.
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16: STF julga recursos sobre responsabilidade de redes sociais.
17: STJ mantém indenização à família que pagou por tratamento após descumprimento de ordem judicial pelo Estado.
16: Senado Federal inspeciona códigos-fonte dos sistemas eleitorais.
17: Boa noite, eu sou Marcela Luiza.
16: E eu sou Walter Lima.
17: O plenário do Supremo Tribunal Federal votou na sessão plenária desta quinta-feira pelo aprimoramento da decisão que definiu parâmetros para a responsabilização das plataformas digitais por conteúdos publicados por terceiros.
16: Os ministros analisaram recursos contra a decisão que alterou a aplicação do artigo 19 do Marco Civil da Internet. A questão envolve a tese fixada pelo STF, que alterou o regime de responsabilização das empresas provedoras de aplicações de internet.
17: Pela regra anterior, as plataformas só respondiam civilmente por danos gerados por terceiros se descumprissem ordem judicial específica de retirada. Pelos novos critérios, as plataformas podem ser responsabilizadas se não atuarem imediatamente para retirar publicações que envolvam crimes graves, como terrorismo, racismo, homofobia, tentativa de golpe de Estado, instigação ao suicídio ou mutilação, além de crimes contra mulheres e crianças.
16: Na sessão de hoje, o relator de parte dos recursos apresentados ao Supremo Ministro Dias Toffoli propôs que esse entendimento tenha efeitos apenas para o futuro, a partir da publicação da ata do julgamento em 27 de junho de 2025. Com isso, a nova interpretação não alcançaria fatos antigos que ainda não haviam sido levados ao judiciário.
17: Quando o poder público não cumpre ordem judicial para garantir tratamento de saúde, a obrigação de custear o atendimento pode ser convertida em indenização.
16: O entendimento é do STJ. Fátima Uchoa.
18: Uma mulher entrou na justiça para garantir a internação compulsória do filho com vários problemas de saúde. Segundo ela, não havia vaga adequada para o tratamento no estado onde a família morava, então pagou a internação na capital paulista. Como o estado não cumpriu a ordem judicial para custeá-la, a mulher pediu que a obrigação fosse convertida em indenização pelos gastos. O ente público foi condenado a pagar pouco mais de 20 mil reais e a segunda turma do STJ manteve a determinação. Para a relatora ministra Maria Tereza de Assis Moura, não houve decisão fora do pedido da ação e como a ordem judicial não foi cumprida, a indenização foi uma adaptação à realidade do caso, o que é permitido por lei.
17: Semana da Conciliação Trabalhista 2026 atendeu mais de 500 000 de pessoas.
16: Os valores movimentados superam os 2 bilhões de reais. Marla Lacerda.
19: Os números são recordes. Na 10ª edição do mutirão, que aconteceu de 25 a 29 de maio, foram realizadas mais de 97 mil audiências de conciliação em todo o país. Foram fechados mais de 30 mil acordos. No TST, mais de 100 mil reais foram arrecadados em processos encerrados. A ideia da campanha é incentivar os acordos e reduzir o volume de ações e o tempo de espera dos trabalhadores para resolver pendências na justiça. Um ganho que vai além de resultados financeiros. O fim de uma disputa é um alívio tanto para a empresa quanto para o trabalhador.
17: Senado Federal inspeciona códigos-fonte dos sistemas eleitorais.
16: Os códigos foram abertos para inspeção em outubro do ano passado. Fábio Ruas.
20: O representante do Senado foi recebido pela equipe da Secretaria de Tecnologia da Informação do TSE. Ele viu uma urna desmontada e analisou a programação dos códigos-fonte. O Senado é a segunda instituição a fazer a inspeção. A primeira foi o Partido União Brasil, que foi ao TSE em maio. Os códigos-fonte são o conjunto de instruções que orientam o funcionamento da urna e dos sistemas eleitorais. A inspeção pode ser feita até setembro, quando será realizada a cerimônia de assinatura digital e lacração dos sistemas eleitorais. A Confederação Nacional do Comércio tem inspeção agendada para a próxima segunda-feira, dia 15 de junho.
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17: Uma boa noite.
16: E até amanhã.
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22: Eu sou Paula Groba.
23: E eu sou Ricardo Nakaoka.
22: E estes são os destaques de hoje do Jornal do Senado, que começa agora.
23: Renegociação de dívidas rurais. Linha de crédito vai atender produtores com perdas de safra entre 2019 e 2025.
22: Brasileira que inventou caneta detectora de câncer defende tecnologia no SUS.
23: Ensino domiciliar recebe apoio em debate no Senado.
22: Boa noite.
23: Boa noite.
22: Em uma tentativa de dar fôlego a produtores rurais afetados por crises climáticas e oscilações do mercado internacional, o Senado aprovou um projeto que cria mecanismos para a renegociação de dívidas no campo. A proposta autoriza o uso de recursos do Fundo do Pré-Sal e de outras fontes para financiar novas linhas de crédito destinadas a agricultores que acumularam prejuízos nos últimos anos.
23: O texto, aprovado com alterações, segue agora para nova análise da Câmara dos Deputados. Repórter Alexandre Campos.
24: Pelo texto, poderão ser beneficiários da linha de crédito especial os produtores rurais, associações e consórcios que no período entre 2019 e 2025 tenham registrado em duas ou mais safras perdas de no mínimo 30% da renda bruta agropecuária comprovadas por laudo técnico. Ex-ministra da Agricultura, a senadora Tereza Cristina, do PP de Mato Grosso do Sul, afirmou que a renegociação é essencial para o setor agrícola, que enfrenta um cenário de dificuldades motivado por diversos fatores.
25: Nós temos as commodities em baixa, nós temos os juros em alta, nós plantamos uma safra com $1 a 6 e estamos colhendo com $1 a 5. Isso é mortal para os preços dos agricultores. Fora o problema que o Rio Grande do Sul teve climático e outros estados brasileiros.
24: O texto ainda permite a concessão de desconto para liquidação até o final de 2027 de dívidas de mini, pequenos e médios produtores rurais referentes a operações de crédito contratadas até 31 de dezembro de 2018 e a renegociação de dívidas de produtores de municípios nas áreas de atuação da SUDENE e da SUDAM.
22: E a regularização de áreas rurais embargadas por questões ambientais poderá se tornar mais ágil no país.
23: A Comissão de Agricultura aprovou por unanimidade um projeto que altera o Código Florestal e permite a celebração de acordos entre produtores rurais e órgãos de fiscalização para facilitar a recuperação e a regularização dessas propriedades. Repórter Marcela Cunha.
26: O projeto do senador Sérgio Petecão, do PSD do Acre, prevê que o produtor poderá buscar
2: para a regularização da área rural junto ao órgão ambiental. Esse processo será feito por meio de um termo de compromisso, com obrigações para interromper a irregularidade, reparar o dano e regularizar a área. E não vale para atividades como garimpo ilegal, grilagem e infrações em terras indígenas ou unidades de conservação. O relator, senador Zequinha Marinho, do Podemos do Pará, defende que o embargo, criado para interromper danos ambientais, não vire uma punição sem prazo definido.
3: Lá no meu estado, o estado do Pará, o que tem de gente que já cumpriu tudo, mas continua embargado, é alguma coisa assustadora. A gente precisa regularizar isso para que a economia rural não venha quebrar, como está acontecendo em função desses embargos.
2: Entre as mudanças feitas pelo relator está um cronograma para análise de embargos que já estão em vigor, priorizando os mais antigos. Durante a discussão, senadores defenderam que o embargo fique limitado à área onde ocorreu a infração, sem comprometer toda a propriedade ou outras áreas vinculadas ao produtor.
22: A possibilidade de pais assumirem integralmente a educação dos filhos dentro de casa voltou ao centro do debate no Senado.
23: Defensores do chamado ensino domiciliar ou homeschooling afirmam que a modalidade amplia a liberdade das famílias e pode oferecer uma formação mais personalizada para crianças e adolescentes. Os detalhes com Márcio Maturana.
4: O presidente da Associação Nacional de Educação Domiciliar, Carlos Vinícius Reis, defendeu o chamado homeschooling com argumentos religiosos.
5: Quando Deus estabeleceu, de maneira ainda mais clara, que os pais deveriam educar os seus filhos, transmitir para eles a sua fé, seus valores, a sua moral, a sua concepção. E isso, nenhum Estado, nenhum regime, nenhuma Constituição poderia atentar contra.
4: O senador Eduardo Girão, do Novo do Ceará, foi o requerente da audiência e presidiu a reunião. Ele revelou que já foi feito um pedido de urgência para o projeto ser votado no plenário do Senado e disse que, no Brasil, o ensino domiciliar vem sendo prejudicado pela justiça.
6: Nós temos a presença de pais aqui que foram ameaçados, né, inclusive com determinação de um juiz, com todo respeito a quem pensa diferente, para mim um militante.
4: A família citada por Girão participou da reunião e a experiência da condenação dos pais foi relatada pela filha Alicia Denardi, de 11 anos.
7: Meus pais foram condenados a 50 dias de detenção em regime semiaberto. E esse é o único modo da gente conseguir continuar junto, sem eles terem de dormir durante 50 dias com bandidos.
4: A presidente da Comissão de Direitos Humanos, Damaris Alves, do Republicanos do Distrito Federal, disse que o ensino domiciliar é uma tendência mundial.
26: O Brasil quer sentar no mundo inteiro com as nações ricas. As nações ricas têm o ensino domiciliar. Por que a gente ainda, com relação a esse tema, quer ficar na Idade das Trevas, na Idade Primitiva?
4: A Comissão de Educação, onde o projeto está sendo analisado, já fez 3 audiências públicas sobre homeschooling. A maior parte dos debatedores considerou a medida equivocada por fazer uma contraposição entre família e escola, quando as duas são necessárias. O ensino domiciliar foi associado à falta de socialização, ao risco de violência no ambiente doméstico, à desvalorização dos professores e à desconsideração das crianças com deficiência.
22: E uma tecnologia brasileira capaz de identificar células cancerígenas em tempo real durante cirurgias foi destaque em audiência pública na Comissão de Assuntos Sociais.
23: A chamada caneta que detecta o câncer, desenvolvida por uma cientista brasileira, foi apresentada como uma inovação com potencial e parlamentares defenderam a incorporação da tecnologia ao Sistema Único de Saúde. Repórter Marcela Diniz.
27: A Mass Spec Pen é uma caneta que identifica em mais ou menos 10 segundos células cancerígenas. Testada em cerca de 450 cirurgias para a retirada de 12 tipos de tumores, a tecnologia permitiu uma operação precisa, sem retirada de mais tecido do que o necessário, o que reduziu o tempo de recuperação dos pacientes, a necessidade de novas operações e também de quimio e radioterapias complementares. A invenção é da cientista brasileira Lívia Schiavinato Eberlin, formada pela Unicamp e que atua hoje na Baylor College of Medicine, em Houston, no estado americano do Texas. No Brasil, o Hospital Albert Einstein é o primeiro fora dos Estados Unidos a conduzir testes clínicos em pacientes com cânceres de pulmão e tireoide. Em audiência no Senado, Lívia Eberlin defendeu a incorporação da tecnologia ao Sistema Único de Saúde.
28: Todos os dias a gente recebe uma mensagem perguntando: Lívia, quando que estará disponível no SUS? E essa é a realidade que a gente precisa mudar, né? O acesso à tecnologia de ponta tem que ser para todos.
27: A senadora doutora Eudócia, do PSDB de Alagoas, que presidiu o debate, defendeu rapidez nas análises da Anvisa e da Comissão Nacional de Incorporação de Tecnologias no SUS, a Conitec, para que a caneta detectora de câncer possa ser oferecida nos tratamentos oncológicos da rede pública de saúde.
22: Enquanto o mundo volta as atenções para o futebol com a abertura da Copa do Mundo masculina nesta quinta-feira, o Brasil segue avançando nos preparativos para receber a Copa do Mundo feminina de 2027.
23: O Senado aprovou um projeto que estabelece regras para a isenção do ISS sobre serviços ligados à organização e à realização da competição. A medida busca garantir o cumprimento dos compromissos assumidos pelo país junto à FIFA para sediar o torneio. Repórter Pedro Pincer.
0: A medida não cria automaticamente o benefício, mas estabelece uma base legal para que os municípios decidam, por meio de legislação própria, se vão ou não adotar a desoneração. A adoção de incentivos fiscais costuma fazer parte desse tipo de acordo internacional. Com o senador Romário, do PL do Rio de Janeiro, a realização da Copa no Brasil transcende a questão econômica.
1: Agora, na Copa Feminina, sem projetos e obras faraônicas, estamos falando do mais importante, da essência do esporte, o legado social que ela deixará. Estamos falando de jovens e crianças que certamente irão se inspirar com as atletas e com a festa nos estádios.
0: O evento será disputado em Brasília, Belo Horizonte, Rio...

0: de Janeiro, São Paulo, Recife, Salvador, Fortaleza e Porto Alegre. O texto segue agora para a sanção presidencial.
1: Com edição de Paula Gromba e trabalhos técnicos de João Lira, o Jornal do Senado fica por aqui. Acompanhe agora as notícias da Câmara dos Deputados. Boa noite.
2: Boa noite e até amanhã.
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4: Relator apresenta nova versão à proposta que criminaliza a misoginia.
5: Projeto prevê redução de desigualdades regionais no tratamento do câncer.
4: Câmara pode votar adesão do Brasil a medidas contra a violência no trabalho.
5: Boa noite. A Câmara pode votar a adesão do Brasil à Convenção Internacional que prevê punições e reparações para assédio e violência no trabalho. O repórter Antônio Vital tem os detalhes da proposta.
6: Ganhou o regime de urgência e pode ser votado pelo plenário da Câmara a proposta que aprova a adesão do Brasil à Convenção da Organização Internacional do Trabalho, a OIT, com medidas contra violência e assédio no trabalho. O regime de urgência permite que o texto seja votado diretamente no plenário sem passar pela análise das comissões permanentes da Casa. Mas a votação provocou discussão com críticas da oposição. A Convenção 190 da OIT é o primeiro tratado internacional a reconhecer o direito de todas as pessoas a um mundo de trabalho livre de violência e assédio. Os países que ratificarem o texto ficam obrigados a adotar medidas, como proibir violência e assédio contra trabalhadores e garantir reparação às vítimas e sanções aos autores. A Convenção considera violência e assédio baseados no gênero como práticas inaceitáveis e inclui o assédio sexual como violência praticada contra as pessoas em razão do seu sexo e gênero. Outro trecho estabelece que as medidas previstas na Convenção se aplicam à violência e assédio que ocorre no trabalho, inclusive durante os deslocamentos do empregado. Deputados da oposição criticaram a adesão do Brasil à Convenção. Para o deputado Cabo Gilberto Silva, do PL da Paraíba, o texto pode acarretar punições aos empregadores, mesmo que a violência ocorra fora do ambiente de trabalho. Já o deputado Márcio Marinho, do Republicanos da Bahia, sugeriu a alteração para que a expressão gênero seja interpretada como uma referência ao sexo da pessoa. O deputado Kim Kataguiri, do Missão de São Paulo, disse que os termos do tratado são vagos.
7: Obviamente, sempre se coloca palavras bonitas para tentar justificar enfrentamento a assédio, coisas que todos são favoráveis, mas quando você vai ver nas definições, você coloca aqui a violência e o assédio, a definição. Um conjunto de comportamentos e práticas inaceitáveis ou ameaças de tais comportamentos que sejam suscetíveis de causar dano econômico. O que é uma ameaça de um comportamento inaceitável capaz de causar um dano econômico?
6: A Convenção entrou em vigor em 2021 e até 2023 já tinha sido ratificada por 27 países, entre os quais a Inglaterra, Espanha, Itália, Uruguai, Peru e Argentina. Na Câmara, parecer pela aprovação do texto apresentado pela deputada Fernanda Melchiona, do PSOL do Rio Grande do Sul, não chegou a ser votado pela Comissão de Relações Exteriores. Ela citou estudos que indicam que uma em cada três mulheres afirma ter sofrido algum tipo de assédio sexual no ambiente de trabalho. Ao defender o regime de urgência para a proposta, a deputada Jaque Rocha, do PT do Espírito Santo, disse que a Convenção amplia o combate à violência.
8: Essa ratificação, ela cria uma base internacional para fortalecer e ampliar os instrumentos de combate à violência e principalmente fortalecendo leis, como nós aprovamos aqui, que cria o programa Emprega Mais Mulheres, para dar mais suporte às medidas administrativas e de proteção no serviço público e privado.
6: Ainda não há data para votação no plenário da Câmara da proposta que aprova a adesão do Brasil à Convenção da OIT sobre combate à violência e assédio no trabalho. Da Rádio Câmara de Brasília, Antônio Vital.
3: Trabalho.
4: Alexandre Lindemaier, do PT do Rio Grande do Sul, celebra a aprovação na Câmara de proposta que acaba com a escala 6x1. O parlamentar afirma que a redução da jornada para 40 horas semanais representa um avanço para a qualidade de vida dos trabalhadores.
5: Alexandre Lindemaier critica projeto apresentado no Senado que permite regime flexível de trabalho com pagamento baseado nas horas cumpridas. Ele avalia que a medida ameaça direitos trabalhistas ao reduzir a previsibilidade de jornada, salário e descanso.
4: Enfermeira Rejane, do PCdoB do Rio de Janeiro, critica o que classifica como terceirização da saúde pública por meio das organizações sociais. Ela avalia que o modelo das chamadas OSs impõe metas e cobranças que precarizam o trabalho de profissionais responsáveis pelo cuidado dos pacientes.
5: Enfermeira Rejane defende a criação de uma CPI na Assembleia Legislativa do Rio de Janeiro para investigar a atuação das organizações sociais. Ela afirma que essas entidades adotam contratos marcados por pejotização, com relatos de salários atrasados.

0: e perda de direitos trabalhistas.
1: Desenvolvimento Regional.
2: Um pedido de vista adiou a votação de uma proposta que aumenta os repasses federais para municípios e cria fundos para as regiões Sul e Sudeste. A repórter Noelle Nobre tem mais detalhes da votação.
3: Um pedido de vista coletivo adiou para o próximo dia 17 de junho a votação da proposta de emenda à Constituição, que aumenta em um ponto percentual os repasses da União para o Fundo de Participação dos Municípios, o FPM. A proposta, em análise em comissão especial da Câmara, também cria fundos constitucionais de financiamento para as regiões Sul e Sudeste. O adiamento foi solicitado pelo deputado Reginaldo Lopes, do PT de Minas Gerais, um dos autores da PEC original, para que os parlamentares tenham mais tempo de dialogar sobre o texto elaborado pelo relator, deputado Arnaldo Jardim, do Cidadania de São Paulo. Lopes explicou.
4: E a ideia é que pudesse, então, construir uma transição para a aprovação desta emenda constitucional. Se for possível, eu preferia, então, que a gente pudesse, sei lá, suspender ou deixar para a gente apreciar na semana que vem.
3: O parecer de Arnaldo Jardim prevê que a União entregue a estados e municípios 53% da arrecadação do imposto de renda, do IPI e do novo imposto seletivo. Atualmente, esse índice é de 50%. Com a mudança, o FPM passará a receber uma parcela adicional de 1% em março de cada ano, somando-se aos repasses já existentes de julho, setembro e dezembro. O relator argumentou que o reforço no FPM é vital para prefeituras que lidam com custos operacionais crescentes. Além disso, o texto institui fundos para o Sul e Sudeste, destinando 1% da arrecadação federal para cada região financiar o setor produtivo local por meio de bancos regionais. O objetivo, segundo Arnaldo Jardim, é dar tratamento igualitário às regiões do país.
5: A região Nordeste já tem um fundo de desenvolvimento, a região Centro-Oeste também o tem. A região Norte tem um fundo de desenvolvimento e exatamente as duas outras regiões. As regiões Sul-Sudeste não têm.
3: O texto atual incorpora sugestões de outras propostas que tratam do assunto e estão sendo analisadas na Câmara. Da Rádio Câmara de Brasília, Noelle Nobre.
1: Economia.
0: Beto Preto, do PSD do Paraná, apresentou o projeto de lei que prevê a extinção do Conselho Administrativo de Recursos Fiscais, o CARF. Ele argumenta que o modelo atual contribui para a demora no julgamento de processos envolvendo grandes débitos tributários.
2: O deputado apoia um novo sistema de contestação fiscal, no qual os contribuintes tenham acesso mais célere à análise judicial de seus casos. Para Beto Preto, a ideia é modernizar os procedimentos e tornar a relação entre cidadãos e administração tributária mais simples e eficiente.
1: Agricultura.
0: Rafael Simões, do União de Minas Gerais, cobra do governo federal medidas contra a concorrência desleal no comércio de leite importado da Argentina e do Uruguai. O legislador afirma que produtores brasileiros estão decepcionados com a falta de ação por parte do executivo.
2: Rafael Simões destaca a força da pecuária leiteira do Brasil para a economia nacional. Ele também defende a aprovação de propostas que criam uma linha especial de renegociação de dívidas de produtores rurais afetados por eventos climáticos com o uso de recursos do Fundo Social do Pré-Sal.
1: Transportes.
0: Eduardo Bismarck, do PV do Ceará, pede ao DENIT medidas para aumentar a segurança na BR-304, no trecho que corta o município de Aracati. Entre as reivindicações estão a retirada de lombadas das pontes sobre o rio Jaguaribe e a adoção de alternativas que reduzam os acidentes.
2: O parlamentar também defende a implantação de uma rotatória e o reforço da sinalização no acesso às praias de Canoa Quebrada, Marjolândia e Quixaba. Segundo ele, as intervenções são necessárias para melhorar a mobilidade e acompanhar o crescimento do turismo na região.
1: Segurança Pública.
0: A relatora da proposta que criminaliza a misoginia apresentou ajustes ao texto principal que está em debate na Câmara. A expectativa é que o projeto seja votado ainda este mês no plenário, como informa o repórter José Carlos Oliveira.
6: A coordenadora do Grupo de Trabalho de Criminalização da Misoginia, deputada Tabata Amaral, do PSB de São Paulo, anunciou ajustes no projeto de lei sobre o tema, já aprovado no Senado e com possível votação no plenário da Câmara dos Deputados ainda neste mês, com relatoria da própria deputada. O texto original equipara a misoginia ao crime de racismo, o que a torna inafiançável e imprescritível. Tabata alterou principalmente a definição de misoginia.
7: A fim de preservar a uniformidade conceitual da legislação penal e processual penal sobre o tema, propomos a substituição dos termos ódio e aversão previstos no projeto para a caracterização da misoginia pelas expressões menosprezo ou discriminação em razão da condição de mulher.
6: Tabata Amaral afirmou que a aprovação da proposta será avanço civilizatório essencial. A misoginia é descrita como fenômeno estrutural profundamente enraizado em relações de poder historicamente marcadas pela desigualdade de gênero. A deputada também identificou crescente disseminação de comunidades e redes de conteúdo na internet associadas à chamada machosfera, que difundem narrativas de hostilidade ao feminino e promovem processos de radicalização, sobretudo entre jovens. Entre outros pontos, o novo texto de Tabata Amaral prevê suspensão temporária de conta ou perfil de internet que veiculem conteúdo ilícito.
7: A gente precisa aprovar esse texto ainda nesse mês, porque enquanto a gente não atualiza a legislação, a gente vai ter criminosos que não só se sentem à vontade, mas estão sendo autorizados todos os dias a dizerem que mulheres podem e devem ser assassinadas, podem e devem ser humilhadas, podem e devem ser estupradas. É isso o que a gente quer combater.
6: Segundo a deputada, as audiências do grupo de trabalho da Câmara mostraram que o feminicídio é muitas vezes uma morte anunciada, precedida por violência verbal e simbólica. Tabata Amaral manteve a previsão de pena de 2 a 5 anos de reclusão e multa para crimes praticados em razão de misoginia, mas incluiu, entre os agravantes, o crime contra criança, adolescente e pessoa idosa ou com deficiência. O texto ainda poderá passar por novos ajustes até 16 de junho, quando será votado no GT e depois levado ao Colégio de Líderes e ao Plenário, possivelmente na mesma semana, de acordo com a deputada.
7: E aí, fiquem muito à vontade nos próximos dias para me procurar, para que a gente possa ir ajustando e que traga, de fato, um consenso de todos os membros do nosso grupo de trabalho.
6: Tabata Amaral também definiu propostas prioritárias complementares ao projeto de lei principal. Duas já estão formalizadas e tratam do enfrentamento à violência digital contra as mulheres. A outra proposta é um anteprojeto sobre investigação e atendimento das vítimas de ato de misoginia com medidas de prevenção à violência doméstica e familiar contra a mulher. A deputada Talíria Petroni, do PSOL do Rio de Janeiro, manifestou otimismo quanto à rápida aprovação dos textos no Congresso.
8: Tem muitas diferenças que constituem as deputadas da bancada feminina, mas tem também muitas coisas que nos unem. E, lamentavelmente, a violência é uma delas. 367 meninas menores de 18 anos foram vítimas de feminicídio nos últimos 5 anos. Uma vida inteira interrompida pelo feminicídio. Isso é chocante num país que, infelizmente, todo ano mata quase 1.500 mulheres por serem mulheres.
6: O grupo de trabalho ainda apresentou uma indicação ao Ministério das Mulheres para a regulamentação de medidas de prevenção e enfrentamento à violência digital contra a mulher, além de ações preventivas em articulação com os órgãos federais. Da Rádio Câmara de Brasília, José Carlos Oliveira.
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10: Política. Rogério Correia, do PT de Minas Gerais, exige apuração sobre documentos divulgados por reportagem a respeito de pagamentos do Banco Master ao filme Dark Horse, ligado à trajetória do ex-presidente Jair Bolsonaro. Ele afirma que o material indica repasses em dólar entre 2025 e 2026.
0: Rogério Correia questiona a origem dos recursos envolvidos. O deputado pede investigação sobre uma possível conexão entre as transferências feitas ao projeto cinematográfico e verbas da Previdência dos Servidores do Estado do Rio de Janeiro.
2: Coronel Crisóstomo, do PL de Rondônia, elogia a postura dos políticos da direita diante dos desafios enfrentados pelo Brasil. Ele afirma que os parlamentares de oposição têm contribuído para o fortalecimento da segurança pública, do agronegócio e de valores ligados à família.
0: Coronel Crisóstomo acrescenta que o país também precisa de mudanças na condução da economia para evitar mais pressão sobre a população. O deputado critica a política econômica do governo federal, citando o editorial da imprensa que alerta sobre o aumento de gastos públicos.
2: Ricardo Maia, do MDB, faz um balanço de sua agenda no interior da Bahia, destacando encontros com lideranças políticas e comunidades locais. Ele afirma que sua presença nos municípios fortalece o diálogo com a população e permite acompanhar de perto as demandas regionais.
0: Ricardo Maia também ressalta a participação em inaugurações e visitas a obras em andamento. Ele defende que a atuação no interior é fundamental para contribuir com ações voltadas ao desenvolvimento local e à melhoria da qualidade de vida da população.
1: Saúde.
2: A Comissão de Finanças e Tributação da Câmara aprovou proposta para ampliar o combate ao câncer e a assistência aos pacientes, reduzindo as desigualdades regionais de acesso ao tratamento. A repórter Sofia Peçanha tem os detalhes.
11: A Comissão de Finanças e Tributação da Câmara dos Deputados aprovou a criação de um Programa Nacional para Combate ao Câncer. Originalmente, o projeto estabelecia o Fundo Nacional de Combate ao Câncer e de Assistência a Portadores. Mas, por recomendação do relator do texto, o deputado Merlong Solano, do PT do Piauí, a comissão optou por substituir o fundo pelo Programa Nacional de Combate ao Câncer e de Assistência a Portadores. Entre as prioridades previstas estão a prevenção e o diagnóstico precoce da doença, a ampliação do acesso aos serviços de oncologia, a qualificação de profissionais de saúde e apoio à pesquisa científica. Se a proposta for transformada em lei, o Ministério da Saúde deverá regulamentar o programa e definir as ações necessárias para sua implementação. Segundo Merlong Solano, ações de prevenção e diagnóstico precoce são fundamentais para aumentar as chances de sucesso no tratamento.
12: A gente sabe que o câncer é uma das enfermidades que mais agrava a vida das pessoas, mas felizmente ele cada vez mais tem cura, desde que haja cuidados preventivos e tratamento rápido, até mesmo precoce, se for possível, melhor. O que implica na montagem de toda uma rede de informação e de diagnóstico precoce.
11: O texto também determina que o programa prioriza a redução das desigualdades regionais no acesso aos serviços oncológicos. O relator afirma que a intenção é reduzir a necessidade dos pacientes se deslocarem longas distâncias para realizar exames, consultas ou tratamentos especializados.
12: Também no projeto a gente estabeleceu a necessidade do Ministério dar especial atenção à descentralização dessa rede, no sentido de diminuir a desigualdade regional que existe em relação ao acesso ao tratamento do câncer.
11: A criação de um Programa Nacional de Combate ao Câncer será analisada agora pela Comissão de Constituição e Justiça, antes de seguir ao Senado. Da Rádio Câmara de Brasília, Sofia Peçanha.
1: Direitos Humanos.
0: Robinson Faria, do PP do Rio Grande do Norte, quer impedir a aplicação de punições baseadas na lei do silêncio em situações relacionadas a comportamentos de pessoas com transtorno do espectro autista. A ideia é evitar constrangimentos contra famílias atípicas.
2: Robson Faria afirma que a proposta surgiu após o relato de uma mãe de crianças autistas que teria sido ameaçada e intimidada em seu condomínio. Para o deputado, é papel do Legislativo garantir mais respeito às necessidades das pessoas neurodivergentes e de seus familiares.
0: Termina agora o Jornal Câmara dos Deputados, produzido pela Rádio Câmara, com trabalhos técnicos de Wellington Teles e a apresentação de Val Monteiro e Luciana Vieira. Uma boa noite para você.
2: A Voz do Brasil está de volta amanhã. Boa noite.

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2: Essa semana eu estava dirigindo uma série de picapes e aproveitei para poder fazer uma análise direta daquela que, na minha opinião, entrega a melhor relação de custo de propriedade e conforto no mercado brasileiro das picapes de porte médio. E vou eleger claramente aqui a Mitsubishi Triton como o melhor produto do segmento quando a gente analisa preço, comportamento, status e o conforto a bordo. A Triton conseguiu reunir todos os elementos quando eu somo e entrego isso ao ouvinte, inclusive a motorização diesel. Eu tenho outras opções para gastar um pouco menos, investir um pouco menos, mas aí você começa lá embaixo com a Fiat Titano, tem a nova Dakota, né, que já tem um preço diferenciado, e sabendo que a Power, que é a picape da GWM, também está em evidência no mercado, mas estão num patamar de valor e entrega um pouquinho menor do que a própria Triton, que é diesel e que atende muito a esse segmento das picapes, onde ainda tem a Ranger custando 50 mil a mais. Por essa razão eu não a classifiquei nesse direcional das picapes com melhor relação custo-benefício para o consumidor. E a S10, que cumpre bem o seu papel, assim como a Frontier, que está faltando um pouco, mas que elas vão aparecer já já. É isso, caronas. A gente se fala, porque se é para falar de carro, é para falar com a gente aqui na rádio.
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4: 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Mix 10 em ponto, ótima noite pra você de quinta-feira, tudo certo por aí? Eu sou o Fábio, tô de volta aqui na Mix e a partir de agora tem o baú da Mix. A gente vai dar aquela viajada no tempo através da música. 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

0: 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Mix 10 e 22, Simple Minds, Don't Forget About Me. É o baú rolando nessa noite de quinta-feira. A gente é recordando esses sons do passado, fazendo aquela viagem no tempo através da música. 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

0: Mix 112, Alanis Morissette, Hand My Pocket, fechando aqui o baú de hoje. Valeu todo mundo que participou. Agora aquele kit mix. Quem tá levando com copo e ecobag é o Daniel Silva, final do fone 4854. Dani, parabéns. Aguarde que a equipe da Mix vai entrar em contato contigo, tá? Acabou aqui, ó.
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0: Mix 11.7, estamos de volta aqui na Mix e a partir de agora tem um mix acústico, só banquinho e violão pra gente curtir e relaxar no fim de noite.
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1: Mix 1126, Vécio Pompei, fechando a edição de hoje do Mix Acústico, mas amanhã cedinho tem mais.
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0: 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Faltando 15 minutos para meia-noite. Harry Styles, Everybody Wants to Roll the World aqui na programação da Mix. E já meia-noite vai rolar um No Break, 2 horas de música sem parar.
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0: Mix meia-noite em ponto. Rihanna e Neil, Hey That I Love You. Já já um No Break aqui na Rádio Mix.
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0: Mix meia-noite 3, começa agora o No Break. Prepare-se muito, porque a partir de agora tem aquela avalanche de músicas na programação da Mix.
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0: 8h23 e o Bruno Mars, I Just Might, aqui no No Break, 2 horas de música direto, sem nenhum intervalo comercial. 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

0: Muito Leite aqui no No Break, tamo na última hora, vamos tocar pra vocês Sabrina Carpenter, também Creed, Nick and Vince, Nando Reis e agora tem o Ben Harper.
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1: Mixuma e 23, Nando Reis por Onde Andei aqui no No Break. 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

0: Olá, Natal, olá, Rio Grande do Norte, olá, Brasil! Zilzil, estamos chegando, 6:09 em Natal! Hoje é sexta-feira, dia 12 de junho, dia dos namorados. E aí, você já se levantou da cama, do fundo da rede? Você que brigou com a mulher ontem para não dar presente, dormiu no sofá? Eu não digo é nada, hein? Seja muito bem-vindo ao nosso programa a partir de agora até as 8 da manhã na nossa Mix FM 103,9 e também no nosso canal no YouTube Mix FM Natal. Se ligue aí, manda tua mensagem através do nosso chat no YouTube ou pelo nosso WhatsApp 998-27-0033. Vou repetir, 998-27-0033. Seja muito bem-vindo, manda a tua mensagem, a tua reclamação, faz a tua solicitação, manda a mensagem que você quiser, só não manda esculhambando. Não manda esculhambando.
1: Babinha!
0: Não manda esculhambando, não. Esculhambando de volta. É, meu irmão, lá não. Mas vamos ficar conosco aqui até as 8 horas com muita informação, aquela informação que você precisa amanhecer o dia, amanhecer o dia, se amanhece é o dia, pô. Pô, que é isso, parece que é de Mossoró, vai amanhecer aí ficando sabendo de tudo que aconteceu de ontem para hoje. Pois é, olha, 6:10 e o motorista do troller, se apresenta à Polícia Civil daquele acidente domingo, aquele acidente ali na Salgado Filho, onde um troller pegando um racha junto com a RAM de cor preta e passou por cima de um motoqueiro. Daqui a pouquinho a gente traz detalhes que o condutor do troller se apresentou à delegacia ontem junto com mais 3 advogados. Diz que ele é advogado também. Cesta básica sobe 6,18% em Natal. Sétima maior alta entre as capitais brasileiras. São João de Natal. Trânsito terá novas interdições e área extra para carros por aplicativo. Mossoró registra neve. Botou em primeira mão ontem aqui, depois de tudo. Antes de todo mundo, a gente botou. Foi notícia em tudo quanto é canto, a gente colocou em primeira mão o vídeo de Raquel. Raquel lá da tapioca recheada. Raquel lá da rainha da panelada em Mossoró. A gente botou o vídeo aqui no YouTube, né? Temperatura registrou a névoa e 18 graus na manhã de ontem lá em Mossoró e foi notícia geral. Enem 2026, prazo de inscrições termina hoje. Se ligue aí e mais notícias daqui a pouquinho, outras notícias, porque agora eu trago o bom dia

0: falar que ontem deve ter assistido com certeza a abertura da Copa do Mundo, assistiu ao primeiro jogo, não sei se assistiu o segundo, eu não assisti, foi nada, perdi, foi tudo. Duda Medeiros, bom dia, Duda.
1: Duda Medeiros. Duda Medeiros.
2: Bom dia, Papinha, bom dia, Vini, Betânia, pro Daniel e pro Felipe, pra você que tá nos acompanhando, sextou em grande estilo, viu? Porque oficialmente começou a Copa do Mundo, ontem eu assisti sim, viu? México, a gente assistiu essa partida aí de abertura da Copa do Mundo, né? México e África do Sul, o México venceu a partida, mas foi um jogo ali não tão bom de assistir não, viu? A África do Sul não jogou nada, o México também muito apático, daqui a pouco a gente fala mais sobre isso. O importante, Papinha, é que amanhã é dia de estreia da seleção brasileira. Estamos hoje todos aqui já uniformizados para torcer como a gente deve torcer. Então deixa aqui nos comentários o seu palpite de placar, a sua expectativa para esse jogo, porque daqui a pouco a gente fala demais sobre isso. Além disso, é claro, vamos trazer também a programação do São João de Natal em Mossoró pro final de semana, hoje que é dia dos namorados também, dia de comemoração para muita gente. E no quarto bloco dessa edição a gente conversa com a Izzy Bezerra, prefeita de João Câmara, para falar também sobre o São João do município. Que tenhamos todos um dia muito produtivo e abençoado. E bora lá, porque a Copa começou.
0: Já ganhou o presente do namorado ou vai ganhar
2: ainda
0: mais
2: não.
0: Tarde? Mais
2: espero
0: tarde.
2: Mais tarde.
0: Mas comprou o dele.
2: Com certeza.
0: Ah, olha aí, olha aí. Duda Medeiros, essa estrela que nós temos aqui, a menina que mais entende de esporte no Rio Grande do Norte. É, falando em menina que entende de esporte, deixa eu mandar um beijo bem grande para uma amiga que também entende de esporte muito, a minha queridíssima amiga particular, Camila Dantas. Quero bem de verdade. Camilinha, cheiro, saudade de tudo, nunca mais desce um oi pra eu, né? Vamos conversar. Camila, grande Camila. Você conhece Camila Dantas, conhece?
2: Conheço.
0: Camila que tava na, como é que chama? Na Federação de Olímpica, como é que chama? Comebol não, como é que chama, rapaz?
3: COB?
0: No COB, cara. COB. No Comitê
2: Olímpico. No Comitê.
0: Grande Camila Dantas, um cheiro bem grande, minha amiga, saudade de tu, é linda por dentro, por fora, uma pessoa espetacular, eu quero bem de verdade, minha amiguinha Camila Dantas. E a Duda tá indo no mesmo caminho, porque a Duda parece que nasceu, nem agora, quando o Duda nasceu, porque o pessoal pergunta porque Duda entende tanto futebol, Duda entende tanto futebol, quando ela nasceu, que o Médio deu uma tapa na bunda dela, ela deu um chute nos olhos do Médio. 6 e 14, Vini Marinho, bom dia, Vini.
3: Era uma embaixadinha.
4: Bom dia, Ciro, bom dia, Duda, Betânio, bom dia, Felipe, Daniel, você que já está conosco em clima de Copa. Vamos juntos, começando mais uma sexta-feira, graças a Deus. Final de semana chegando, você que está conosco agora, nos ouvindo pelo rádio 103.9, a você que está conosco também pelo canal do YouTube da Mix FM, Mix FM Natal 103.9. Vai lá, pesquisa, tem a nossa transmissão com áudio e vídeo, deixa o seu joinha, não paga nada, mas faz um bem danado, né? Igual o
0: cartão, né? Daquela loja que a gente não pode falar.
4: Exatamente, é bom demais. Sempre. Não paga nada, é bom demais. Ei, você que está conosco agora, daqui a pouquinho nós vamos trazer os detalhes. Cabelos que foram roubados aqui no Rio Grande do Norte foram parar em Pernambuco. Você lembra dessa história?
0: Salão em Lagoa Nova, acho.
4: Salão em Lagoa Nova, março desse ano.
0: Um casal e mais um cara.
4: Um adolescente.
0: Isso, né?
4: Quatro pessoas, um adolescente também. Esses cabelos foram parar lá em Pernambuco.
0: Na cabeça de quem?
4: Na cabeça dos pernambucanos. E a gente vai trazer já os detalhes. Foi longe, viu? A gente vai trazer os detalhes dessa recuperação realizada pela Polícia Civil, essa integração entre a Polícia Civil de Pernambuco e aqui do Rio Grande do Norte. Jornal da Mix com Papinha metendo a colher, tá só começando, meu amigo Ítalo. Alô, Ítalo, um abraço pra você. Ó, quando você for lá em São Paulo, a gente vai lá na Arte Café, viu? Ítalo faz uma tapioca sensacional. Alô, Naldo, abraço pra você.
0: Você e mais alguém, e Márcio do Empório da Pizza, que também é de São Paulo, Potengi, estão me devendo filape.
4: Não,
0: e se
4: deixar.
0: Eu for a São Paulo, Potengi, eu quero comer um filape.
4: Tá feito. Tá pegado.
0: Falando de filape, falando em peixe, daqui a pouquinho eu quero abordar o assunto sobre o Ciguatera. Daqui a pouquinho. Aliás, eu queria já abrir o programa. Vamos falar logo agora. Ah, não. Tem Bezerra com suas notícias. Seu bom dia, cara. Que é isso? Betânia Bezerra, a voz de ouro do Rádio Potiguar. Bom dia, meu irmão.
3: Olá, bom dia, Papinha. Bom dia, Vini. Bom dia, Duda. Bom dia, você que acompanha o Jornal da Mix e metendo a colher com o Papinha. Pois é, daqui a pouco eu vou levar essa informação da Operação Cavalo de Troia. É, da Polícia Civil, que cumpriu mandado contra suspeito de homicídio lá na cidade de Caicó. É, outra também é a operação contra grupo criminoso, termina com adolescente apreendido em Parnamirim.
0: Parnamirim, adolescente, como sempre. Ontem nós abrimos um programa falando na Comissão Cidadania e Justiça, né, a CCJ, que aprovou aí a maioridade penal. A gente abriu o programa ontem falando sobre isso, esse assunto, né?
3: Pois é, inclusive, mas ainda não está nada decidido. Não, apenas não tá, não. Passou por uma...
2: Ainda vai,
3: mas já tem gente aí querendo diminuir.
0: É. Sabe o que é que eu digo? Não vai ser aprovada. Não vai. Para os finalmente, não vai. De jeito nenhum. Não vai. E para diminuir a idade, como eu gostaria que fosse para 14 anos, também não vai. Eu e meio mundo de gente.
3: Agora tem muita gente também preocupada, Papinha, a respeito da seguinte. Eu recebi, inclusive, um telefonema de uma senhora, quis que eu falasse o nome, mas ela preocupada que ela tem um filho, ele tem exatamente 16 anos. Aí ela me pergunta, Betânia, esse negócio me explica aí, pelo amor de Deus. Eu digo, o que é que você está tão preocupada? Ela disse, não, é pelo seguinte, porque eu não estou entendendo, 16 anos já é maior. Eu digo, ó, esse, segundo o conhecimento que a gente tem, é que isso é para quem comete crimes. Está entendendo? Por exemplo, aí eu expliquei para ela, roubo, assassinato, tal. Sabe o que era a preocupação? Porque de maior não tem direito ao Bolsa Família.
0: Não. Não quer dizer um negócio desse.
4: Não, por favor. Tá,
0: tu já pensou um negócio desse? Tu já pensou? Não, por favor.
4: Preocupação,
0: meu querido, por favor, Olinto Bezerra, seja bem-vindo. Por favor, chega aqui. Aí fica com medo de entrar no estúdio. Eu não sei porque. Aliás, eu sei porquê. Acabou o tempo da ditadura, viado. Vocês podem entrar no estúdio a hora que vocês quiserem. Hein?
4: O meu é 100. Um pouquinho.
0: Acabou, os pode chegar, pode entrar no estúdio. Não faça zoada, pode até falar com a gente. Não faça zoada, não entre fazendo zoada. Aliás, Elizabeth Biglione estava dançando ali atrás, agora na área gourmet, tu viu? Com a caixa de som. É dela aquela caixa de som? Não acredito, não.
3: Ela pronto, vai levar
0: a indiana.
3: Ela dançando. Eu disse a ela, você devia fazer um vídeo. Agora com outro, né, sem ideia, fica bonito.
0: Não, mas estava bonito ela dançando ali.
3: Tava bonito. O estilo dela lá.
0: Tava bonito. Eu fui dançar no momento, eu entrei no clima lá, né? Não dava pra fazer o vídeo, não. Grande Elizabeth, um abraço. Olha, vamos falar aqui sobre o seguinte, 6h19. Eu vou começar o programa falando sobre o caso do Ciguatera. Ontem eu liguei pro meu amigo, tem uma peixada em Areia Preta, pra saber. Ele disse, quer reservas? Não. Quer saber como é que tá o movimento. Você sabe que está com quanto tempo? Tem um mês já? Não, dia 20.
2: Mais ou menos.
0: 20 dias que a gente falou do caso do Ciguatera.
4: Sim, da senhora que suspeita.
0: Que suspeita. Suspeita e que teriam duas pessoas internadas, mas ainda que não teria o resultado. Isso. O médico, teve um médico infectologista, não sei se foi o senhor Mara Godeiro que entrevistou, não me lembro o nome do médico, que ele disse que perdão, tô confundindo. O médico infectologista que entrevistou foi falando sobre o IP.
4: Sim,
0: o isso. O detergente IP, eu estou trocando as bolas, me perdoe. Mas sobre o peixe, a gente não viu nenhum infectologista falar absolutamente nada, né? E aí eu perguntei ontem para esse meu amigo, tem uma peixada ali em Areia Preta, eu sempre vou almoçar lá. E ele disse, cara, é reserva. E aí, Ciro, me chamando de Ciro Robson. Ciro Robson, reserva, não, só para saber como é que está o movimento. Melhorou esse cara. A gente está numa pendenga. Caiu 99%, filho. Ele disse, de sexta-feira, hoje é sexta, oito dias, eu vendi uma peixada, filho. Agora, isso eu continuo pagando aluguel, pagando luz, pagando água, pagando funcionário. e não estou vendendo e o negócio tá pegando, porque eu queria que agora o governo do estado, que a prefeitura, que os especialistas em saúde pública fossem agora para a imprensa e dissesse quais são os peixes que estão dando esse problema da ciguatera, essa toxina, porque o povo está achando que é todo tipo de peixe.
3: Não.
0: E não é eles, e não é só eu que tenho um restaurante especializado em peixe. É o pescador também que está sofrendo com isso. O pessoal que vende. As peixarias são os restaurantes que chamam peixadas, né?
3: Isso.
0: Peixadas, restaurantes são especializados em peixe. Isso. E as peixarias são os lugares onde vende o peixe cru, né? E os pescadores. Então é interessante, atenção, saúde pública, Secretaria Municipal de Saúde, Secretaria Estadual de Saúde, Alexandre Mota, e quem é o secretário municipal? Quem é? Doutor Luiz, não sei o quê. Né?
2: Geraldo Pinho.
0: Geraldo Pinho, de Municipal de Saúde. Procurem a imprensa, isso, pelo amor de Deus. Vocês não pagam nada. Procurem a imprensa. Digam aí, acabe com esse alarme todo. E diga quais são os peixes, onde é. E dê um resultado sobre aquelas pessoas que estão internadas. Se era sobre o ciguatera ou não é. Agora, o que a gente não pode ver são cidadãos de bem que vivem há mais de 30, 40, 50 anos vendendo peixe. Tanto sendo o vendedor, o pescador, como o cara que tem a sua banquinha na feira. Ou o cara que tem um restaurante especializado em peixe, uma peixada, não pode estar sofrendo. Cara, sinceramente, eu fiquei triste demais, porque eu conheço o restaurante, eu sou frequentador há muitos anos, e eu sei que lá é lotado. E o cara dizer, cara, de sexta-feira pra cá vendi uma peixada, que é brincadeira, negócio,
2: Papinha,
0: desse, cara.
2: E é muito importante, né, nós a todo momento quando demos essas informações sobre possíveis casos, a gente deixou claro que eram suspeitas e que são alguns peixes, né, alguns tipos de peixes que são responsáveis normalmente por liberar essas toxinas. E é muito importante que haja essa responsabilidade para não gerar um medo generalizado na população.
0: Mas é o que tá gerando,
2: exato,
0: né? E ninguém diz nada.
2: E passando aqui, mais uma vez para os nossos ouvintes, as espécies mais associadas no Nordeste brasileiro. Isso não quer dizer que todo peixe dessa espécie tem a doença, mas as espécies mais associadas incluem a barracuda, que é conhecida também como bicuda, a garoupa, cavala, olhão, cioba e guarajuba. Essas são as espécies de peixe que normalmente acabam aí, né, tendo essa toxina, adquirindo essa toxina e passando para as pessoas. Lembrando também que os sintomas costumam aparecer entre os primeiros 30 minutos a 48 horas após a ingestão. E nós sempre deixamos claro aqui, casos suspeitos de ciguatera, né? É importante trazer isso a público para que todo mundo não acha que a gente está tendo um surto realmente da doença aqui na nossa região.
0: E ficando todo mundo com medo. E não pode, não é. O detalhe também, e não é em todo canto que se tem, que esse peixe, por exemplo, um cioba, nem toda hora que você vai comer a cioba, que é assim, não, porque ela pode ter. Não, depende de onde ela foi pescada.
2: Exato.
0: Então, não, vamos acabar. Eu queria que os especialistas,
3: só um minuto. Eu acho que deveria ser feito o seguinte. Bem, por exemplo, pescador, ele sai para o mar para pescar. Aonde, qual foi o tipo de pescaria que esse pescador fez? Juntas todo mundo, uma reunião de todos. Foi aonde?
0: A área
3: que foi pescada, a cioba, sei lá, a cavala e tal, como tem aí, como o Duda acabou de falar. Então, foi no trecho tal. Então, se leva alguém para lá para fazer uma análise todo ali daquela situação.
0: Exatamente.
3: Evita exatamente isso.
0: O que não pode é ficar todo mundo calado meio mundo de gente...
3: Prejudicado. É verdade.
0: Esses caras vão mudar de vida agora, o resto da vida vai fazer o quê? Vão vender o quê? Vende peixe, vive sobre isso.
3: Se o pescador sair para o mar e vier com esses peixes que Duda acabou de falar, todos eles, o cara que vai vender o peixe não vai comprar ele também.
0: Mas ele sabe, mas o pescador...
3: Então ele jamais ele vai fazer isso. Inclusive, sabendo uma situação como essa, ele vai atrás de outro tipo de peixe. Agora, o que deve ser feito é isso, fazer uma análise perfeita aonde é o setor ali onde é pescado esse tipo de peixe, e resolve o problema.
0: Aqui, o Edmilson Santos, um abraço, bom dia no nosso chat, como sempre, dizendo: falta empenho dos gestores para resolver esse problema envolvendo essa bactéria, com certeza, a toxina, mas infelizmente não é só o meu amigo Sidney, mas muitos outros comerciantes, muitos outros pescadores, as pessoas que vivem, sobrevivem da pesca, sobrevivem do pescado, aliás, né? Não é só da pesca, do pescado, estão passando por essa necessidade, essa dificuldade. E olha que a pandemia acabou já faz tempo. A pandemia que a gente tinha medo de sair de casa, a pandemia que tudo no mundo fazia medo, que a polícia chegava com fuzil, com metralhadora, mandando fechar estabelecimento. É porque eu vi, eu flagrei, eu já disse até aqui, era desse jeito mesmo. Então, pelo amor de Deus, os experts em saúde pública, da prefeitura de Natal e do estado, que possam vir aí a imprensa, vocês não pagam nada, sabem disso, para fazer aí um esclarecimento, pelo amor de Deus, tá? Pelo amor de Deus. Até mesmo, não sei, aquele menino lá que estava envolvido no escândalo do INSS, o careca, como é? Abraão Lincoln. Era presidente de quê? Da pesca, não sei de quê, não é verdade? É? Isso. Cadê? Ainda será que ele é? Depois desse escândalo, saiu, se afastou? Saiu. Então, quem assumiu o lugar do Abraão Lincoln aí, que possa aí também chegar junto desse povo, tá? Se possa chegar junto, é ajudar, tem que ajudar. O pessoal não pode estar passando necessidade com esse risco, risco não, passando necessidade realmente sem cliente, sem nada, e vive da pesca, vai fazer o quê? Infelizmente, 6h28 em Natal, olha o motorista do trolley, que se envolveu em um acidente na Salgado Filho domingo passado, se apresentou ontem à Polícia Civil. Por pouco, o sinistro não terminou em morte. Ontem, entrevista à TV Tropical, o advogado Renato Passos, que defende o condutor, deu a versão dele. Falou o seguinte, ontem ele falou ao vivo, no nosso balanço geral RM, ele falou ao vivo: em primeira análise, se discute se é uma lesão corporal de natureza grave. Eu já fico arrepiado, puto da vida, porque quando o cara disse um negócio desse pra mim, eu disse: ah, tentativa de homicídio, não entra não. E para mim seria tentativa de homicídio.
2: E lembrando que causou uma hemorragia interna na vítima.
0: E outra coisa, sem nem ler a reportagem aqui toda, e outra coisa que o advogado falou, que isso não é crime, racha é crime, no artigo 308 do Código de Trânsito, é crime sim, você fazer racha em via pública, principalmente acontecendo um atropelamento dessa forma. Passou por cima do cara, passou por cima da moto, que a moto pegou fogo. Foi crime. Então vamos lá, o que é que ele disse aqui? Uma vez ele diz aqui: se discute se é uma lesão corporal de natureza grave, uma vez que houve a perda de um baço, de um órgão. Estamos aqui para fazer esse acompanhamento. Nosso papel é acompanhar para que exista um processo legal e que essa responsabilização esteja dentro do previsto na lei. Fecha aspas. O advogado confirmou que o motorista retornou ao local do acidente e prestou apoio ao acidentado. Abre aspas de novo, diz o advogado. Ele permanece no local, ele aciona o SAMU, ele ajuda também a colocar o acidentado na maca. Após a chegada do SAMU, se direciona à unidade de saúde, até o Valfredo Gugel. A ser questionado se o motorista estava participando de um racha com outro veículo, uma RAM, o advogado se absteve de confirmar que de fato havia disputa e ainda lançou outras suposições. O Gerson Nascimento perguntou ao advogado: ele conhecia o motorista da Hans? Não, eu me abstenho de falar sobre isso. Quando o cara... Uma resposta dessa, gente. Eu vou no popular, eu vou na veia. Porque é o seguinte, quando você tá namorando, você chega numa cidade... Chega numa cidade diferente e você começa a paquerar com uma mulher e a mulher solteira e ele tá com, você tá com um amigo. Vini é casado. Vini vai comigo pra Mossoró. A gente tá lá e Vini começa a paquerar uma pessoa. Aí Vini tira a aliança do dedo. Aí a mulher pergunta: ele é casado? Eu disse: não sei de nada. Quando você responde assim, é porque é.
3: É verdade.
5: Você entendeu?
4: É.
5: Quando é? Por que o Cecília é casado? Não, é não, é solteiro. Mas quando o Cecília é casado? Eu não sei de nada. Você já está dizendo que é. Foi o que aconteceu ontem, na minha opinião, quando o advogado, quando o Gerson Nascimento perguntou ao vivo no nosso Balanço Geral RN na TV Tropical. Ele conhecia, ele conhece o cara do outro carro? Steve, não sei, não posso responder. Claro, porque conhece.
3: Papinha,
5: claro que conhece, mano.
3: Papinha, é incrível como é essa justiça a nossa aqui no Brasil. Eu vi hoje, logo cedo, uma notícia de um racha de dois caminhões em São Paulo. Os dois motoristas nesse racha desses dois caminhões, para quem chegasse primeiro na empresa. Resultado, vários carros, criança foi levada para o hospital, muito mal. Foram presos, aliás, foram conduzidos à delegacia. Um deles foi feito o bafômetro, não deu nada, liberou o cara.
5: Só irresponsabilidade.
3: Liberou. O outro ficou preso, mas também o bafômetro não acusou nada, porque tinha exatamente a dívida do dá um nome, separação, ele não estava pagando
5: a pensão. Não tinha.
3: Não tinha.
5: Ficou preso por isso.
3: Por isso. E o outro foi liberado. Tá, e as pessoas lá no hospital passando mal. Olha, inclusive uma criança de 4 meses. Um bebê. De 4 meses no hospital. E os dois. Um ficou preso por conta disso. Pensão alimentícia. O outro.
4: Liberado.
5: Atropelado.
3: E confessou. Eles dois confessaram que estavam fazendo racha. Ver quem chegava primeiro na empresa.
4: Tem uma irresponsabilidade.
5: Aí atropelou uma criança.
3: Vários carros também ficaram danificados.
5: Aí, se fosse uma criança minha, aí a notícia seria: apresentador é preso por matar irresponsável. Porque, sinceramente, é o sentimento da pessoa, do cidadão de bem. Quando você vê um negócio como esse daí. Isso que Betânia está relatando, aquele de Panamerim que eu falei aqui, lá do galego irresponsável, que já foi preso 2-3 vezes por dirigir embriagado e atropelou uma família inteira numa lanchonete, incluindo um garotinho, acho que é Miguel o nome do menino, tinha 3 anos de idade, que disseram vai perder a perna. Graças a Deus e aos médicos de Natal conseguiram reconstruir a perna e ele já está até andando. Graças a Deus, um milagre. Um cara como aquele, se você está numa lanchonete, a reação que a gente tem na hora, a intenção, é de pegar e matar.
4: Com certeza.
5: É a intenção, é a vontade. Não estou falando que é para fazer isso, mas que dá vontade, dá. Que dá vontade, dá. Porque isso é uma irresponsabilidade grande. Então, um advogado chegar, é o trabalho do advogado. Estuda para isso. Parabéns, estuda para isso. Agora, eu não posso concordar, como cidadão de bem que sou, eu não posso concordar com qualquer coisa que advogado fala em relação a crimes. Eu não. Ah, mas o camarada ele estuda com um advogado criminalista, ele estuda para defender. Claro, eu tenho um advogado que é advogado de Fernando Beira-Mar. Eu já disse aqui, advogado de Marcola, né? E ele é um cidadão de bem, mas ele ganha dinheiro para fazer, para defender. Agora, não bota papinha na boca do neguinho de tudo que o advogado fala, eu vou ter que engolir e que aceitar como cidadão de bem que sou. Não vou. Chega um cara aqui e mata nós tudinho aqui, quantas pessoas? 4-6 pessoas. E aí chega o advogado pro cara e pra defender o cara e diz: não, ele surtou. Ele fez isso porque quis, não. E o cara é inocentado. Mas o advogado é pago pra isso, ele estuda pra defender o cidadão.
3: Verdade.
5: Ele estuda pra dizer que o cara é inocente, mesmo ele matando 500 pessoas.
4: Pô. É o papel dele, né?
5: É o papel dele, eu não tô condenando isso. Eu tô falando que eu não concordo. Do advogado chegar e dizer isso aqui, cara, em primeira análise, discute se foi uma lesão corporal de natureza grave. Porra! Isso é tentativa de homicídio, cara.
2: Papinha, o que me causa mais indignação é que atualmente a gente fala muito sobre a necessidade de legislar, por exemplo, a internet, de criar punições para crimes virtuais, mas aqui no mundo real, no trânsito principalmente, infelizmente a gente não vê as leis sendo aplicadas, né? Nós já trouxemos muitos casos aqui em Natal mesmo, no Rio Grande do Norte, de acidentes de trânsito causados por pessoas embriagadas, por exemplo, aquela dançarina, né? Dançarina, lá em Ponta Negra.
5: Foi no prolongamento,
2: exatamente.
5: Gislaine Cruz.
2: Isso, a gente traz esses casos aqui sempre, no nosso cotidiano. E infelizmente a gente não vê aí penalidades sendo aplicadas, pessoas pagando por esses crimes. Seja por beber e decidir dirigir, seja por fazer um racha numa avenida, uma das principais avenidas da capital potiguar, num dia de domingo, onde tá todo mundo dirigindo tranquilo, o trânsito tá tranquilo, e a pessoa vem a cometer uma irresponsabilidade dessas. Então, ainda é preciso pensar demais no trânsito, não só na internet, porque o trânsito mata todos os dias por conta de pessoas irresponsáveis assim.
5: Exatamente, exatamente. Agora, eu não sou obrigado para engolir tudo que uma pessoa vem dizer, principalmente em casos de crimes, tá? Claro que você estuda e é pago para defender o cidadão, só que eu não tenho obrigação de aceitar. De aceitar. É assim, permaneceu no local, acionou o SAMU, ajudou a colocar na maca e foi até o Hospital Alfredo Gugel. A ser questionado sobre o racha, advogado se absteve de confirmar que de fato havia disputa e ainda lançou outras posições. Em relação à assistência à vítima, logo após o acidente, o advogado também disse que o cliente dele ofereceu apoio. E disse, desde o primeiro momento a gente volta a frisar. Nosso cliente forneceu o WhatsApp. A gente está em comunicação com os familiares da vítima, marcamos o encontro, mas chegou a informação que existiam algumas investidas para saber quem seria a pessoa causadora do acidente. Preferimos chamar os familiares ao nosso escritório, mas eles não foram, disse o advogado. Na verdade, o que chegou de informação sobre o deles ter ido ao Alfredo Gugel, a informação que corre a boca miúda é que ele teria ido ao Alfredo Gugel sem se identificar para saber a gravidade do cidadão. Ou seja, eu vou ver se o cara corre o risco de morte ou não. Né? Uhum. Então ele ficou lá, ajudou, mas sem se identificar. Essa foi a primeira informação que chegou no domingo, quando aconteceu, logo quando aconteceu o fato. Foi por volta de 7h30, 9 horas da manhã, 9 e pouco da manhã, acho que é isso. Entre 7 e 9 horas da manhã.
4: 9 e meia da manhã.
5: Então, como eu falo aqui, 70, 80% do fluxo a menos no domingo. Nem por isso, se tivéssemos 90% a menos do fluxo de veículos, nem por isso daria o direito, ou dá o direito, de nenhum irresponsável fazer o que fizeram, que é o caso aí do racha. É crime sim, tá? Fazer racha em via pública é crime sim. Levantar pneu de moto em via pública é crime sim. Aliás, eu tenho um vídeo também, lá em Parnamirim, num condomínio, como é que chama? Moto entregador, levantando o pneu da moto, bateu na traseira de um carro estacionado, aí deixou o carro danificado e foi embora, né? Infelizmente, o motoqueiro não arranhou nem uma unha, que era para se torar, para se lascar, porque eu vou falar um negócio de novo para você. E esse negócio de grau, de levantar pneu de moto, sou contra. Sou contra de se fazer em via pública. Façam, pegue ali o estacionamento do eu não conheço, o Nélio Dias. Nélio tem Dias. Um estacionamento bacana, é asfaltado o estacionamento, é calçamento, como é que é? É pavimentado. É. Tirem um dia, convoquem aí com o ofício a polícia militar, trânsito, vai fazer lá
4: um fechamento.
5: Ambulância. E vocês vão fazer. Eu sou de acordo. Mas num canto adequado, não colocando em risco a vida de terceiros. Papinha. A vida de vocês, para mim, pouco importa, que vocês batem na traseira do caminhão, que se lasquem para lá.
2: Papinha.
5: Agora, atropelar pessoas no centro, é que eu fico puto da vida.
4: Exatamente.
2: A gente tem a matéria do Jefferson, e na matéria tem a fala do irmão do motorista da vítima, né, que estava na motocicleta durante o acidente. Se quiser chamar, está disponível.
3: Antes de chamar, só para dar uma informação, que o acidentado dessa tragédia do domingo, ele deixou a UTI. Agora, veja só, ele não está mais na UTI, mas continua internado. Ele está com dores permanentes, tá?
2: Perdeu
3: inclusive,
2: o baixo, né?
3: Inclusive, pálido por conta da perda de sangue,
4: muito sangue perdido.
3: E não tem previsão de alta, quer dizer...
4: Está sem trabalhar, coisa, né? Você sendo pai de família, deixou de... de levar o sustento para casa, né? Porque pai de família não está trabalhando, né? Exatamente. Em virtude da irresponsabilidade, da infantilidade desse motorista. E salientar aqui que esse motorista por aplicativo, que teve essas imagens, foi um anjo na vida desse motociclista.
5: É verdade.
4: Porque ele conseguiu flagrar o momento exato. Tudo bem que tem várias câmeras de monitoramento ali, mas a gente consegue ver a parte de trás,
5: o antes e o depois.
2: E entender até a velocidade.
4: Entender a velocidade dos dois veículos que vinham, né? A caminhonete
5: fundamental,
4: e essa trola foi imagens, fundamental, com certeza.
5: Isso é verdade. Eu não sei se você quer colocar, tem como colocar só a fala do irmão dele, do Anderson Linhares?
2: Tem.
5: Do Anderson, coloque então só a fala aí.
6: Eu vou falar do advogado também,
5: hein? Como é que é?
4: Ele está dizendo para dar o trecho do advogado também.
5: Mas do trecho do advogado eu já falei aqui. A gente vai repetir tudo que a gente disse aqui, né? Coloca só não, coloca não. Eu já falei tudo que... Não é possível que o advogado vai pedir direito de resposta.
2: Vamos colocar então a fala do irmão da vítima.
5: Coloca a fala do irmão da vítima, porque a matéria, tudo que o advogado Renato Passos falou, já é disso aqui.
2: Pode colocar, Felipe.
7: O Anderson Linhares falando aqui, advogado, irmão do Vicente Linhares de Andrade, vítima de um acidente de trânsito ocorrido no último domingo na Avenida Senador Salgado Filho, em virtude de um racha que estava tendo na via. E ele era um motociclista, né, que foi atingido por um dos veículos. Só atualizando o estado de saúde dele, ele encontra-se estável atualmente. Ele já saiu da UTI, ele encontra-se no quarto do hospital, mas sob observação, sem previsão de alta, né? Porém estável, sentindo dores ainda devido ao acidente. Trêmulo, né? Tava trêmulo, pálido, porque ele perdeu muito sangue, né, na ocasião, e... mas está estável, né? Isso é o que é mais importante. Realizou um exame de imagem ontem, segundo eu procurei saber informações agora pela manhã, e no exame de imagem a princípio não deu nada. Então isso é que é o mais importante, a gente torce pela pronta recuperação dele, que não haja nenhum tipo de intercorrência. E eu vou mantendo a todos atualizados com respeito a isso. E nas questões jurídicas, a gente também está em cima da autoridade policial para que esse caso seja, tenha um desfecho positivo quanto a isso.
5: Olha aí, o Anderson Linhares, que é irmão da vítima e também é advogado, passando essas informações para nós na mesma reportagem que a gente colocou aí ao vivo, Gerson Nascimento, com o advogado Renato Paz, advogado do irresponsável lá, vou continuar chamando de irresponsável, que é um irresponsável, tá? Ele e o cara da Dodge Ram. Ah, o Miguel do Golandim, inclusive, dizendo aqui, no nosso chat aqui, obrigado, Miguel, pela participação conosco, ele dizendo o seguinte: Rapinho, isso não foi um acidente que aconteceu, sim, com esse indivíduo passando por cima do motoqueiro. Isso foi uma tentativa de homicídio, por esse motivo deveria ser punido. Claro, é a mesma coisa que eu digo, né? O Edmilson tem que acabar com esse negócio de romantizar crimes. Bem, concordo com você, como é Brasil. Brasil é assim, quanto mais irresponsável, quanto mais delito você cometer, tem quem passe a mão na sua cabeça. Agora você anda direitinho e não paga. Claro que tem que pagar pensando em mentir, gente. Pelo amor de Deus, tem que pagar. Mas aí se o cara está devendo porque está desempregado 3 meses, não pagou 150 conto, ele vai preso sim. Cai preso e algemado e olhe lá, tá? E olhe lá. Mas sendo bandido, infelizmente, é desse jeito. A gente vai ao intervalo. 6h44, obrigado pela audiência. Minha amiga Jô, minha amiga Ju. Alô, Fabinho, Castanholândia. Um abraço, meu irmão, grande Castanholândia. Meu amigo Fabinho, da Castanholândia. 7 lojas, Rio Grande do Norte, João Pessoa também. Tá sempre conosco aí, ouvindo o nosso programa, o Negão dos Carros, da Castanha dos Carros. Negão apaixonado. O Negão é apaixonado por três coisas: pela mulher, pelas castanhas e pelos carros. Não, pela filha também. Ah, Ju, claro, né? Quatro coisas, né, nego? Fabinho, um abraço, saudade de você. Vamos ao intervalo, a gente volta já.
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8: Bom dia, Papinha. Bom dia, Duda. Bom dia, Vini. Bom dia para todos os ouvintes da Rádio Mix. Aqui quem fala é o Potioca, o Carioca. Vamos de informação, Papinha. Hoje, primeira coisa que eu fiz quando eu levantei, dei um beijo na minha esposa e disse que amo. meu primeiro presente, agora em rede nacional. Fabrícia, eu te amo. Esse já é o segundo presente. O terceiro presente, papinha, vou levar ela para tomar uma casquinha, só para ela relembrar o começo do nosso primeiro encontro. É isso aí, vamos de trânsito, Zona Leste, Zona Oeste, Zona Norte, onde eu estou agora. Por enquanto, uma uva. Daqui a pouco, embola tudo. Que seja a melhor sexta-feira das nossas vidas. Fui!
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15: Bom dia, Papinha. Bom dia, dona menina que tá do seu lado. Leite motores por aplicativo. Bom dia a todos da rádio. Motorista aplicativo, já passei já na Tomalha de Osofibel Trans. Quem tá indo aqui para Estremóis, Ceará Mirim, Cidade da Rosa. Falou, quem vem, pega trânsito aqui aqui no trevo, viu? Mas quando passa, fica só mel, fica igual uma uva, viu? Bora, viu, Papinha? Bora que hoje a gente vai ficar rico.
16: Ai, ai, rico de conta.
17: Bom dia, Papinha.
16: Bom dia,
17: bancada, que fala depois irmão. Motorista de aplicativo. Passando informação sobre essa imagem, acidente na faixa da esquerda.
16: Você tem imagem aí?
17: Na Gouveia, né?
16: No YouTube,
17: frente
16: coloca
17: à rodoviária,
16: aqui.
17: Sentido tem, não? Arena das Junas, certo? Motoqueiros ao solo, eu acho que é moto bem passageira. Aparentemente estão bem, estão sendo atendidos. Mas está um trânsitozinho pegado aqui, sentido Arena das Junas, beleza? Paulo Gouveia, um abraço, boa sexta-feira a todos.
16: Obrigado, meu irmão, obrigado. Mais um ouvinte novo conosco aqui, motorista por aplicativo. Tem imagens aí para quem está no canal no YouTube, procura aí, Felipe, que ele mandou imagem. Só não consegui pegar o nome do camarada, né? O nome dele.
17: Bom dia, Papinha. Bom dia, bancada, quem fala é Nicolas, motorista da aplicativo.
16: Nicolas, obrigado, meu irmão, pela audiência. Obrigado, Dio, taxista do Mido e também ligado conosco. Olha aí, a imagem, é uma foto? A foto que ele mandou aí na Morgoveia, ali em direção
18: a... Enfrenta a Cajazeiras.
16: Enfrenta o quê?
18: A Cajazeiras, Rede Mais, compre bem. O Rede Mais, compre bem, tá aí pra frente.
16: Não.
18: É, a rodoviária tá pra cá, Rede Mais cumpre bem aí.
16: É isso mesmo? É. Bom, então tá aí, então. Então tá aí o acidente. Obrigado, meu irmão. Você também, você que tem alguma informação pra nós, você que quer participar conosco, 98270033, manda um abraço. Doutora Vanise tá ouvindo a gente lá, assistindo pelo YouTube, lá no Alto do Rodrigues. Um abraço, tudo de bom. Obrigado pela audiência. Raquel da Tapioca, lá em Mossoró. Raquel, a rainha da panelada com Gina e Rivelino. Um abraço, obrigado também. Raquel mandou ontem pra nós aqui a primeira imagem de Mossoró com 18 graus e a gente ficou tirando onda, né? E foi notícia em tudo quanto é. Tem essa notícia aqui.
19: Olha só, ela mandou ontem pra gente, aí o nosso ouvinte até comentou assim: isso não aconteceu, não, sem querer acreditar. Pois é, mas aconteceu sim, ó.
16: 18 graus.
19: Pois é.
16: Fumaça de fogueira.
18: Você
16: que falou, foi.
18: Não, foi
16: ouvinte.
19: Olha só, conhecida pelas altas temperaturas e pelo sol, a gente sabe, né? A cidade de Mossoró viveu uma manhã diferente ontem, quinta-feira, dia 11. Quem saiu de casa nas primeiras horas do dia encontrou uma cidade que registrou uma temperatura de 18 graus, com névoa. A gente, inclusive, pode ver nas imagens essa névoa, né, atípica.
16: Quem tá no YouTube aí, ó.
19: Pois é, e foi registrado aí por moradores da cidade, principalmente entre as 5 horas da manhã e as 6 horas. Muita gente fez imagem, viralizou nas redes sociais e, segundo o meteorologista José Espínola Sobrinho, da Universidade Federal Rural do Semiárido, a névoa começou a perder força ao longo da manhã, né, depois das 7h30 da manhã. E segundo o especialista, a superfície da Terra recebeu uma pequena quantidade de radiação na quarta-feira e durante a noite da madrugada, né, entre a quarta-feira e a quinta, essa radiação se perdeu na forma de uma onda de radiação. Ele explicou, então, causando essa névoa e a temperatura tão baixa na cidade, Papinha. Mas é um evento, podemos dizer, histórico. Mossoró, que é conhecida pelo calor, né, a temperatura muito alta, com névoa e temperatura em 18 graus.
16: 18 graus, isso é inédito em Mossoró, tá? Olha, passei só 21 anos da minha vida. Um abraço para Neto Júnior, equipadora, tá ouvindo a gente pelo rádio também aqui, um abraço. A gente se fala, Neto, obrigado pela audiência, João da Rora também. 18 graus em Mossoró, eu nunca vi, não.
19: Olha aí.
16: Eu nunca vi, não. 21 anos da minha vida em Mossoró, mas eu nunca peguei isso aí, não, essa temperatura. Aliás, nem em São Paulo eu peguei 18 graus. São Paulo peguei. São Paulo cheguei a 12 graus, 13 graus lá em Diadema, onde eu morava. Peguei.
19: Viu? Papinha,
16: oi.
19: Hoje é dia dos namorados, né? O dia romântico, sim, do ano, dia 12 de junho. E aí os nossos ouvintes estão no clima desse sextou romântico, olha só. Mandaram aqui pra gente foto, inclusive, no nosso WhatsApp, esse comentário, na verdade. Bom dia, meu povo, olha o meu jogador, já está prontinho pra Copa amanhã. 3-1, meu palpite aí é da Copa. Betânia mandou pra gente o palpite dela de 3-1 pro Brasil, mas aí também tem aqui, olha, a foto do casal Givaldo. Te amo. Feliz dia dos namorados pra todos. Betânia Moraes mandou a declaração dela aqui pro Givaldo, amado dela, no dia dos namorados. O pessoal tá no clima, tá desejando feliz dia. Pois é, leve pra passear, compra o presente e diga eu te amo, pelo menos, né? Já faz a diferença aí nesse dia dos namorados, véspera, inclusive, de Santo Antônio. Hoje é o dia de fazer fogueira.
18: Hoje é
19: o
18: dia de fazer fogueira, as simpatias, né?
19: Pois é, as simpatias. Manda aqui pra gente qual é a simpatia que você conhece pra essa época do ano pra atrair uma pessoa amada. Manda pra gente no nosso YouTube.
16: Dinheiro no bolso.
19: Essa é a simpatia?
16: É o quê? Eu queria ver o carro, um carro com dele no bolso. Meu amigo, ele atrai até quem ele não quer. É não, Vinha. É não, o cara fica bonito. É não, é. O cara fica bonito, o cara fica gostoso. O cara, meu amigo, tenha dinheiro.
18: O cara é todo trouxa, mas.
16: É, mas, meu amigo, qual é a simpatia? Dinheiro.
19: E como Betânia Moraes deixou aqui o registro dela, eu vou desejar o meu, né? Desejo feliz dia dos namorados pro meu namorado, então, Vitor Eduardo, feliz dia.
16: Eita, olha aqui, hoje...
18: Comprou o presente dele já?
16: Claro. Hoje a gente tem uma camisa bonitona da seleção brasileira, oferecimento da Brooklyn.
19: Olha aí.
16: Ou camisa azul, assim como a de Duda. De Duda, ou a camisa amarela. Essa minha não foi da loja, acho que foi o Júnior da SOS Rastreamento que me deu ontem à noite. Inclusive numa caixa vermelha muito bonita, junto com copo, junto com muita coisa bacana de verdade. O Júnior da SOS me deu essa daqui. Claro, como sou também garoto de propaganda da SOS, não ia deixar de usar. Claro, né? Tem que vestir a camisa das empresas que você é parceiro. E eu sou fiel a meus parceiros.
19: Sabe quem vai ganhar a camisa de hoje? No final do nosso programa, eu vou fazer uma pergunta sobre Copa do Mundo e quem responder primeiro, quem acertar, leva a camisa.
16: Então pronto, vamos lá então para você responder para quem tá no YouTube, né? Isso. E uma cesta básica hoje também de EJC, cestas básicas ali em Candelária, na Prudente Moraes, uma camisa lindona da Seleção Brasileira, oferecimento da Brooklyn Conceito, meu amigo Breno, aliás, hoje, quem foi o ganhador de ontem, Fernando Júnior, foi ontem, foi a camisa?
18: Foi.
16: Quadriculada, não é quadriculada que fala mais não, é xadrez. Quadriculada era o tempo mamãe, quadriculada. quadriculada.
19: Eu falo, eu falo.
18: Diga, é quadriculada, tá?
16: É xadrez, é quadriculada, pode falar?
18: É.
16: Pronto, aí ganhou o Fernando Júnior, vai buscar hoje. E a camisa da seleção brasileira é bonitona, lá da Brooklyn Conceito, na Nascimento de Castro, com a São José, Lagoa Nova, ali a loja que veste o Papinha. Aliás, ontem eu peguei uma camisa pra mim, nego, aí que eu falar um negócio pra...
18: Primeira mesmo?
16: Ontem peguei uma camisa modal, sabe qual é aquela, aquele tecido modal, que é bem molinho, bem, parece aquele tecido tipo indiano. O negócio, eu peguei um óculos pra mim.
19: Olha aí.
16: Sua avó também, né? Breno, um abraço, meu irmão Breno da Brooklyn e meu amigo Santos também da Brooklyn Barbearia, que brevemente está abrindo aí uma açaíteria, que é a coisa mais linda do mundo. 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Você vai ver, é de primeiro mundo.
18: Tá? Duda tá Brasil até na unha, ó, agora que eu vi.
19: Ah, é, com Olha certeza. Aí. Aqui é até a unha. Pra Felipe ficar ali perturbado. Bora com o Betânio?
16: Vamos com o Betânio. Vamos lá, primeira matéria de Betânio. A gente não trouxe Betânio ainda. Daqui a pouquinho tem a prefeita da cidade de João Câmara que vai falar do São João. Isso. Câmara.
20: Isso. Olá, vamos lá então com essa informação que a Polícia Civil do Rio Grande do Norte deflagrou ontem a Operação Cavalo de Troia, que resultou na prisão de 3 homens, 2 de 18 anos, 1 de 25 anos, suspeitos de envolvimento em homicídio no município de Caicó. Essa ação, ela teve como objetivo o cumprimento de 11 medidas cautelares, sendo 4 mandados de prisão temporária, 7 mandados de busca e apreensão domiciliar, esses mandados pedidos pelo Poder Judiciário. Durante a operação, 2 homens foram presos temporariamente. Um terceiro homem também foi preso em flagrante pelo crime de posse irregular de arma de fogo. No decorrer das diligências, foram apreendidas 3 armas de fogo, quantia em dinheiro, outros materiais que serão incorporados às investigações que está em andamento. A ação contou com o apoio do Centro Integrado de Operações Aéreas, o COPAER, e do Corpo de Bombeiro Militar do Rio Grande do Norte. As investigações prosseguem com o objetivo de esclarecer os crimes apurados e identificar outros possíveis envolvidos e reunir novos elementos probatórios.
16: Olha aí, essa operação, a Polícia Civil tem feito a operação... Praticamente, acredito que 2, 3 operações toda semana.
18: Toda semana.
16: Todos os dias, não, toda semana.

0: de Rosalba, o helicóptero no tempo de Fábio Faria. Robson Faria. Esse helicóptero, quando a gente perguntava, cadê o helicóptero daqui? Está em manutenção em Pernambuco. Cadê o helicóptero? Está emprestado. Chegaram a emprestar o helicóptero para outro estado. Passou os 3 meses, 6 meses emprestado do outro estado e a gente sem helicóptero.
1: Como se aqui tivesse uma frota que pudesse fazer isso.
0: Exatamente. E é que só tinha um. Hoje a gente viu o helicóptero Potiguar 01, a gente viu o Potiguar 02, trazendo pessoas, trazendo não só combatendo o crime, mas trazendo pessoas do interior do estado para o Alfredo Gurgel para aprender isso. É transplante, fazer órgão, como é que chama? É transporte de órgãos. A gente vê. E operação da Polícia Civil. A gente vê também. Então, quando eu digo, eu não puxo o saco de ninguém, eu aplaudo aquilo que tem que ser aplaudido. Tá? E olha, ele que vai ser anti-PT. Não, a questão não é essa. Se faz uma coisa bacana, eu digo. Se não faz, eu critico. Eu acho que a minha função é essa.
1: Olha, papinha.
0: Mas que, em relação, Betânio, às operações que a Polícia Civil, as investigações, têm feito, é verdade, é digna de aplauso, e também os helicópteros sobrevoando, porque a gente não via. E hoje a gente vê com frequência. Isso é ponto. Ponto para a Secretaria de Segurança do Rio Grande do Norte. Isso é ponto. Agora, dizer que nós somos um estado mais seguro do Nordeste não é ponto. Não é verdade. Isso não é verdade, que a gente vê como é que está a insegurança.
2: Falando sobre uma operação, daqui a pouco tem outra operação que foi realizada também pela Polícia Civil.
0: Outra operação.
2: Outra operação.
0: É isso que eu estou falando. Vamos ao intervalo, Duda?
3: Bora.
0: Vamos lá, então. Volta já.
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5: Bom dia, Natal! Bom dia, Moniquinha! Prefeito Paulinho Freire e a todos que estão com a gente nesta sexta-feira, véspera de Santo Antônio. E o clima de São João continua tomando conta da nossa cidade. Depois de um primeiro fim de semana de muito sucesso, chegou a hora de se preparar para mais uma grande programação na Arena das Dunas.
6: Bom dia, Alex! Bom dia, prefeito! Bom dia, amigos ouvintes! Em especial aos casais apaixonados. Afinal, hoje é Dia dos Namorados. E neste fim de semana tem mais São João de Natal. No sábado, dia 13, sobem ao palco Circuito Musical, Fagner, Zezé de Camargo e Luciano e Zezo. Já no domingo, dia 14, será a vez de Daniel Donato, Matheus e Cauã, Xande Avião e Léo Foguete animarem a festa. Prefeito, é muita atração boa, prometendo mais sucesso, não é mesmo?
7: Bom dia, Moniquinha, bom dia, Alex, bom dia, Natal. Estamos muito felizes com a receptividade do público e com o sucesso que o São João vem alcançando. Preparamos uma festa bonita, segura, organizada e pensada para todas as famílias natalenses e para os turistas que estão visitando nossa cidade.
6: E além dos shows, prefeito, a prefeitura montou uma verdadeira força-tarefa para garantir conforto e tranquilidade para quem vai à festa.
7: Exatamente, Moniquinha. Diversas secretarias municipais estão atuando de forma

0: integrada durante todo o evento. Temos equipes de saúde, composto médicos avançados, orientações de prevenção e atendimento de emergência. Também contamos com a grande operação de limpeza urbana, com equipes da Urbana trabalhando antes, durante e depois dos shows, além do projeto Recicla Natal.
1: E a segurança também recebeu um reforço importante. A prefeitura implantou um centro de controle de operações que monitora toda a festa em tempo real com câmeras e drones, permitindo respostas rápidas em qualquer situação. Além disso, há uma sala de atendimento e acolhimento preparada para atender mulheres, crianças, adolescentes, idosos e pessoas com deficiência que precisem de apoio durante o evento.
2: Outro destaque é a acessibilidade. A Arena das Dunas conta com área reservada para pessoas com deficiência e mobilidade reduzida, garantindo que todos possam aproveitar a programação com conforto e segurança.
1: Prefeito, é uma verdadeira união de forças para que seja uma festa onde todos possam aproveitar, não é verdade?
0: Verdade, Alex. Nosso objetivo é que o São João seja uma festa para todos. Por isso, investimos em acessibilidade, segurança, limpeza, saúde e acolhimento. Queremos que as pessoas possam curtir os shows, sabendo que existe toda uma estrutura preparada para recebê-las da melhor forma possível.
1: E quem for curtir a festa, fica aqui o recado. A prefeitura continua arrecadando 1 quilo de alimento não perecível durante todos os dias de evento. Tudo o que for arrecadado será destinado ao Banco de Alimentos de Natal, ajudando famílias em situação de vulnerabilidade social.
2: Então já sabe, separa seu alimento, reúne a família, chama os amigos e venha viver mais um fim de semana de alegria no São João de Natal.
1: E com esse convite especial, nós ficamos por aqui.
2: Um excelente fim de semana para todos e até o próximo programa.
0: Aproveite o São João de Natal, levem os amigos, a família, bom fim de semana.
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11: 7:16, agradecer aqui a audiência, meu amigo Júnior do Café, lá na Amarela Seda, ao lado do posto 30 de setembro, Eugênio Construtor, Lenivon, os conterrâneos de Coas Novos estão lá, junto com João Maria Regis, o famoso J. Regis.
12: Então, é.
11: É o quê?
12: J. Regis.
11: É, tá lá, tá assistindo a gente, J. amanhã vai de novo pro Maranhão, pra Fazenda do Sogro, só volta depois de 45 dias, meu irmão. Isso não é uma fazenda, isso é uma cidade.
12: Ah, mas é.
11: Já faz 2 anos que ele viaja lá todo mês para nós estamos construindo, estamos aumentando a fazenda. Não é fazenda. Meu amigo Ney Kelsen, um abraço, a filha dele também, a Isa, tá no carro e não para de cantar o jingle aqui. É só papinha metendo a colher. Olha, a galera. Tá lançada a promoção. Quem fizer um videozinho cantando essa música, uma coreografia, você inventa a coreografia, eu dou um pix de R$500.
13: Eita!
11: 500 contas, vou dançar, pra escolher. Então. Eu vou lançar essa promoção na TV também. Quem fizer o Mi, quem fizer o jingle da Mix do programa Metendo a Colher, o jinglezinho, a gente vai escolher.
13: Eu vou dançar.
11: R$500 a gente vai escolher. A gente vai escolher, tá? Então faça aí. A Isa tá dançando e cantando no carro junto com o nosso amigo Ney Kelsen. Um abraço, obrigado pela audiência, tá? Obrigado de verdade mesmo. Deus abençoe. 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Roubaram cabelos aqui, acho que foi no começo do ano.
12: Foi, papinha, foi em março.
11: Março, né? E foi encontrado esse cabelo? Foi encontrado esse cabelo aonde?
12: Rapaz, esses cabelos. Foi parar, sabe aonde, papinha? Pernambuco. A Polícia Civil esteve investigando.
11: Aí não foi no polígono da maconha, não, né?
12: Não foi.
11: Porque
12: foi,
11: não tem nada a ver, cabelo não é maconha, não.
12: Cabelo não é maconha.
11: Certo.
12: A Polícia Civil estava investigando, papinha. Inclusive, uma suspeita já tinha sido presa, suspeita de ter ido nesse salão de beleza que fica aqui na capital, em Lagoa Nova. As investigações começaram depois que 4 pessoas entraram nesse salão de beleza no dia 19 de março, sendo um casal, né, um homem, uma mulher, ou aliás, perdão, são 4 pessoas, 2 homens, uma mulher, estes maiores de 18 anos e uma adolescente. Esse material recuperado, olha só, está avaliado em R$250 mil. Esse salão de beleza está localizado em Lagoa Nova, na zona sul de Natal. Essa ação da Polícia Civil, que contou com o apoio da Polícia Civil de Pernambuco, resultou na apreensão de 55 mechas de cabelos em 2 salões de beleza lá da capital pernambucana. O crime, papinha, como eu estava citando, aconteceu no dia 19 de março, onde essas 4 pessoas chegaram nesse salão.
11: O casal foi preso. Esse casal, essa
12: exatamente.
11: Menina, né? Essa menina aí é aquela história daquele filme antigamente da Lucélia Santos. Bonitinha, mas ordinária.
12: Mais ordinária, exatamente. É. A adolescente foi apreendida. E a gente não pode dizer que ela foi presa.
11: Não foi apreendida. Sim, ela é adolescente.
12: Isso, são 4 pessoas.
11: Essa menina que apareceu é adolescente ou é outra? Não, é a outra.
12: Maior de idade, exatamente. A adolescente é aquela que tá com, quem tá no canal do YouTube, tá assistindo a gente, é a que tá com o rosto borrado, né? A gente não pode mostrar. Os suspeitos entraram no estabelecimento se passando por clientes e em seguida anunciaram o assalto. Durante a ação, os funcionários e clientes, incluindo crianças, foram trancados em um banheiro, enquanto as 4 pessoas subtraíram essas extensões capilares e aparelhos celulares pertencentes ao salão e às vítimas. Um dos autores do crime permanece foragido da justiça. Então, só para trazer o resumo aqui, 2 pessoas presas, um homem e uma mulher. O outro homem está foragido e a adolescente foi apreendida. É capaz até de estar ouvindo.
11: Já está liberada
12: há muito tempo.
11: Já está fazendo o levantamento do outro salão.
12: É, exatamente. Essa foi a segunda fase dessa operação que integra aí essas investigações sobre esse crime. Agora, rapaz, não sabia que cabelo dava tanto dinheiro.
11: Dá sim. Deixa eu dizer uma coisa a você. Deixa eu dar aqui uma dica para mulheres que andam de motocicletas, que tem cabelo grande, um cabelo longo. um cabelo longo. As mulheres, é o seguinte, isso acontece muito em São Paulo, e não sei se deu diminuído agora, acho que deu porque a gente não vê mais na mídia, né? Ou então deixa como se fosse uma coisa comum, que não é, eu acho que não é. E tem um risco, você que tem um cabelo e anda de motocicleta, Betânia. As mulheres têm a mania de andar de motocicleta. Hoje, quando se anda de motor Uber, elas botam a touca e tal, rola o cabelo. Mas tem mulher que anda de moto, principalmente pilotando ou na garupa da moto, o cabelo amarrado, cabelo grande. E acontece, já aconteceram casos seguintes, de você estar na moto e o cara chegar noutra motocicleta na garupa com a tesoura e pegar assim no rabo do cabelo da mulher e cortar. Já. Isso em São Paulo acontecia muito, não sei como disse. Hoje a gente não vê mais isso, eu não sei se é porque parou, acredito que não. Eu acredito que não, ou porque já é tão comum fazer isso que não estou mais nem dando notícia, né? Mas aqui também já aconteceu aqui em Natal isso, esse tipo de crime. Então é uma dica. E outra coisa, outra dica, mesmo que não aconteça isso, é você que tem um cabelo grande, mulher, vai andar de moto, corre o risco de alguém pegar no seu cabelo e derrubar você da moto, de puxar, como se fosse no rabo de um bicho na vaquejada, de um boi na vaquejada. Então o risco é grande. Tem cabelo grande, mulher, vai andar de moto, vai, coloca aquela touca, bota o cabelo pra dentro, você aí evita várias coisas.
12: E ainda, deixa o cabelo arrumadinho.
11: Ainda, né? Deixa o cabelo arrumadinho e principalmente você está se protegendo usando o capacete do jeito que tem que usar. Amarre na jugular do pescoço o capacete como tem que ser, pois não, Duda?
13: Papinha, só fazer a pergunta logo do sorteio da camisa antes da informação. Bom, do Betânia Bezerra. E a pergunta vai ser fácil, viu?
11: Porque para ganhar uma camisa, exato, da seleção brasileira de Brooklyn Conceito, a loja que veste o Papinha.
13: A primeira pessoa que responder no YouTube vai ganhar a camisa. Então presta atenção a partir de agora, porque a pergunta também é fácil. Vai lá.
11: A primeira pessoa
13: que responder corretamente.
11: Corretamente
13: no YouTube.
11: São 7h24.
13: Bora lá.
11: E tem mais um bocado de tempo ainda, tá?
13: Bora lá. Pergunta fácil.
11: Eita, de Enem.
13: Em qual ano o Brasil conquistou pela última vez a Copa do Mundo? É fácil.
11: Pergunta é fácil, hein?
13: Olha aí.
11: É fácil. Pergunta
13: o
11: é fácil.
13: Primeiro que responder leva a camisa.
11: É, porque eu vou responder. Eu não sei, não. Eu não me lembro.
12: Já responderam.
13: Já responderam?
11: Já responderam.
13: Olha aí como foi rápido. Quem venceu? Quem ganhou?
11: Primeiro foi o Nilson.
13: Nilson Filho. Exatamente. Tá aí, então.
11: É muito ligeiro.
13: Nilson Filho ganhou a camisa.
11: Agora, bota o nome completo, Nilson. Nome completo. Pra gente escrever aqui e deixar. Isso. E nome completo e não precisa de telefone, não. Manda só o nome completo. WhatsApp. Ele vai mandar o WhatsApp pelo. Manda o WhatsApp pelo WhatsApp da rádio.
13: Felipe vai colocar na tela o número WhatsApp, e você manda
11: o
13: mensagem.
11: O WhatsApp da rádio tá na tela para quem tá no YouTube. Ele tá no YouTube, então tá vendo. 98270033. Mande seu nome completo e o seu telefone pelo WhatsApp. Que eu vou passar também o telefone do Breno, do dono lá da Brooklyn, junto com o Santos. Aí você vai marcar para ir buscar essa camisa hoje, tá? Hoje ou amanhã pela manhã. Bom que você já vai dizendo o número certo da camisa e vai lá. Então, o Nilson Filho aí ganhando a camisa da seleção brasileira lá de Brooklyn. Rapaz, ligeiro, mas foi em 2002.
13: Foi ligeiro, 2002.
11: 24 anos já.
13: Um ano antes do meu nascimento. Nunca vi o Brasil ganhar uma Copa.
11: Eu também não tinha nascido aí.
13: Entendi.
11: Por isso que eu não respondi.
13: Vamos com o Betânio,
11: Papinha? Vamos com o Betânio Bezerra, 7h26, a sua segunda matéria, Betânio.
14: Vamos lá, falando mais de uma operação da Polícia Civil do Rio Grande do Norte, que deflagrou na quarta-feira a segunda fase da operação Senso Seguro, que resultou na apreensão de um adolescente de 16 anos, suspeito da prática infracional análogo ao crime de tráfico de drogas e associação para o tráfico. Isso aconteceu no município de Parnamirim. De acordo com as investigações... De acordo com as investigações, organizações criminosas vêm exercendo domínio territorial em condomínios populares da cidade. Isso utilizando imóveis para o armazenamento e comercialização de entorpecentes, além de intimidar moradores e tentar impor controle sobre áreas comuns. A operação integra uma estratégia permanente da Polícia Civil voltada à retomada desses espaços e ao enfrentamento da atuação de grupos criminosos na região. Durante diligências realizadas, os policiais identificaram um adolescente na companhia de outros dois suspeitos em um ponto já mapeado pelas investigações como local de comercialização de drogas. Ao perceberem a aproximação da equipe policial, os três suspeitos fugiram pelas ruas lá do condomínio. Após o acompanhamento tático, os agentes conseguiram interceptar o adolescente e outros dois suspeitos conseguiram escapar. Apesar das buscas realizadas na região, não foram localizados.
11: Eu queria, Betrano, na hora que você falou aí, os adolescentes aí. Aí eles, como foram apreendidos, que não podem ser presos porque são menores de idade, mas pode escolher o presidente, governador, prefeito, vereador e a bexiga toda. Aí a gente tem que falar que eles foram apreendidos com com um produto análogo à droga. Se eu der uma mãozada no pé do vidro de um filho, de uma mãe desse menor de idade, é análogo à mãozada que eu dei? Eu dei uma mãozada análoga em um adolescente infrator?
12: É como se fosse.
11: É como se eu tivesse dado a mãozada no pé do vidro.
12: Isso, mas na realidade
11: não dei.
12: Não dei.
11: Tá aí, tá vendo? Ah, rapaz, eu fico muito puto com esse negócio de análoga. Cacete. Olha, 7h28, daqui a pouquinho, entrevista com a prefeita da cidade de João Câmara. Como é o nome da prefeita?
12: A Izzy Bezerra.
11: Olha como o futebol movimenta Natal, hein? Ainda mais com a Copa do Mundo que chegou desde ontem, porque não é todo dia que a cidade de Natal recebe amistoso internacional desse tamanho. E nós tivemos dois, hein? Tivemos dois amistosos. Tivemos domingo e tivemos dia 7 e tivemos agora, antes de ontem também, no parque,
13: sábado e terça-feira,
11: aí no Arena das Dunas, que recebeu Brasil e Estados Unidos sub-17, dia 7 e 10 de junho. E isso coloca o Rio Grande do Norte mais uma vez no cenário mundial do futebol, gente. E o mais legal é que a gente vai poder de perto atletas que já são considerados grandes talentos da nova geração. Valentina tirou foto com um bocado dele.
13: Olha aí.
11: Inclusive com aquele que fez aquele gol de falta bacana, né?
13: Aui.
11: Valentina elogiou todos os jogadores, são todos humildes, tiraram foto com todo mundo que queriam. Ela chegou, nunca tinha ido à Arena das Dunas, chegou fascinada, né? Fascinada. 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Viva de perto esse grande momento. 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
13: Bora lá, porque hoje é especial, viu? Ela chegou oficialmente, a Copa do Mundo 2026 começou. Ontem tivemos uma das aberturas, né? Isso porque três países seriam evento nesse ano, então temos alguns eventos. Hoje, inclusive, tem evento com Anitta e Katy Perry. A gente vai acompanhar. Mas ontem, então, foi essa abertura oficial. Dois jogos já foram realizados. O México venceu a África do Sul às 4 horas da tarde por 2-0. Eu assisti esse jogo, o México realmente foi bem melhor, apesar de ser um jogo bem apático das duas seleções para uma Copa do Mundo. Já à noite, a Coreia do Sul venceu a República Tcheca por 2-1. Esse jogo, para quem assistiu, já vi aqui os comentários na internet, né, foi mais movimentado. E aí hoje a gente tem a continuidade então desse evento maravilhoso que é a Copa do Mundo, e amanhã estreia do Brasil, né? Por isso que estamos todos aqui uniformizados para torcer pela nossa seleção. O Brasil estreia amanhã contra o Marrocos a partir das 7 horas da noite no horário de Brasília. Sábado de muito futebol para a gente conferir esse confronto muito esperado. Ontem o Alisson, goleiro, né, da seleção brasileira, deu entrevista coletiva no hotel em que a seleção está hospedada nos Estados Unidos e falou que o grupo está muito confiante e que o técnico Carlo Ancelotti trouxe muita leveza para a competição, né, e para o elenco do Brasil. E a gente espera, então, que essa leveza mostre resultado dentro de campo. Lembrando, Papinha, todas as vezes que a seleção brasileira foi desacreditada para uma Copa do Mundo, conquistou. Então, assim...
16: Tô botando fé, não.
13: Pois é, mas não ser a favorita também tira a pressão da seleção brasileira e pode facilitar. A gente sabe que o Neymar não deve entrar no primeiro nem no segundo jogo, mas é um jogador...
16: Lá já vale.
13: Pois é, um jogador importante para a seleção, então ele tá lá acompanhando, né, fazendo também os treinamentos dele, inclusive essa semana já bateu uma bola ali no treinamento da seleção brasileira, mas está se recuperando e a gente fica aqui na curiosidade para saber quem serão aí o primeiro 11 inicial do Carlo Ancelotti amanhã. Mas pra gente ir logo aqui pros finales dessa conversa sobre esporte, quero saber o palpite da bancada para a primeira partida do Brasil contra o Marrocos. Estreia, temos que vencer com o pé direito. Eu tô acreditando que essa vitória pode vir. Betânio Bezerra.
16: Eu já vi aí um palpite de 3-1, né? Eu vou acreditar mais ainda. 4-1.
13: 4-1 para a seleção brasileira, começando com o pé direito.
12: Aí.
13: E aí, Papinha?
11: 3-1.
13: 3-1. Vini Marinho.
12: Eu vou ser mais econômico, 2-1.
13: Eu também, eu acredito num 2-1. Esse é o meu palpite para esse jogo da seleção brasileira contra o Marrocos. E é isso.
11: Quanto,
13: Felipe? Pode, Felipe. 3-1 Marrocos. Ó, me estressou. Já me estressou. O palpite de Felipe foi 3-1 Marrocos. Já conseguiu me estressar em plena sexta-feira. Mas eu tô confiante, Papinha, porque a nossa seleção tem uma garotada que, assim como eu, nunca viu o Brasil ganhar uma Copa do Mundo. Tanto o Endrick como o Rayan nunca viram o Brasil conquistar uma Copa. São novinhos e podem surpreender bastante nesse ataque. Então vamos torcer, segundo eu trago o resultado e todos os detalhes desse confronto.
11: Vamos lá então, em nome de Arena das Dunas, Casa de Apostas, Duda Medeiros com o Esporte na Mix. Olha, o ganhador aqui, eu vou passar o ganhador aqui, o Nilson, passar o nome dele, contar tudo direitinho, ganhou a camisa da seleção brasileira, tá? 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Aí, aqui, o pessoal colocando aqui no nosso chat no YouTube, Maria Zélia, ele colocou aqui, quer dizer, foi que ela disse? Como é que é ela? Cadê Zélia? Zélia colocou aqui, ela disse, a última pessoa a responder, ganha algum prêmio? Você ganha a cesta básica de hoje, Zélia. Pronto, a cesta básica é sua, tá
13: olha
11: bom?
13: Olha aí, olha aí.
11: A cesta básica de Zélia é nossa... A Zélia é a nossa ouvinte assídua no nosso programa. Portanto, a Zélia ganha a cesta básica de hoje, oferecimento de J, cesta básica, JC, lá de Candelária, na Prudente de Moraes, ganhando a cesta básica de hoje. Tá aí, ganhou o seu prêmio, aqui todo mundo ganha. E a gente agradece pela audiência. Sejam muito bem-vindos, obrigado. 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Também está com... Vini, você tirou uma foto com o povo na rua? Como,
12: cara,
11: é que é, cara?
12: Foi.
11: Aí, já ontem, sentada conosco aqui, a prefeita de João Câmara, daqui a pouquinho conversando conosco e lançando aí o São João Câmara.
12: Foi, Papinha, foi ontem. Estava fazendo uma matéria lá no Alecrim, ali na Praça Gentil Ferreira, Praça do Relógio,
11: esse,
12: né?
11: Esse cara é mais bonito que tu. Isso,
12: e mesmo. Aí...
11: Eu feio pra cacete, mas esse cara é bonito, esse gordinho.
12: Eu me encontrei, rapaz, com o Bruno Viana, ele que grande é Bruno. Blogueiro, inclusive.
11: É blogueiro.
12: Ouvinte nosso. Ouvinte, todos os dias. E acompanha a programação da Tropical, viu?
11: Que bacana.
12: Todos os dias. Bruno, e aí
11: Deus
12: ele...
11: abençoe na sua empreitada, meu irmão. Que
12: me você consiga...
11: E você consiga ser um grande comunicador, um grande jornalista.
13: Abraço.
11: Que leve aí a prestação de serviço a toda a sociedade potiguar, viu?
12: Exato.
11: Aí ele viu no Alecrim,
12: a gente tava fazendo a matéria lá, e ele, rapaz, vamos lá, vamos tirar uma foto aqui, bora, na hora, meu irmão, pode tirar. Inclusive, Inclusive, ele, no blog dele, ele foi um dos primeiros que postou quando eu tava vindo pra cá.
11: Que massa. Qual é o nome do blog dele?
12: É blog do Bruno Viana.
11: Blog do Bruno Viana. Bruno, um abraço, meu irmão. Deus abençoe, sucesso pra você. Faça suas matérias, suas informações com responsabilidade e Deus lhe abençoe. Faça com responsabilidade. Não se venda, tá? Não se venda. Não mude de opinião, principalmente política, por um pix a mais. Não vá nessa onda, não. Seja coerente, seja você, tá? Seja você, seja leal ao seu público. Seja leal ao seu público. Credibilidade. É assim que a gente ganha a confiança do povo. Credibilidade. Isso não acontece também do dia para a noite, mas você trabalhando direitinho,
12: dá certo.
11: Dá certo demais. Essa é a realidade. Parabéns. Um abraço, Deus lhe abençoe. Vini Marinho.
12: Papinha.
11: Você que fez o contato com a doutora, a prefeita, não sei se a doutora pode até ser, a prefeita a Izzy Bezerra.
12: Exatamente.
11: Bezerra. Mas nós temos um bocado de Bezerra no estado. Fátima Bezerra, Izzy Bezerra, Alisson Bezerra.
12: Quem a mais? Família grande.
11: Quem?
13: Betânia Bezerra. Betânia Bezerra. Pois é, temos uma bancada, inclusive.
11: É muita gente, né? Mas seja bem-vinda, né? Prefeita de João Câmara, Izzy Bezerra. Seja bem-vinda ao nosso programa. A gente tem agora o resto do programa para que a gente possa ir conversar. Começou? Não começou o São João Câmara. Gostei do nome, São João Câmara.
12: Não é, rapaz?
11: É bacana, bem sugestivo, bem bolado. Bom dia, prefeito.
17: Bom dia, gente. Bom dia, Jornal da Mix. Satisfação poder estar aqui. Dividir nessa mesa com vocês, eu que acompanho esse programa. Papinha, você que é tradição. Pra mim é
11: motivo de orgulho. Tem voz de radialista.
17: Não é?
11: É voz de radialista.
17: Ah, sou metida um bocado de coisa. já tive um programa no rádio, na região Câmara também. Comecei minha história política, inclusive, na rádio.
11: Aí foi.
17: Olha só, não se surpreenda se você chegar na política, porque a rádio leva a nossa voz. As pessoas, quando acreditam na nossa informação, a gente também, com credibilidade, através das ondas sonoras, chega em muito canto, né? Então,
11: com certeza.
17: Foi assim que me pediram para entrar na política, até então eu negava. Olha só onde eu estou.
11: Eu nego até hoje.
17: Pois não se surpreenda, viu, papinha? Mas, gente, o São João Câmara hoje é uma tradição forte no nosso município e atrai toda a região Mato Grande. São João Câmara, o ano passado, que trouxe um reflexo muito positivo no fortalecimento da economia local. Segundo a própria Fé Comércio, nós conseguimos atingir o patamar de quarto lugar de município que mais gerou emprego através do turismo. E a gente atrela esse turismo ao São João Câmara, porque é uma época de tradição, de festas, mas também de movimentar a nossa economia. A gente vê que aqueles ambulantes, a gente vê cabeleireiros, salões de beleza, a movimentação de taxistas, de mototaxistas e aqueles ambulantes que colocam o seu negócio ali no São João Câmara, permitindo ser visualizado por um fluxo de pessoas aí, de milhares de pessoas, esse ambulante ele vira um comerciante de fato. Esse comércio ele não funciona sozinho, ele gera mais um emprego, mais dois, mais
11: ele
17: três.
11: Ele fica torcendo por esse período, né?
17: E aí a Fé Comércio mostra uma média de 100, aproximadamente 70, 80 empregos gerados através do São João Câmara, para a gente é uma satisfação poder investir, claro, investir em festa, mas com a casa organizada, né, sem ser a prioridade da gestão, mas sim tocar um também, né? De forma que a gente consiga garantir os serviços essenciais e fazer uma festa com segurança, como foi o ano passado, zero ocorrência, né, todo o monitoramento dentro do São João Câmara, Polícia Militar, Civil, a nossa Guarda Militar fazendo um trabalho de excelência, e para a gente é um orgulho poder levar essa festa para a região do Mato Grande.
13: Prefeita, e a festa já começou, né, no dia 2 de junho, vai até o final do mês. Durante esse período, o município acaba recebendo também outros visitantes, né, pessoas de outras cidades do Rio Grande do Norte?
17: E movimenta um outro segmento, né, as pousadas, os restaurantes, os hotéis. Hoje você dificilmente conseguirá vaga para poder participar do São João. E hoje a gente vê que esse pessoal que se hospeda em João Câmara, ele também vai para o comércio, ele movimenta, né, a loja, o salão, a roupa, todos os segmentos, e isso retraz para a gente um dado muito positivo na geração de emprego e renda. Então, foi desde o dia 2, a gente começou essa tradição o ano passado, é o mês inteiro de festas, mas eu faço questão de falar sobre as festas, mas também as entregas que nós realizamos durante o mês de junho, assim como foi o ano passado, e isso reflete totalmente nesse quesito que você traz, né? No movimento da cidade, mais pessoas conhecendo o que é João Câmara, quem é João Câmara, mostrando o nosso potencial culinário, nosso potencial do artesanato e também o nosso potencial regional, que João Câmara resgata o protagonismo regional, voltando a ser a capital do Mato Grande. Né?
11: Assim, prefeita, a senhora é nascida de João Câmara, de João e qual Câmara. A população de João Câmara hoje?
17: A média de 40 mil pessoas, né?
11: 40 mil.
17: Hoje o censo, ele apresenta 35 mil, mas a gente sabe que com o advento da energia eólica, existem muitas pessoas ainda flutuantes em João Câmara.
11: E com esse advento da energia eólica, João Câmara, assim como o Laje do Cabugi, a gente vê o camarada ali em Cachoeira, você falou ontem, Cachoeira do Sapo.
12: Cachoeira do Sapo.
11: Né? A terra do Moção, Cachoeira do Sapo. O cara fez uma pousada ali com quase 100 quartos e eu disse, como é que o cara faz isso na beira da estrada? Quase ele nunca... Hoje é lotada com esse pessoal que vem trabalhar. Como é que está também esse movimento de pousadas, de restaurantes lá na cidade de João Câmara com esse movimento dos trabalhadores na eólica?
17: Eu costumo dizer que a energia eólica, ela deve trazer João Câmara para um cenário de protagonismo do Estado, porque hoje João Câmara é o município onde mais reúne aerogeradores do Brasil. Então, a maior potencialidade da energia eólica hoje está em João Câmara, né? E sem contar que João Câmara hoje também não sediará, mas por ser polo de uma região, a questão do porto, né, do Indústria Verde, tivemos uma reunião importante essa semana, assinando a ordem de serviço junto à governadora para iniciar essa obra lá no município de Caiçara do Norte, e João Câmara, ela traz também, por ser polo, essa responsabilidade. Então, João Câmara tem muito o que crescer, tem muito o que mostrar, e eu acho que a energia eólica foi um pontapé muito forte para a gente mostrar essa potencialidade em energias renováveis, tanto com energia eólica como também agora com energia solar.
12: E a 406 corta a cidade, né? O que facilita também bastante.
17: Exato.
12: Com relação às festas agora, né, prefeita, vamos falar um pouco das atrações, da agenda que está sendo preparada.
11: Aliás, eu cantei em João Câmara agora dia 9 de maio, né?
12: Sim, sim, sim.
11: Cheguei lá debaixo de chuva, né, cantei com o Casa Alexandre lá em Areis, Praça Pública da Prefeitura, e corremos uma hora da madrugada, a gente chegou uma hora em ponto, debaixo de chuva lá no Mangueirão, é isso?
17: Mangueirão.
12: E muita gente.
17: Famosíssimo.
11: Não é? Lotado.
17: Hoje o Câmara gosta de festa, viu?
11: Eu adorei, cara. Eu adorei. Agora vamos falar do evento. Eu gostei do nome. São João Câmara. Tem já há muito tempo?
17: Já vinha e a gente manteve a tradição.
11: Primeiro mandato? Primeiro mandato.
17: Trouxe aqui um kit para vocês, né? Olha, simples, mas com muito carinho. Mostrando um pouquinho da força da nossa culinária, do nosso artesanato.
11: Gostei,
17: e aquela bandeirinha tradicional de um mês festivo, que é o São João, né, minha gente?
18: E olha aqui, que lindo.
11: Bacana.
18: O detalhe aqui, ó, do lado. Ó,
12: bem bacana.
11: Bem chique aqui.
17: E viu? Já dá pra forrar o bucho, viu, papinha? Aí tem um pouquinho de castanha, tem um docinho. Já dá pra você.
12: Vamos ver aqui o kit, olha aí.
17: Olha
12: quem
17: só.
12: Tá no canal do YouTube.
17: Por favor, mostra só a lindeza do nosso artesanato, minha gente. Esse pano de prato,
18: mostra aí.
17: Que não é apenas um pano de prato, é uma arte.
11: É legal, é uma arte mesmo. Isso aqui pra gente ver. Cadê eu?
12: Tá nessa, tá, oh,
11: é na,
12: tá
11: é na
12: nessa
11: minha,
12: aqui,
11: na minha,
12: ó,
11: na sua. Na minha. Aqui.
18: Olha que lindo.
11: Peraí, agora vamos, peraí. Agora.
12: Quem tá conosco no rádio, 73.9, vai lá no canal do YouTube.
18: Olha aqui,
17: a Igreja Matriz, João Câmara.
11: Mara Artesã.
12: É a igreja de lá?
17: Isso.
12: Né?
18: Ai, agora, que linda.
12: São João, qual é o padroeiro da cidade? Perdão, Aise.
17: É Nossa Senhora Mãe dos Homens.
12: Ah, entendi.
11: Nossa Senhora Mãe dos Homens? Não conhecia, não.
18: Olha aí.
11: Nossa Senhora, eu vou abrir aqui, cara.
17: Olha
11: só.
18: Que arte bonita.
11: Porque a Mara Artesã faz questão
18: que
11: de
18: falar. Que coisa linda.
11: Porque, olha,
13: É a igreja de João Câmara. Mostra a imagem.
11: Olha aí.
12: Bacana,
13: que
12: viu?
13: Coisa linda.
17: E a gente fez questão de trazer a imagem do Turrião, da estação ferroviária, por onde a gente, João Câmara, começou, de alguns pontos históricos da cidade, para a gente fortalecer a nossa história,
11: doce
17: resgatar,
11: de leite,
17: trazer nossas raízes, né?
11: Canequinha de Ágata.
13: Muito linda.
17: Essa caneca só não dá pra água, porque a ciência diz, viu, papinha, que a gente tem que tomar muita água no dia.
11: Não, mas aí mas ela é boa que entra no bolso, vai no bolso. Doce.
12: Muito bacana, rapaz. Pé de moleque.
17: A castanha, a gente tem, né? As comunidades indígenas hoje que. É uma das maiores produtoras da castanha, né?
12: É? O amarelão também é muito,
17: amarelão,
12: muito conhecido lá, né?
17: Que é a comunidade polo, né?
13: Muito papinha, bacana. E já falando também sobre as atrações desse evento, são muitas atrações, acho que Vini até tinha falado, comentado, né?
11: Começou
17: no dia 2, mas o dia 2 a gente resgata as tradições locais, né? As festas mesmo que mobiliza pessoas de até outro estado, começa agora sábado.
11: Isso.
17: É, se Deus permitir, após a vitória do Brasil, não é após o jogo.
13: Olha aí, Felipe, olha aí, mais uma na torcida.
17: Palavras têm
11: aliás,
17: poder.
11: Tem
17: pode fazer assim, viu?
11: Tem
13: bem, prefeita.
11: Tem
13: gostei.
11: Um
17: positivismo.
11: Já tem um ouvinte no chat dizendo que temos que respeitar quem não torce pelo Brasil. Então, tá certo, cara, mas.
17: Não, a temos não. Respeito com... não. Desculpa.
11: A gente briga aqui com o Felipe, mas eu também não. Como é que eu vou torcer contra o Brasil?
17: Não, é verdade.
11: Apesar do país estar...
17: Não quero participar dessa polêmica.
13: Pois é.
11: Não tem como não
13: torcer. Tem que torcer pelo país em que nasceu, sim. Porque, como eu disse, todas as vezes que desacreditaram na seleção, ela foi lá e conquistou uma Copa do Mundo.
11: Então, por isso que eu não estou acreditando nessa
13: Copa. Ó, pois é.
17: Sendo assim...
13: Vai vir aí, hein?
17: Gente, então, sábado, amanhã, iniciaremos, né, os dias de festividades maiores que... Será após a vitória do Brasil com o grafitão.
11: Olha aí,
17: que é tradição, né?
13: Boa comemoração, viu?
17: E o grafite puxará o trio nas ruas de João Câmara, a gente levando alegria, nossa animação, recebendo quem não conhecia e agora conhece.
11: Mas
17: João
11: tem
17: Câmara.
11: Um ponto, um palco fixo.
17: Será aonde? A arena, né? Montaremos uma arena para todos lá na concentração, assistir o jogo do Brasil, unindo a nossa fé, a nossa força. A cor que nos une. E isso, com certeza, olha, essa união faz a fé, viu? Gente, então teremos aí o Giannini.
11: De vergonha, ele.
17: O Giannini. Eu também estaria, amigo. Um brasileiro sem torcer pelo Brasil, eu estaria, viu?
11: É um meninão, um meninão.
17: E aí teremos o grafite, teremos...
11: Ficou vermelho.
12: Vermelho.
17: Eu vou convidar você para ir para a arena lá. Olha. Pra gente também, agora tem que ir com a camisa do Brasil, viu?
11: Viu? Sim, aí tem
17: gente,
11: Giannini também?
17: Giannini, grafite. Teremos em cada evento desse uma banda local. Chama na Bota vai estar lá fazendo a concentração. Então, o Brasil já nos une, né? E a concentração, a gente preparou um espaço bem bacana, que é lá na Praça Baixa Verde, é a praça que vai unir a gente junto, vai assistir o jogo. Depois, de lá mesmo, o trio, já quando o Brasil estiver fazendo o último gol, o trio já vai estar pronto com grafitão para percorrer as ruas de João Câmara. Isso no sábado. No domingo teremos Mastruz com Leite.
13: Eita!
17: Felipe Amorim, Camila Melo, Zé Filho, Milene Moise, que é local também. Na segunda teremos Iguinho e Lulinha, Desejo de Menina, Forró de Grife, Verônica Silva, e tende a ser o dia mais potente. Viu?
11: Por quê?
17: A segunda é porque o Iguinho e o Lulinha, né? O Desejo de Menina mexe com vários gostos musicais.
11: Não, prefeito, é certo. Mas o problema é que eu estou perguntando, segunda-feira geralmente não se tem evento junino a não ser Campina Grande. Natal não tem, Mossoró não tem. Açu não tem, é só quinta, seja sábado, domingo.
17: É por isso que a gente é estratégico, papinha, para o fluxo do Rio Grande do Norte e todo para João Câmara.
13: Olha aí.
12: O dia que não tem, aí
11: nos outros cantos ela
13: tem. Achei diferente.
17: E aí, a terça-feira, é Cátia Aduílio, Michele Andrade, Túlio Milionário e Janilson Moura. Então,
11: segunda?
13: Na terça.
11: Michele Andrade, Túlio Milionário.
17: Janilson Moura, que é nosso sanfoneiro local, e Cátia Aduílio. Né, que vem
13: olha
17: com tudo.
13: Aí.
17: Então, perceba que todos os dias a gente tem aquele mix, fazendo jus ao nome do programa. de atrações que mexem com todos os gostos, um forrozinho das antigas, aquele forró de vaquejada, aquela banda local para também fortalecer os nossos artistas. E é isso, eu acho que a gente fará o maior São João da história este 2026. Já fomos em 2025, chegou a fechar portões com o dia de Seu Desejo lá em João Câmara, coisa que nunca tinha acontecido antes.
11: E repete segunda-feira agora Seu Desejo.
17: E aí, não, agora é Desejo de Menino.
11: Ah, é Desejo de Menino.
17: Queriam Seu Desejo novamente, né? Aí esse ano a gente, para não desagradar, trouxe Desejo de Menino.
11: Vamos trazer um desejo para você, mas é o de menina agora.
12: Inclusive, terça-feira não veio não, isso.
17: Eu acho que vocês deveriam ir colocar
12: doente,
17: no calendário.
18: Gripa Loi, né?
12: Eu vou gripar.
17: Tá certo. Gripa Loi.
11: Na segunda-feira.
18: Tem participação dos nossos ouvintes, mandando um abraço, inclusive, para a prefeita. Vamos ouvir.
19: Obrigada. Sou eu, Pedro Henrique. Manda um alô para mim aí. Estou aqui assistindo diretamente de João Câmara. Sou fã da prefeita Aís Bezerra. Bom dia, meu amigo Papinha. Sou eu, Pedro Henrique. Manda um alô para mim aí, tô aqui assistindo diretamente de João Câmara. Sou fã da prefeitura.
17: Obrigada, Pedro. Muito obrigada pela audiência.
11: Valeu, meu querido. Valeu, Pedro. Abraço, viu? Abraço. Obrigado pela audiência, o pessoal todo de João Câmara. O nosso programa, apesar de a gente não é todo mundo que só está no YouTube que está ouvindo, não. Onde eu chego, eu rodo. Uh-huh. Onde cheguei em casa é 11h30 da noite. Onde eu ando, o pessoal fala... Gostei de hoje no programa da rádio. Gostei, o pessoal escuta muita gente pelo rádio.
17: Papinha, eu sou de rádio. Olha, eu tô circulando por onde pega alguma frequência. Eu tô acompanhando rádio.
11: Interessante.
17: E assim, é automático, né?
11: O rádio é
17: cada frequência tem aquele programa que é líder em audiência, que é tradição. Então, eu sou de rádio.
11: Verdade.
17: A gente tem a oportunidade, coloca lá um uma banda, coloco.
12: Coloca na rádio que está passando.
17: Sintonizo.
11: Radialista é radialista.
18: Eu tenho uma pergunta para a prefeita, porque aqui em Natal mesmo, né, quando a gente começou a divulgar o São João da capital, muitas pessoas fazem a crítica do tipo: ah, mas estão gastando com festas e não estão gastando com outros quesitos, né, com educação, com saúde. Mas a gente já explicou aqui, inclusive, para os nossos ouvintes, que existe uma destinação, né, de dinheiro, uma verba para cultura, uma verba para a saúde. Mas em João Câmara, como a senhora tem lidado com essa gestão nos outros âmbitos, né? A gente sabe que é um município com muitos habitantes, 40 mil habitantes, então, além desse retorno financeiro dos eventos, como é que a cidade tem visto essa questão financeira de arrecadação?
17: Olha, quando a gente assume a responsabilidade de gerir um município, a gente tem que pensar em todas as esferas, em todos os setores, e que a nossa política consiga chegar a todos os que têm como prioridade o lazer, aqueles que não precisam, por exemplo, não é um usuário do SUS, aquele que não precisa de uma educação pública, então ele precisa de movimentar a economia, de fortalecer o seu comércio, aquela juventude que aguarda essa época para poder festejar, sem sair de casa. Então, a gente que faz gestão com responsabilidade, a gente tem que pensar em todos os setores. E o lazer também é um direito constitucional. O que eu não admito é a gente priorizar o lazer em detrimento de saúde, de educação, de assistência básica, porque saúde é vida. Educação é quem transforma a nossa sociedade. Se a gente não tem isso muito forte, de forma organizada, a gente não pode falar ainda em festa desse porte, principalmente. Mas o que é que eu quero dizer com isso? Há 3 anos, a gente viu muito o povo de João Câmara angustiado porque não podiam participar da cidade. Chegou a ter 4 meses sem salário em época de São João, os contratados, os comissionados de João Câmara. Então, acho que a festa não era feita para quem é de João Câmara. As pessoas de fora se aproveitavam do momento. Mas hoje não, hoje a gente está aí, inclusive, cumprindo o 13º salário, que isso é histórico. Todos os salários em dia, durante os 17 meses da nossa gestão. Nós estamos aí com a saúde acontecendo, com a educação avançando. E aí, sim, vamos fazer festa. E essa festa, como você bem disse, né? A gente não utiliza recurso da saúde, não utiliza recurso da educação.
11: Né, da segurança.
17: Nós fizemos questão de fazer projetos para a gente conseguir recursos através da Lei Rouanet, a Lei Câmara Cascudo, né, a Fundação José Augusto, todos esses estão ajudando a gente a realizar o São João Câmara. Então, esse recurso ele só é voltado realmente para a cultura. Não pode ser utilizado para compra de ambulância, para consultas. E isso daí precisa ser compreensível para entender.
11: Mas isso, prefeito, é isso aí, infelizmente, a nós comunicadores, jornalistas, radialistas, infelizmente a gente, toda hora que a gente anuncia um evento público, as pessoas vêm criticar e fazer essa pergunta.
17: E
11: o hospital? Mas e a educação? E a gente, para tentar colocar na cabeça das pessoas que esse dinheiro é da cultura, não pode ser utilizado na saúde, é difícil. Principalmente quando você está falando e tem as pessoas adversárias a vocês.
17: Exato,
11: papai. Tá? As pessoas adversárias. Então as pessoas têm que... Eu já consegui entender. Também passei, eu estou vou fazer 38 anos de rádio, 21 de agosto, 31 anos de comunicação, 38 anos, mas eu demorei também a entender essa situação, de que o dinheiro que é para fazer uma festa junina, isso, que traz aí muito
12: uma
11: arrecadação,
12: né,
11: para a cidade, que traz, pergunte aí, lá em João Câmara, ao seu José que vende milho cozido, isso, pergunte ao seu Chiquinho que vende pipoca, que vende amendoim, o torrado, churrasquinho, o churrasquinho de Dona Aparecida,
17: as
11: de Dona Chiquinha,
17: roupa,
11: as,
17: né?
11: A menina que faz unha, se ela não trabalha até o sábado, isso, salão de beleza, você sabe que não trabalha na segunda-feira, é o descanso dela, mas pergunta se nesse período elas não estão trabalhando até 9, 10 da noite. Então você tem que ver por esse lado também, mas nem todo mundo entende, infelizmente a gente vai continuar batendo nessa tecla, a gente vai dizer, tá puxando o saco, não puxa o saco nem do papai que morreu, eu sou muito justo nas coisas, eu tento ser o mais coerente possível, mas é isso, eu acho que traz o investimento e pessoas que dependem desses eventos agradecem e ficam torcendo para que chegue, tomara que chegue o São João, porque nesses 10 dias de festa eu vou ganhar o dinheiro que não ganho o ano todo.
12: É verdade.
11: É? Eu tenho um parente que tem, um trailer de lanche, e ele no carnaval, ele disse, rapaz, eu vendi coisa, eu ganhei dinheiro aqui que dá agora para chegar até o São João. E agora o São João ele se sustenta até dezembro.
17: Exato.
11: Dezembro se... Mas essa a gente tem que ver por esse lado também. Repito, não estou puxando o saco da prefeita, mas nem do prefeito Nossoró, nem do prefeito Natal, nem do prefeito de João, de canto nenhum. Mas é a realidade. O dinheiro de festas é o dinheiro para a cultura. A gente não pode. Agora, cobrar da prefeita, educação, segurança e saúde, aí tem que cobrar. Isso. Claro que tem que cobrar. Só que aqui a gente está para falar sobre o evento em alta agora, que é o período de São João. E é isso que a gente está falando. Então que as pessoas fiquem bem atentas a esse tipo de coisa. Não queiram recriminar nem a gente da bancada, nem outro apresentador qualquer, quando vai conversar com o prefeito em relação. Festa, como é que está a educação? Não é por aí. Que educação de canto nenhum é 100%? Né? Não é. Principalmente no estado do Rio Grande do Norte. Mas a gente está aqui para falar, claro que a gente vai ter oportunidade de trazer a prefeita depois para a gente falar sobre a educação, para falar sobre a saúde, sobre a segurança.
17: Né? E ela esclareceu, durante as festas, exatamente, os salários estão sendo pagos, uhum, as outras áreas também estão tendo a atenção devida, então tudo funciona.
20: Exato. E este ano a gente inovou, né? A quantidade de pessoas de bairros que vem elogiando e vem agradecendo com o Estação Junina. O Estação Junina é a gente levar a estrutura de São João para dentro dos bairros. E ali, aquele que tem um quiosque, aquele que não tem, começa a criar, aquele que não tem um churrasquinho, começa a produzir, a mexer com essa economia do bairro, né? Para durante esses eventos ter essa participação. E a gente hoje vai estar em uma comunidade, né? A comunidade da Assunção. Estivemos já em 4 bairros da cidade e movimentando agora a ponta da zona urbana. E é como Papinha disse, a narrativa de quem torce contra, porque a política divide pensamentos.
11: Isso.
20: Né? Então, aqueles que não pensam como nós, eles terminam torcendo contra nós.
11: E contra a cidade, né?
20: E contra a cidade, né? Que até muitos dizem que ama a cidade.
11: Contra a cidade e contra você, que é ambulante e que vive disso, filho.
20: E aí fica a narrativa do deveria estar usando esse recurso para outra coisa. Olha, eu fiz um tour pelos setores. Eu cheguei na Secretaria de Saúde e fiz um levantamento de tudo que estava acontecendo para poder chamar o São João. E quando lá eu visitei a farmácia básica, 100% abastecida. Quando eu fui até as UBS, 100% abastecida. Quando eu fui até o centro de especialidade com 17 especialidades nunca visto antes em João Câmara, hoje está sendo oferecido. Um laboratório que antes não tinha 10 exames de rotina oferecendo à população, hoje são mais de 150. Então, se a saúde está caminhando, está melhorando, então vem São João Câmara. E até que quando eu postei esse vídeo, uma pessoa que eu acredito não ser do mesmo campo nosso, disse, olha, vai ter São João, mas está faltando um medicamento. Eu, com a certeza firme que eu tinha de não estar faltando, fui lá e comentei. Amiga, tem como você me ajudar a saber que medicação tá são faltando. Essas que estão faltando? Porque eu verifiquei e está 100% abastecido. Então, me ajude a resolver esse problema. Cadê a resposta?
11: Não tem.
20: Não tem. É só a narrativa pronta para dizer o quê? Eu sou contra essa gestão, eu tenho que tentar colocar a população contra essa gestão. E olha, a educação a gente nem se fala, acredito que Papinha vai me chamar em outro momento.
11: Ah, claro.
20: A gente falar de educação, de saúde, de infraestrutura. João Câmara que hoje está devolvendo dignidade, com 50 casas sendo construídas, duas UBS sendo construídas, uma creche padrão FNDE, um CAPS que iniciou a construção. Então são obras estruturantes que hoje começa a voltar a ser construída no nosso município. Isso é muito positivo.
12: Agradecer a presença da prefeita, né, a Is Bezerra, prefeita de João Câmara. Deixar também agora o microfone aqui da Mix para as suas despedidas e o seu convite para quem nos acompanha.
20: Mais uma vez, reforçar esse convite, quem está aqui acompanhando, a audiência deve estar fantástica. Você que não tem aí uma programação já definida de sábado a terça-feira, o São João Câmara lhe convida. Com certeza o povo de João Câmara irá lhe recepcionar com muito carinho, com muito amor. E vamos deixar aqui esse convite, né, para quem puder ir nos prestigiar, do dia 13 ao dia 16, terá muito forró, e a gente convida, né, a população potiguar. A gente sabe que hoje a rede social leva a gente até para além do estado, e hoje tem caravanas saindo de estados para poder chegar a João Câmara e curtir o grafitão. O grafitão hoje ele é nacional.
12: É verdade.
20: Né? Hoje ele é nacional, mas é isso, deixar esse convite, nosso agradecimento. E, se Deus quiser, que seja um São João seguro, um São João que as pessoas também entendam que aquele momento ali tem que ser tratado com responsabilidade, que é para unir famílias, né? E a gente não pode ir com o coração raivoso para buscar confusões, para puxar brigas, que esse seja um São João semelhante ao São João 2025.
11: Obrigado, prefeita Izzy Bezerra, da cidade de João Câmara. Outro dia, claro, que ela vai vir aqui para falar sobre política. Essa entrevista não era. E fica bem claro, no dia que eu tiver que fazer cobrança de educação, de saúde, de segurança, seja lá for de João Câmara, não vou me furtar de forma alguma de cobrar dela também, ou aqui no Rádio na TV. Mas a gente tem que ser coerente, tem que ser justo. Hoje a entrevista era sobre o São João Câmara. Radialista, filho, aí vai longe, hein? Tem ponto de aí na veia. Rádio, eu digo muito, rádio não se aprende em faculdade, não. Rádio não se aprende em banco de faculdade. Rádio é na veia. É na veia. Você já nasce radialista, essa é a realidade. Um abraço, Duda Medeiros!
18: Bora lá, né? Torcer pelo Brasil. Hoje, dia dos namorados. Amanhã, dia de estreia da seleção brasileira. Ou seja, não tem como junho ficar melhor. Festividades juninas, Copa do Mundo acontecendo e segunda. Eu trago todos os detalhes desse confronto entre Brasil e Marrocos.
11: Brasil.
18: Olha aí, expectativa.
12: Vini, 2-1 Brasil. Amanhã vai dar tudo certo, até segunda-feira.
11: Não vou perguntar aquele outro lá, não, nem Daniel.
18: E seu palpite, prefeita?
20: 4-2, viu?
18: Eita!
11: Um abraço, gente. Bom final de semana. Curtam aí a final de semana bacana. 11h30 estarei no Balanço Geral. A gente vai estar comigo hoje, não, vai ver?
12: Hoje não.
11: Hoje não, né? Hoje não tá. Quem deve. Hein? Tá na rádio, tá na rádio, tá na Mix o dia todo aí, com no lugar do Joelson. Joelson Bernardo, não é isso? Leonardo. Joelson Leonardo. Quem ganhou a camisa da seleção brasileira foi o Hugo Gnilson, o Genilson Júnior aí. O Genilson ganhou aí a camisa da seleção brasileira lá da Brooklyn. É Conceita Loja que veste Papinha. E a sexta foi a Zélia, nosso ouvinte. Então, a Nacre, Casa Nacre.
18: Exato,
11: Casa Nacre,
18: mandou pra mandou gente um cross show.
11: A Casa Nacre é assim, manda só uma caixinha agora pra rádio. E na hora do balanço geral, Rihanna, ela manda duas.
18: Pois é, Papinha, e o croissant?
11: E tão me roubando na hora do balanço geral, tão me deixando só com a caixa seca.
18: Olha aí, tão todo mundo pegando. Papinha, o croissant Cross Show tá disponível nos principais supermercados aqui de Natal. É uma delícia, todo mundo faz fila aqui pra comer toda sexta-feira. 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
11: Vamos embora. Tchau, um abraço, valeu. Tchau.
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0: Mix, aqui é o Alan de Londrina. Toca aí pra gente Lose Yourself de Eminem e manda um abraço pra minha filha Dara de 7 anos.
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0: por aqui. Olá.
1: Salve, salve, Mix. Muito bom dia, Roger Bari de
0: dia.
1: Mauá, caminho de Campinas aqui na correria do dia a dia. Queria pedir uma música especial para o meu pai, seu Valdir, que tá seu fazendo Valdir. Aniversário hoje. Parabéns, pai. Toca um Beatles aí pro meu velho herói, tamo junto.
0: Boa, seu Valdir! Um Beatles!

0: agora 8h21 e o som do Alex Warren, Ordinary.
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0: Seguimos atendendo seus pedidos musicais aqui do 11 983 40 8000.
2: Bom dia, pessoal da Mix.
0: Bom dia.
2: Eu sou Mauro Sérgio, do Parque Boa Esperança, Jardim Guatemi. Eu gostaria de ouvir a música do Taylor Swift, Love Stories. Muito obrigado.
0: Valeu.
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0: 3408000.
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4: Mix agora 8:35 já.

0: Bom dia, Mix. Que é o Vitor de São Carlos. Toca aí Billy Jeans do Michael Jackson pra nós.
1: Vai, Michael, canta!
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0: 8 mil.
1: Bom dia, Mix. Meu nome é Mário, Fábio Governador Valadares, Minas Gerais. Gostaria de ouvir Love's Gone de David Guetta. Abraço a todos aí. Sou mais Mix.
0: Valeu!

0: som da 103.9, a Andréia Lima em Cidade Nova e a Lara em Petrópolis. E você, o que você tá fazendo? Tá de bobeira? Então pede tua música no 11 983 408 mil. 11 983 408 mil.
1: Bom dia, Rádio Mix. Bom dia. Aqui é o Marilson de Osasco. Eu gostaria de ouvir qualquer música do Legião Urbana. Valeu!
0: Valeu!
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1: Mix 9 em ponto e com o som do Bruninho Mars, I Just Might, fechamos mais uma edição do Pede no Zap.
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1: Olha, tem novidade de cinema. Foi divulgada a primeira prévia do filme A Rede Social 2, a continuação do famoso longa que conta a história da invenção do Facebook. A sequência do filme vai se chamar O Outro Lado da Rede Social e deve mostrar alguns acontecimentos marcantes e até polêmicos envolvendo o site de relacionamentos. A sequência O Outro Lado da Rede Social estreia nos cinemas em outubro. 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
1: Mix agora 9h32, Dave Thames, Ryan Dance.
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9: Essa semana eu estava dirigindo uma série de picapes e aproveitei para poder fazer uma análise direta daquela que, na minha opinião, entrega a melhor relação de custo de propriedade e conforto no mercado brasileiro das picapes de porte médio. E vou eleger claramente aqui a Mitsubishi Triton como o melhor produto do segmento quando a gente analisa preço, comportamento, status e o conforto a bordo. A Triton conseguiu reunir todos os elementos quando eu somo e entrego isso ao ouvinte, inclusive a motorização diesel. Eu tenho outras opções para gastar um pouco menos, investir um pouco menos, mas aí você começa lá embaixo com a Fiat Titano, tem a nova Dakota, né, que já tem um preço diferenciado, e sabendo que a Power, que é a picape da GWM, também está em evidência no mercado, mas estão num patamar de valor e entrega um pouquinho menor do que a própria Triton, que é diesel e que atende muito a esse segmento das picapes, onde ainda tem a Ranger custando 50 mil a mais. Por essa razão, eu não a classifiquei nesse direcional das picapes com melhor relação custo-benefício para o consumidor. E a S10, que cumpre bem o seu papel, assim como a Frontier, que está faltando um pouco, mas que elas vão aparecer já já. É isso, caronas. A gente se fala, porque isso é para falar de carro, é para falar com a gente aqui na rádio.
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0: Mix faltando 7 minutos para as 10 da manhã e o som do Oasis Wonderwall.
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1: Mix agora 10h37, eu sou do Nath Roots Reggae Power.
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2: Amanhã na prainha não tem jeito, é todo mundo aqui no BBP Show pra poder aproveitar esse final de semana com a família, com os amigos, curtindo o jogo do Brasil, viu? Convite que vai fazer agora é o Felipão, tá aqui do meu lado. Felipe, tá tudo pronto, tudo organizado. Amanhã, a partir de que horas a turma vem aqui na Via Costeira, na prainha? Bem-vindo, bom dia.
3: Fala, Vinícius, bom dia. Primeiro, prazer estar falando com vocês aqui na Rádio Mix. É muito legal estar aqui em Natal, uma cidade que a gente tem um carinho enorme. Uma cidade que sempre a gente teve vontade de fazer o BBQ aqui, a nossa primeira edição. A gente roda já aí 8 capitais do Norte e Nordeste. E a gente estava muito ansioso, na verdade, para fazer essa edição aqui de Natal. A gente está muito feliz de estar aqui. E o que, é que a galera pode esperar desse festival? 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Pode esperar um evento para toda a família, então a gente tem toda uma estrutura para receber sua família. Você daqui de Natal, toda a galera do Rio Grande do Norte, tem parque infantil, tem muita estrutura, são mais de 30 estações de churrasco. A gente está pronto para receber esse povo potiguar que a gente tem um carinho tão grande, está tão ansioso para fazer.
2: A partir de que horas?
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2: 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Vai ter telão por aqui?
3: 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Eu

0: Não sei como é que você tá, Vinícius. Eu já tô iludido com o Hexa já, viu? Já me iludi, já liguei o modo ilusão, já tô acreditando bastante, então a gente vai ter uma estrutura bacana, quatro telões, cara. E assim, aqui só tem um problema, né, cara? O Rio Grande do Norte, cara, essa vista, ficar olhando pra esse mar aqui é difícil, né, cara?
1: Redes sociais pra quem quiser comprar ainda agora, vai lá.
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1: Deu papo, Felipão, valeu, meu irmão, muito obrigado, amanhã BBQ Show, Vini Marinho, aqui no Melhor Mix do Brasil.
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0: Mix e o som do Marcelo Falcão e Chorão, Legado, novidade aqui na Mix, são 11h27, daqui a pouquinho tem muito mais.
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0: Mix e o som do Justin Timberlake, Can't Stop the Feeling. Faltando 5 minutos pro meio-dia, já já o Top Mix.
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0: Olá, boa tarde Natal, boa tarde Rio Grande do Norte. Estamos começando agora mais um programa Meio-Dia na Mix, o melhor mix de notícias. Hoje é sexta-feira, 12 de junho de 2026. Dois dados positivos de hoje. Primeiro porque é de sexta-feira e aí Franklin vibra. E Popó também. E segundo, porque é dia 12 de junho, dia dos namorados. Cadê a música, Tony? Bota a musiquinha aí. Ele não se lembra. Dia dos namorados, nós dois.
1: Já foi bonito.
0: Já foi, aposentou.
1: Já foi bom, aposentou.
0: Total.
1: Bota aí. E hoje está aposentado, ele não sabe mal o que é isso, não.
0: Pois é, rapaz. Oh. Bom, como é dia dos namorados hoje, nós vamos fazer uma promoção aqui, Popó. 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
1: Já estou fazendo a minha aqui.
0: Quem fizer a melhor mensagem sobre o Dia dos Namorados, vai ganhar esse voucher de R$250. Manda a mensagem para o nosso WhatsApp, 9 9827 0033. Claro que a namorada pode ser a mulher também, não precisa ser só namorada, namorada mesmo, né? É a namorada de mulher também, não. O cara que é casado também tem a namorada. Então essa é a dica aí, ó. 250 pau de voucher, dá um belo do almoço, um belo do jantar. 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Quem quiser, passa aí a mensagem logo. Botou uma música. Olha a música que ele botou.

0: responda.
1: Nós estamos aqui para levar você, ouvinte e telespectador da Rádio Mix Natal e da Rede Tropical de Comunicação, notícias, análises e entrevistas para lhe deixar bem informado. 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Então, daqui a pouco, Erickson Aquino, a gente chama de Essinho, mas para formalizar aqui, a gente chama ele de Erickson Aquino, fica mais sério, né? Franklin Machado, boa tarde.
2: Boa tarde, Jenner. Boa tarde, amigos. Essinho que está aqui, vou chamar para esse. Hoje é dia dos namorados. Vamos falar um pouquinho assim mais romântico. Vou falar que Essinho está aqui do nosso lado.
1: Vou meter a calma.
2: Isis, como vai você, Isis? Já comprou o presente do namorado, Isis?
3: Tem nem
2: namorado
3: ainda.
2: Olha. Eita,
1: peraí.
2: Tarde,
1: isso está demandando uma ação aqui.
2: Aqui uma ação. Vamos fazer um sorteio. Boa tarde, Gene. Boa tarde. Gene, nós estamos aqui hoje porque o amor existe. É tudo. É as intempéries do tempo, da vida, né? Do corpo, do espírito, da alma, né?
1: Da mente.
2: A gente está aqui porque a gente ama o que faz. É o amor é tudo isso, né, Gene?
1: É.
2: Boa tarde. Vamos então até 2 horas da tarde.
1: O amor existe.
2: Contando aqui com a participação do ouvinte. Gene já falou aí o telefone, inclusive, porque tem sorteio. Que é 849-9827-0033.
1: É isso aí. Alô, Pedro Neto. Aliás, deixa eu fazer uma pergunta. Você gostou do programa especial ontem sobre Copa do Mundo, meio-dia da Mix especial?
2: Gostei
1: da Copa?
2: Mais, e gostei mais também de algumas repercussões que eu vi, né? Carlinhos, Luciano da Cantina, disse que fez uma viagem pelo tempo, ouvindo pessoas que há muito tempo ele não via, né?
1: Sim.
2: Depoimento de Ferdi, depoimentos aqui de César Vigílio, Ricardo Bezerra também trazendo aqui toda a sua.
1: Quem surpreendeu foi Duda, porque as pessoas
2: e Duda,
1: do futebol
2: Duda,
1: muitas vezes não conheciam, Duda, ficaram impressionadas.
2: Duda domina tudo, ela só não é Madrid, não é o resto.
1: É, mas foi bem legal. É isso aí. Pedro Neto, peraí que Tony vai entrar no ar, diga aí, Tony. Pedro Neto, boa tarde.
4: Boa tarde, Jenner, de novo.
1: Sextou, né, Pedro?
4: Sextou, né, Jenner?
1: É.
4: Boa tarde, Frank Machado. Boa tarde, Essinho. Boa tarde, Isis. Boa tarde, Tony de Lima. E boa tarde a você. Que tarde maravilhosa. Boa tarde a você que está aqui conosco, nos acompanhando também. E, Jenner, repercussão ontem foi a melhor possível do programa. Recebi alguns feedbacks bem interessantes. O pessoal gosta, né? Saudosismo. É muito bom você ouvir um Ricardo Bezerro, Fernando Teixeira, César Vigílio falando sobre o futebol.
1: Volta a visão, no tempo. A visão deles em relação à expectativa da Copa, né?
4: Exatamente. Então foi muito legal. Muito obrigado a todos que estiveram conosco ontem. E para o Brasil passando de fase, nós vamos fazer outro daquele, viu? Porque a repercussão foi muito boa mesmo, bastante positiva. E hoje, sexta-feira, amanhã tem estreia do Brasil. O pessoal já de amarelo, Essinho já está aqui de amarelo. Eu, de propósito, vim o contrário, né? Vim de Marrocos. Mas já deixo claro, quem compra a minha camisa sou eu, usa a cor que eu quero, né? Porque os cabas do América aqui, né? Quando eu tô de preto, o cara tá usando preto e ABC. Eu digo, quem compra sou eu, então eu compro a cor que eu quero. Quando eu tô usando vermelho, em americano diz a mesma coisa, eu digo, quem compra sou eu, usa a cor que eu quero. Então não tem problema nenhum. Mas estou acreditando.

0: Hoje é dia de resenha política. Nós vamos receber aqui o secretário, novo secretário de Desenvolvimento Econômico do Estado, Laíre Rosado. A gente chama de Laírinho. Ele vem para cá, ele é ex-vereador lá em Mossoró. Ele foi secretário de Desenvolvimento Econômico de Mossoró, agora foi nomeado aqui no Estado. Vamos ter a participação aqui do cientista político Tiago Medeiros. Vamos ter a participação aqui também do advogado Rafael Ferreira, que é pré-candidato a deputado federal pelo Partido Novo. E vamos tocar o barco aqui, não é? Antes da gente entrar no nosso mix de notícias, eu vou chamar logo, sim, porque já ele dá o recado dele e a gente libera para ele lá, que ele tá louco para ir vender carro. 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Boa tarde, Edson Aquino, sim, satisfação tê-lo conosco aqui.
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3: 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Teve um comercial do Lazzarone na Itália, com o Tempra. 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
1: 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Polícia sofre, meu amigo.
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1: Vamos,
3: show de bola. Ei, assim, Veja como é que é. Minha mulher tá aqui na audiência, tá? Aí mandou uma mensagem: já quero o meu, vamos lá? E ela tenha tá calma, certo. Maria Júlia. Olha só.
1: Ela tá certa.
0: E ela gostou do flashback.
1: Nada como um dia foi. Como esse, né? Para aproveitar o embalo.
0: Exatamente. Aproveitar a condição.
1: É. E o dia dos namorados, cara. Ora, vai lá e.
3: Pelo amor de Deus. Erickson Aquino, sim, muito obrigado pela sua participação aqui. Acho que a gente deu uma informação aí bem privilegiada para quem está na audiência.
1: Obrigado, sim.
0: Só agradecer a vocês até e mais, um bom programa a todos.
3: Vamos passar lá amanhã. Um abraço.
0: Obrigado.
3: Valeu. Valeu, amigo. Tchau. Vamos agora ao nosso Mix de Notícias. Tônio, fora do ar aqui.
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3: Tribunal Regional Eleitoral condena Álvaro Dias e Babá Pereira por propaganda eleitoral antecipada.
1: Demoraram, mas estão chegando aí algumas restrições, né? Aliás, as restrições existiam, a desobediência a ela. Estão sendo punidas, né, gente?
3: É.
1: Federação Brasil da Esperança, que reúne PT, PCdoB e PV, ainda não fechou nominata para deputado federal.
3: E nem fechou o candidato a vice-governador. E nem fechou os suplentes senadores. Tá meio mãe Maria aí, tá vendo negociação, né?
5: Parece que Ezequiel tá fazendo escola, né? Deixando tudo
3: pra última hora. A informação circulante ontem e anteontem era que o deputado Ezequiel vai fechar com a candidatura do ex-prefeito de Natal, Álvaro Dias. Mas ninguém sabe, porque, como ele próprio disse, quem fala por Ezequiel é Ezequiel. Como ele não falou.
5: Ezequiel está sendo aquela última Coca-Cola do deserto, disputada por todo mundo. Estão, né? Todos lá morrendo de sede e a Coca-Cola lá esperando.
3: A disputa é entre.
5: Entre os dois, entre na os realidade, dois, né? Álvaro e Cadu, né? Porque eu não vejo como Ezequiel hoje entrar no espaço de Alisson Bezerra. Não tem, digamos assim, não cabe. A não ser que ele venha.
3: Eles próprios, o PSDB já tinha dito. Exatamente. Que a conversa era com
5: Álvaro
3: com ou Álvaro. Com Cadu. Agora, o contraditório disso é o seguinte: Álvaro é o candidato da direita, Cadu é o candidato da esquerda. E aí, o partido negocia com as duas pontas.
5: É, mas aí tem o seguinte, né, Gênesis? Se por um acaso Ezequiel fechar com Cadu, eu acredito que ele vai fechar, mas vai deixar o partido à vontade para votar em quem quiser.
3: Então, fecha, tá? Mas não fecha?
1: Libera, não,
5: fecha,
1: né?
5: Fecha só.
3: Sim.
5: Pessoa, tá?
3: Mas o que eu quero dizer é assim, daqui a negociação.
5: Não, entendi.
3: É a contradição da negociação.
5: É verdade.
3: Você está negociando com um grupo, né, que é de esquerda, com uma postura política diferente, completamente diferente, do outro grupo que é da direita.
5: É
3: uma contradição. Né? Não...
5: Por exemplo, se Ezequiel fechar com Álvaro, aí eu acredito que ele vai junto com o partido. Porque a maioria do PSDB é a direita.
3: Sim.
5: Né? Eu não lembro aqui de cabeça ninguém que seja de esquerda, digamos assim, né? Enquanto que
3: mudou o perfil do PSDB aqui, né?
5: Mudou.
3: Porque agora tem o deputado Taveira Júnior.
5: É, direita.
3: Tem a deputada Cristiane.
5: Direita.
3: Quem mais? Acho que são. É.
1: Agora, se ele fechar com a candidatura, com qualquer nominata dessas aí da vida, o acessório é o tempo de televisão e rádio, né? Você libera. Não, vou o partido, coligou-se. Agora, os que são afiliados ao partido, votem quem quiser.
5: Sim.
1: Mas o tempo já foi.
5: O tempo fica com
3: o tempo de televisão. Um minuto, né?
5: Partido, com quem o partido fizer.
1: Se com quem fez a coligação.
5: Exatamente.
3: Um minuto, tempo de televisão.
1: Ele tem um minuto, né?
3: É.
5: Vamos lá.
1: Para quem sabe falar, é coisa para danado.
5: Olha só. Baterias de patinetes elétricos são furtadas na praia de Ponta Negra.
1: Em off aqui a gente disse que já está demorando.
5: Tava demorando, meu amigo. Isso aqui eu estava fazendo aqui, eu e Franklin off. Tava demorando acontecer roubos de patinetes. Estão roubando por enquanto só as baterias. Está demorando a roubar o patinete inteiro.
1: Se eles pegarem a expertise do Rio de Janeiro, eles roubam o patinete. Porque quando entrar na comunidade, ele já pega o GPS e tora. Tá, aí não sabe onde é que tá.
3: É o fim do mundo, né, rapaz? A gente tá num lugar. Veja só, a gente tava estranhando, porque ainda. Pelo discurso daqui, porque ainda não haviam sido roubados esses patinetes. O mundo organizado, o mundo civilizado tem isso há não sei quanto tempo. Foi lançado lá em Portugal já há alguns anos, e em Lisboa tem, então as pessoas trafegam para lá e para cá, e não tem problema, foi lançado em outras partes do Brasil. Aí aqui, agora Brasil, a primeira vez que eu tô.
5: É Brasil, né, gente?
3: É, mas a gente tem que lutar contra isso. Duro,
1: a, né? a gente vê lá na frente de casa, onde tem hoje um centro de velório grande lá do Morado da Paz, amanhece 4, 5 patinetes ali naquela calçada. Não só lá, vê que em vários lugares. Eu acho que a logística de recolher esses bichos, não sei como é que funciona, não. Porque os caras rodam à noite, brincam, menino que não poderia estar usando, estão usando.
3: Também não sei
1: e
3: não.
1: E daí, cara, de repente, os caras deixam ali e vão embora.
3: Eu nunca usei um patinete
5: desse. Também não, nunca usei. Mas eles têm GPS, Frank, que acompanham tudo isso. E eles sabem quando a bateria está sendo descarregada, justamente para ir lá recolher, carregar e colocar em outro.
1: E se o ladrão da bateria chegar antes?
3: Isso é novidade, senhor. Esse negócio do ladrão de bateria é novidade.
5: Foi de ontem para hoje.
3: É, ninguém tinha ouvido falar, até agora não tinha surgido nada disso.
5: Não, não tinha.
3: É, tomara que a polícia pegue esses caras e.
5: Tem que pegar, pô.
3: E dê um destino a eles.
5: Na realidade, você não
3: pode. Gente que não sabe conviver em sociedade, né?
5: Tem mais aqui. Pode ser apropriado que não é seu.
3: Pois é.
5: Vamos lá, gente.
3: Vamos lá. Governo do Estado tem até 3 de julho para executar o pagamento das emendas parlamentares. Rapaz, eu vou dizer uma coisa para você. Toda vida que a gente fala das emendas parlamentares, e aí eu vou atrás, tem uma matéria grande hoje na Tribuna do Norte falando sobre isso, eu vi hoje muito cedo. Toda vida, a imagem que passa para mim é o seguinte: o parlamento da gente está muito fraco.
5: Tem muito tempo.
3: Gente. Porque eu queria ver um parlamento forte para o governo do Estado não pagar as emendas. Se, ou seja, quem está conduzindo, no caso do deputado Ezequiel, ele tem que ser duro. Talvez seja até por isso que ele não se posicionou ainda. Pode ser, porque ele está sentindo a forma como que o Poder Legislativo é tratado pelo Executivo.
1: Que tem 2024, né? Está represado, né?
3: Tem alguns parlamentares, mas não são todos, né?
1: Não são todos.
3: É, alguns parlamentares têm menos de 24, de 25 e as de 26.
1: Como diz o deputado
3: Taveira
1: Zé Dias.
3: Zé Dias.
1: Tem deputado e tem deputado.
3: É, o deputado Taveira Júnior que tem
1: 24, nas emendas.
3: Né? Sim. É. O deputado Taveira falou aqui que tinha emenda de 24, não foi?
1: É.
3: As emendas parlamentares são para os municípios, né?
1: Exato. Segundo o PROCON, etanol em Natal registra a maior redução de preços em junho, uma queda superior a 7%.
3: Alguém viu algo na bomba? Eu não vi, não.
5: Essa queda na bomba?
3: Eu não vi, não.
5: Eu também não.
1: É. Eu, como não abasteço, não sei.
5: Não, mas não tem, não, Franklin. Não tem. É impressionante.
3: Eu não vi,
5: agora,
3: não.
5: Quando vocês vai ter um aumento de 3% um dia antes já... Não, porque nós já compramos mais caro, né? É incrível, rapaz. É. Eu tenho um amigo meu que tem posto de combustível, tem 4 postos. E ele vive chorando miséria. Não vou citar o nome dele, não, mas Franklin, com certeza, a gente deve conhecer.
3: Chora miséria, aumenta o preço, é?
5: Não, aí ele chora miséria. Aí eu digo assim: fulano, vamos fazer um negócio? Ele diga aí, Pedinho. Eu digo: eu quero comprar um posto desse seu. Não tenho dinheiro, não, mas eu quero comprar porque eu quero lhe ajudar. Porque posto não dá dinheiro. Vive dando trabalho. Você vive tendo despesa, não ganha dinheiro nenhum. Eu quero comprar. Eu disse: não, mas não vou vender, não. Eu digo: mas não está dando prejuízo? Por que você não vende, né, rapaz? Né, meu amigo? Você sabe que eu estou falando com você, né?
1: É.
5: Incrível. Olha só, a programação do São João do Natal continua neste final de semana, na Arena das Dunas, com shows de... Porra, isso aqui para quem bebe é uma beleza, viu?
1: Tá uma
5: Fagner, Zezé de Camargo e Luciano e outras atrações, e também no Nélio Dias.
1: Fechando aqui tem Zezo, viu?
5: Zezo.
3: A gente falou aqui quando Iraci Azevedo esteve aqui, e falamos sobre essa programação, eu disse aqui no ar que você tinha dito... O Brasil ganhando com essa.
5: Diga aí.
3: Com esses shows aí, imagina a cana, eu disse aqui.
5: Iraci, um beijo grande, Iraci, um figuraço, gente boa. Mas é verdade, Zezé de Camargo, Luciano, Fagner, vai por cá, vai passar a noite chorando, meu amigo? Depois do Dia dos Namorados, então.
3: Fagner começa às 9 horas e o último show termina às 2:30 da manhã.
5: Esse show será onde? Todos esses aqui?
3: Na Arena das Dunas.
5: Tá.
3: Também tem no Nélio Dias.
5: Nélio
3: Dias é outra line-up.
5: Outra programação.
3: É outra, né? Programação. Esse show começa às 19 horas com o circuito musical. Tem o circuito musical às 19, Fagner às 21 e depois segue. Zezé de Camargo, Luciano até Zezo. Termina 2 horas, 12 mil.
1: Já fui bom nisso. Eles têm um acordo com o Ministério Público, é 2 horas da madrugada em Serra.
5: Até uns 10 anos mais ou menos passados, eu ia a todos esses shows. Hoje em dia, nem me pagando eu vou, mas é uma beleza, eu gosto demais. Viu?
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5: Ainda tem chamada.
3: Sim, pode ir, vamos lá.
5: Vamos lá. Eduardo Bolsonaro defende deputada Júlia Zanatta como vice de Flávio Bolsonaro. Para mim, isso é um tiro no pé, viu, amigo?
1: Eu vi essa mulher falando Júlia ontem. Júlia
5: Zanatta é uma deputada pelo Rio Grande do Sul, né? Mas ela não é de direita, não. Ela é de ultradireita. Ela é assim, ela não é radical.
1: Ela ontem estava numa brigaiada.
5: Radical.
3: Ah, é?
5: É. Tá? Ela usa uma tiara na cabeça, né? E ela pega brigas assim, totalmente fora de propósito. Então, isso para mim é um grande tiro no pé que dá o grupo de direita do Bolsonaro com Júlia Zanatta. Mas,
1: é um atrás do outro, né?
5: É.
1: Polícia Federal rejeita oficialmente, começa a novela. Aliás, continua. A segunda proposta de delação de Daniel Vorcaro. Ontem apareceu.
3: Apareceu ao Columbre, né?
1: 30 bilhões foi milhões.
5: 30 milhões.
1: 30 milhões.
3: 30 milhões de dólares.
5: De
3: mas,
5: dólares.
3: De dólares. De dólares. Dá 110 milhões de reais.
5: Dá 155 milhões de reais.
3: Mas tá. Ao Columbre negou hoje.
5: Não, é claro, Júnior.
3: Por que eu estou falando isso? Porque eu botei essa nota no meu blog e eu estava na recepção de uma clínica ainda há pouco, estava lendo ali e eu vi que tinha uma negação dele. Eu tentei corrigir, tentei botar lá, mas não consegui.
5: Ô, Gênia, deixa eu te fazer uma pergunta bem difícil de Enem, que eu adoro fazer pergunta de Enem a você. Você já viu o bandido de se reconhecer que errou? Ou dizer, não, eu recebi mesmo? Diga um. Não tem um político que você vai. Ele vai ser citado lá e ele vai
3: volume, recebido. É um volume tão grande, tão elevado, 30 milhões de dólares, é tanto dinheiro que é um negócio, né?
5: Rapaz, eu
1: é por isso que não sai a CPMI, é por isso que não anda nada, é por isso que a delação pela segunda vez é rejeitada.
5: Eu começo a acreditar que o Vorcaro está fazendo propositalmente, tá segurando, no caso, as informações. Alguém deve estar buzinando no ouvido dele, não, segura. Olha, aí, porque nós vamos dar um jeito de lhe livrar da cadeia.
1: Na CNN ontem, aquele teve um comentário do cara que eu gosto muito de ouvir até. Mas ele disse, olha aqui, eu vou usar um termo que já se utilizou num passado não tão pretérito. Tudo isso que está acontecendo em Brasília, se de repente disser, não escancara, progrida a CPMI, aceita a delação de Vorcaro, é o fim do mundo.
3: É. Por falar em fim do mundo, vamos fazer um breve intervalo para a gente dar uma respirada, porque fim do mundo é fim do mundo. Daqui a pouco a gente volta com o meio-dia na Mix.
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12: Agora,
3: 12 horas 39 minutos, estamos de volta com o Meu Dia na Mix. Sexta-feira é dia de resenha. E hoje a gente é um dia mais movimentado aqui. Nós recebemos agora o advogado Rafael Ferreira, que além de advogado é pré-candidato a deputado federal pelo Partido Novo. Rafael, boa tarde, satisfação tê-lo conosco aqui.
12: Boa tarde, Gênero, boa tarde, Pedro, boa tarde, Franklin, a bancada e aos seus ouvintes e telespectadores que estão nos ouvindo nesse momento. Agradeço aqui a oportunidade.
3: Por que você quer ser, candidato a deputado federal? Por que você quer ser deputado federal, melhor dizendo?
5: Porque você é candidato, pré-candidato, né? E por que quer ser deputado federal?
12: Boa pergunta. Eu já trabalho, já milito já na administração pública há um tempo e eu conheço de perto grandes problemas que não só os prefeitos, a classe política enfrenta aqui no nosso estado. E eu proponho soluções, algumas soluções interessantes, que não são, digamos assim, tão convencionais, mas eu entendo que precisa de mais vontade política e para resolver problemas do nosso estado, que sai e entra a campanha, sai e entra a gestão e os problemas são os mesmos. Então precisamos de um outro olhar, com mais vontade política, para que possamos mudar a realidade do nosso estado do Rio Grande do Norte.
3: Qual é o seu olhar, então? Já falando de olhar, vamos dizer, como é que você analisa o quadro político aqui do estado? Aliás, o quadro político, a imagem do estado para você representa o quê? Porque para muita gente o estado está parado no tempo, sobretudo em relação ao desenvolvimento econômico.
12: Gênio, é o seguinte, eu vejo a nossa representatividade muito fraca, para ser bem sincero. A nossa classe política deixa muito a desejar no nosso estado. Isso não só prefeitos, vereadores, mas principalmente a nossa bancada federal também deixa muito a desejar. E isso compromete sim o nosso desenvolvimento e não enfrentamos a realidade e os verdadeiros problemas, né, do nosso estado. O principal deles, eu falo para você, nós enfrentamos uma administração pública totalmente comprometida, chega a alguns casos, mais de 90% da receita líquida do município comprometida com folha de pagamento. Ou seja, município que o único fomentador de emprego na cidade é a própria prefeitura. Então, como mudar essa realidade? Precisamos ter coragem de enfrentar esses problemas e propor mudança, principalmente nessa questão de comprometer a receita líquida do município praticamente com folha de pagamento. Então, nós temos que propor um teto, né? Eu proponho um teto da receita líquida.
3: Já existe, né?
12: Já existe. É a lei de responsabilidade fiscal. Só que ninguém o que acontece? Ninguém cumpre, entendeu? Então, existe, por exemplo, não existe um percentual mínimo para a educação de 25%, sim, você tem que obedecer, de 15% à saúde. Então nós criaríamos, eu proponho criar algum percentual mínimo para investimento de infraestrutura no município, porque é comum andarmos no estado do Rio Grande do Norte, no município, e você dizer assim: rapaz, eu passo aqui há 10 anos nesse município, 15, 20 anos, e é a mesma realidade do município, não muda. Isso é comum, você andar no estado do Rio Grande do Norte, isso é o que mais vemos, entendeu? Então, como enfrentar essa realidade?
3: Você está sendo até econômico.
12: Modesto.
3: 10 anos, pode colocar 20, 30.
12: Exatamente.
3: Você veja só, a coisa que a gente fala aqui de vez em quando. Todo mundo sabe que a Rota do Sol, quando chega em janeiro, fica engarrafada. Todo mundo sabe. Em janeiro do ano que vem vai estar engarrafado, nos domingos, nos sábados, de manhã, na ida de manhã, no final da tarde, a gente já sabe. Ninguém faz nada.
12: Falta investimento em infraestrutura.
3: E aí vontade,
12: E vontade política. Agora, o que que acontece? Aí você chega, tem cabimento você terminar um orçamento de 2025. A Prefeitura de Natal, por exemplo, gastou mais de 18 milhões com festividade. Então, assim, peraí, então existe alguma coisa...
1: Mas você não enxerga um retorno nesse investimento?
12: Não.
1: Não é gasto, não, é investimento.
12: Isso aí
1: não existe. Peraí, cara, existe, tem pesquisa retorno dizendo que
12: não,
1: sim.
12: Não existe retorno. Um município, ó, nós enfrentamos 20%, pouco mais de 20% do estado do Rio Grande do Norte tem saneamento básico, gente. Então não tem como você não, achar normal. Você achar
1: normal. O retorno volta.
12: Não volta. O que nós temos problemas crônicos na nossa cidade, no nosso estado do Rio Grande do Norte. Não podemos achar normal, normalizar o que não é normal. Não temos que enfrentar esses problemas primeiro. Eu não estou sendo contra investimento em cultura. Tem que ter. Mas tem que ter uma razoabilidade e você enfrentar problemas crônicos primeiro.
5: Rafael, não são rúbricas diferentes também?
12: São rúbricas diferentes. Agora, são prioridades também diferentes. É esse o problema. E você vê a visão do nosso estado. Eu estou falando, citando o exemplo de Natal, mas me permita. Isso é uma realidade do estado do Rio Grande do Norte e do Brasil inteiro. Do Brasil inteiro é assim. Entendeu? Então, temos que mudar, ter um direcionamento, chegar em Brasília e dizer, ó, peraí. A nossa prioridade agora é outra. Tá entendendo?
5: Tem que mudar leis.
12: Exato, exatamente. Mudar leis, exatamente. Então é em Brasília que tem que chegar lá e o Congresso mostrar para o Brasil que as prioridades são outras.
5: Que é o que você está dizendo, eu corroboro com suas palavras, tá? Muito embora o que Franklin disse também esteja correto. Mas, por exemplo, você pega uma cidadezinha do interior, cara, que às vezes tem lá 2 mil habitantes, e o cara leva um show de um cantor sertanejo que é R$800 mil. Exato. Quando não se tem água para beber.
12: Exatamente.
5: Entendeu?
12: Exatamente.
5: Agora isso tem que ser mudado lá em cima.
12: É.
5: Não é aqui.
12: Um Brasil que morre mais de 11 mil pessoas por ano por efeito de falta de saneamento básico, não é normal você comprometer o orçamento da forma como é comprometido com shows artísticos de artistas que já têm um apelo comercial grande.
5: Mas eu te pergunto, você acredita com esse Congresso atual nós temos condições de mudar isso, Rafael?
12: Atual não, mas eu acredito que o povo está mudando a forma de pensar. O povo está ficando mais maduro politicamente. Eu acredito nisso. É um processo lento.
5: Muito
12: lento. Mas nós não podemos deixar de acreditar nesse amadurecimento.
5: Contigo, eu concordo.
12: Entendeu? Porque nós precisamos chegar em um outro nível. Entendeu? Precisamos alcançar um outro nível de maturidade para que possamos realmente propor o desenvolvimento. Olha, o orçamento do Estado do Rio Grande do Norte é mais ou menos 26 bilhões. É maior, tem 4 a 5 bilhões a mais do que o orçamento da Paraíba. E você olha a Paraíba, meu amigo, a Paraíba desenvolveu, nos últimos 10, 15 anos, desenvolveu muito mais do que o Rio Grande do Norte. E eles fecham o orçamento lá com superávit, enquanto aqui nós estamos fechando com déficit de mais de 6 bilhões. Então, o que está errado? Está tudo errado.
5: Porque é mau gasto, dinheiro, é mau empregado.
12: Perfeito. Perfeito.
1: Mas, eu acho que aí no meio desse caminho tem uma história, Paraíba, Rio Grande do Norte. É que aqui trava-se o desenvolvimento do Estado. Não é nem tanto uma questão fiscal nem orçamentária. É porque você trava. Você tem um licenciamento que catuca e não sai, de um empreendimento que poderia ser lançado e que não é. Aí que o cara vai buscar um lugar onde seja melhor para ele.
12: Exato. Exato.
1: Então você tem que começar daí.
12: É.
1: A reforma da máquina administrativa do Estado.
12: Completamente.
3: Nós estamos conversando aqui com o advogado Rafael Ferreira, que é pré-candidato a deputado federal pelo Partido Novo. Você está falando aí sobre desenvolvimento econômico, sobre emendas. Qual é a pauta de trabalho se for eleito Rafael Ferreira, deputado federal?
12: Eu vou levar essa pauta, por exemplo, os deputados, os parlamentares, ele tem emendas. Né? Obviamente
3: qual é a sua opinião sobre as emendas? É muito questionado hoje.
12: É muito questionado. Eu confesso a você que desvirtuou de Bolsonaro para cá. Bolsonaro teve que fazer um acordo com o Centrão que acabou desvirtuando e comprometendo a sua gestão e as gestões futuras. Porque você entregou, ele acaba entregando uma parcela significativa do orçamento da União a parlamentares. E o que acontece com essas emendas? As emendas, os parlamentares têm a sua cota, né, de emendas impositivas, e aqueles que pegam também uma parte das emendas de bancada, e eles transformam isso em voto. A verdade é essa, temos que enfrentar a realidade. É isso que eu vejo todos os dias no estado do Rio Grande do Norte. É só aqui no estado do Rio Grande do Norte? Claro que não, é no Brasil inteiro.
5: É o que você está dizendo, entendeu? Rafael, faz sentido pelo seguinte, a coisa uma das coisas mais me incomoda, gente, é quando às vezes eu estou ouvindo determinado deputado, seja do Rio Grande do Norte, seja dos senadores também, que diz assim, eu mandei para vocês 5 milhões, não mandou porra nenhuma, esse dinheiro não é seu.
12: Perfeito.
13: O dinheiro não é seu.
12: Perfeito.
13: Você não mandou nada.
12: Perfeito. E ele não faz o mínimo, entendeu? Pedro. Sabe o que é? Ele não faz o mínimo, que é fiscalizar a execução das emendas. Ele nem isso faz.
13: Não, pelo contrário. Porque ele sabe que se ele for fiscalizar, vai estar alguma coisa errada.
12: Vai aparecer o acordo. Isso. Sabe o que está acontecendo no estado? Olha só, eu conheço alguns prefeitos, e eu comentando com um prefeito, eu vou me reservar os nomes, porque obviamente eu não tenho como provar. Mas o prefeito, o deputado não mandou emenda esse ano ainda, não? Aí o prefeito, não mandou não. Eu disse, por quê? Não, porque o acordo que eu fiz com ele de devolver a parte dele, eu não consegui fazer ainda, porque eu estou apertado. Mas é isso que está acontecendo no estado do Rio Grande do Norte, gente. A gente tem que enfrentar essa realidade.
13: Não é no Rio Grande do Norte, é no Brasil inteiro.
12: No Brasil inteiro, exatamente. No Brasil inteiro.
13: Mas no Brasil inteiro isso acontece.
12: Ele não faz o mínimo, ninguém fiscaliza, que aí eu tiro o chapéu para o senador Stevenson. Aí eu tiro o chapéu para isso, porque realmente ele faz um... Ah, é um serviço extraordinário que o senador Steve... Não, ele está fazendo a sua obrigação. Tá fazendo o básico. Que é você fiscalizar. Exatamente, entendeu? E ninguém faz.
13: Se eu mandei, eu quero fiscalizar, me manda aqui o que foi que você... Aonde você gastou?
12: Onde você gastou?
13: Simples, cara. Né? O problema, Rafael, é querer. Esse é o problema, é querer.
12: Exato.
13: Tá?
12: Exato.
13: A quem interessa isso? Não, não me interessa não, porque de repente se eu fizer, eu não vou ter minha parte.
12: É...
13: Entendeu?
12: Aí é contra um sistema desse que eu estou me propondo numa luta em glória, digamos assim, é lutar contra tudo isso, entendeu? Lutar contra todo esse sistema viciado que os deputados são extremamente beneficiados, que fazem praticamente, eles já fazem o dinheiro da campanha deles e a gente sabe como é que funciona. É isso que está acontecendo no estado do Rio Grande do Norte, no Brasil, e eu estou me propondo, me colocando à disposição. Agora num ambiente de pré-campanha, obviamente, mas me colocando à disposição da população para mostrar para a população exatamente onde estão os problemas. Porque os discursos são vazios, são discursos que não propõem soluções e o povo não... Cadê? Mas vai resolver o meu problema isso? Não, os problemas, eu vou dizer os problemas e eu quero enfrentar eles.
1: Você é contra ou a favor do fundo partidário de futebol?
12: Da forma como está, sim. Sou contra. Pergunta,
1: Frank, eu não vi. Fundo partidário.
12: Porque é uma parcela significativa da União.
13: Muito. 5 bilhões.
12: Quase 5 bilhões.
13: É muita grana.
12: É muito dinheiro.
13: Você
12: é muito
13: não
12: dinheiro.
13: Dá chance, oportunidade que outros possam ir a se chegar, no caso, ou chegarem a deputado federal e senadores.
12: Pedro, mais de 18 bilhões do orçamento da União é gasto com a classe política.
13: Absurdo.
12: Em relação ao PIB, é o segundo do mundo.
13: Absurdo.
12: E o que a classe política entrega à população?
13: Nada.
12: O custo-benefício aí é zero.
13: Zero, total.
12: Entendeu? Aí, em cima disso, você empurrar mais 5 bilhões com fundo partidário, então, assim, realmente...
13: Passa a ser uma obrigação, né, cara?
12: Exato, exatamente. Então, da forma como está, eu sou contra, deveria ter uma razoabilidade e você enfrentar justamente o que eu falo sempre, as prioridades.
13: Gênero, vamos aproveitar que o Rafael está aqui, vamos falar um minutinho sobre futebol?
3: Vamos falar sobre futebol. Eu queria chamar logo
13: o
3: comentário do dia, não?
13: É, vamos lá, comentário do dia.
3: Vamos comentário do dia com a colunista da sexta-feira, a psicóloga e influencer Karenine Fernandes, na coluna Mente Aberta. Boa tarde, Karenine.
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15: Dia dos Namorados. O que as relações saudáveis fazem com a nossa mente? Olá, Genete Nuca, estamos aqui. Olá, ouvintes. Hoje, Dia dos Namorados, quero propor uma reflexão sobre algo que vai muito além das comemorações desta data. Quero falar sobre o impacto que as relações saudáveis têm na nossa saúde emocional. Nós, seres humanos, fomos feitos para viver em conexão. Precisamos de afeto, de pertencimento e de vínculos que nos façam sentir seguros. E quando estamos em relações baseadas no respeito, na confiança e na admiração, nosso corpo e nossa mente respondem de forma positiva. A ciência mostra que pessoas que cultivam relações saudáveis, elas tendem a lidar melhor com o estresse, elas apresentam mais equilíbrio emocional e desenvolvem maior capacidade para enfrentar os desafios da vida. Isso acontece porque a sensação de acolhimento e segurança diminui os níveis de tensão e fortalece sentimentos de bem-estar. Mas existe algo muito importante. Uma relação saudável não começa no outro, ela começa em nós. E antes de buscar alguém que nos faça felizes, precisamos construir uma relação de respeito, de autoamor, de cuidado com nós mesmos. Autoconhecimento, autoestima, limites saudáveis são pilares importantes para qualquer relacionamento. E talvez uma das maiores lições sobre o amor seja compreender que ninguém foi feito para completar ninguém. As relações mais felizes acontecem quando duas pessoas inteiras escolhem compartilhar a caminhada, preservando sua individualidade, construindo um projeto em comum. Também é importante lembrar que relacionamentos saudáveis não são relacionamentos perfeitos, tá? Eles possuem diferenças, desafios e também momentos difíceis. A diferença está na forma como essas situações são enfrentadas. Com diálogo, com escuta, com respeito, com disposição para compreender o outro. E quando falamos sobre amor, não estamos falando apenas de relacionamentos amorosos. Falamos também das amizades verdadeiras, dos laços familiares e de todas as conexões que vão nos fortalecendo ao longo da vida. Porque, no fim das contas, são os vínculos de qualidade que alimentam a nossa saúde emocional. Então, nesse Dia dos Namorados, celebre o amor, mas celebre também a amizade, o respeito, a parceria, a presença das pessoas que caminham ao seu lado. São essas conexões que tornam a vida mais leve, mais significativa e mais feliz. Eu sou Karenine Fernandes, psicóloga. Esse foi o nosso Mente Aberta de hoje. Um abraço para você, Gene Tinoco, e para todos os ouvintes. E até a próxima sexta-feira com Mente Aberta.
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3: Valeu, Karenine. Obrigado pelo seu comentário. 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O casal dos namorados aí. Pedro Neto, vamos falar um pouquinho de futebol. Você quer aproveitar?
13: Rapidamente falar de futebol, porque nós teremos amanhã a estreia da seleção brasileira. Brasil estreia 19 horas jogando contra.
3: Sabe qual foi o meu placar amanhã no bolo? Nesse nosso bolo aí?
13: Não.
3: Sabe qual foi o meu?
13: Qual?
3: 3-1 pro Brasil.
13: O meu foi 1-1.
3: É.
13: Você ontem acertou os dois, né?
3: Foi acertar os dois. 2-0 do México e 2-1 da Coreia.
13: É, eu botei 2-0. Botei, desculpa, 2-1 México, deu 2-0. E botei 2-2 e deu 2-1 Coreia. Cheguei perto. Mas você ganhou. Você começou bem, né?
3: Foi, eu já fechei aí 10 pontos.
13: Tô achando que tem treta.
1: Olha quem tá rindo também, Tônio.
13: É, mas tem treta de Tônio.
1: Depois eu digo por quê.
16: Foi gravado isso aí? Gravou.
13: É, isso eu tô acreditando, porque acertou os dois logo de uma vez só.
3: Os dois assim, cheio assim.
13: É, marmelado.
3: Tô achando estranho isso aí.
13: Olha só, gente, a seleção brasileira tá praticamente escalada.
3: As pessoas são desconfiadas, né,
13: rapaz? A seleção brasileira tá praticamente escalada pro jogo de amanhã, né?
3: Quem vai ser aquela que a gente falou aqui?
13: Aquela que nós falamos aqui. O único que, digamos assim, que eu discordei, eu escalei minha seleção, e o único que não está na seleção que eu fiz é o lateral Alessandro, porque eu fiz a seleção com o Alisson.
3: Não, você botou Douglas.
13: Exatamente, é isso que eu estou dizendo.
3: O único que não está é Alexandre. Não, Alexandre,
13: Alexandre está. Douglas que não está.
3: É.
13: Alisson, Danilo, Marquinhos, Gabriel e Alessandro. Eu tinha colocado Douglas Santos. O
3: Casimiro,
13: Bruno Guimarães, Paquetá, Rafinha,
3: Matheus
13: e Vini Júnior. E a seleção deve ser essa. Eu não entraria com Paquetá, não entraria com Matheus. tá? E nem com Danilo. Esses três não entrariam. Eu teria um lateral direito.
1: Mas tu quer tirar o Flamengo todinho da seleção?
13: Não, porque pra mim não cabe.
3: O pessoal do Vasco é assim,
13: velho. É muito simples você entender. O Danilo é reserva no Flamengo. Aí o cara é titular na Copa do Mundo, pô.
3: Você quer bem dizer que a seleção não, mas ele é maior que o Flamengo?
13: Ah, não dá pra discutir, não dá pra o flamenguista não se discute. Não se discute, é verdade.
12: Não é nem mais do que o Palmeiras, não. Você vai.
13: Pois é, diga aí.
3: Palmeiras teve jogo, o Palmeiras jogou ontem.
13: É, o VAR.
3: O Palmeiras entrou em campeão no primeiro jogo.
1: Um dos juízes dele.
13: Mas olha só.
1: Uma coisa interessante que você falando aí, olha, as seleções, de acordo com um levantamento da CNN, mais valiosa do mundo. Primeiro em a França. 8,5 bilhões. Caramba. Vale a França hoje. Depois a Espanha, 8,2. Nós estamos aí ocupando uma honrosa, um honroso sexto lugar. Nossa seleção vale 5,5 bilhões.
13: Quem já foi o Brasil, hein, amigo? Com certeza, com sobra, seria a primeira colocada.
3: Tá bom.
13: Até alguns anos. Tá bom. Mas o que menos importa na realidade é
3: isso. Vamos ganhar,
13: mais é o título. É, Gena é otimista. Da mesa inteira, ele foi sempre o único otimista, né, em relação a mim, a Frank, ele também.
1: Eu sou mais cauteloso.
13: Eu também, eu sou cauteloso e sou realista, tá? Então eu não vejo o Brasil
3: e
13: hoje.
3: E eu sou cauteloso otimista.
12: E qual é o placar amanhã?
3: 3-1 Brasil.
12: 3-1.
3: O meu foi esse. A gente tem um bolo aqui, só pra você saber, Rafael, aqui na Rede Tropical de Comunicação, toda a Copa a gente tem um bolo.
12: Ah.
3: E aí foi feito o bolo, claro, todo mundo, cada um, anteontem, foi oficializado o bolo. Cada vitória, se você acertar a vitória, você ganha 3 pontos. Se você acertar o placar da vitória, são 5 pontos. E sim, aí a gente vai acompanhando, tá aqui o mapinha.
12: Esse
3: e
12: quem coordena
3: é Silvestre Júnior, que coordena. Então, e aí eu acertei os dois placares de ontem, mas isso é um trabalho
1: danado. Você já tem 10 pontos, né?
3: Fiz 10 pontos, os dois jogos de ontem. Mas é dá trabalho, né? Porque vocês tudo, a gente gosta de futebol, né?
12: É.
3: Na Copa do Mundo passada, foi muito disputado isso aqui. Eu ganhei por 1 ponto. No final, você imagina, depois de toda a Copa do Mundo, a diferença foi de 1 ponto.
13: E são muitos jogos, né, cara? São muitos jogos.
1: E mas é legal. Acertou pra cá, acertou isso.
3: É. Não é, né?
13: Então, olha, só para finalizar futebol, tá, pessoal? Então tem seleção brasileira amanhã, com certeza o Brasil amanhã para. É um jogo que eu considero importante, porque se o Brasil começar bem essa Copa do Mundo, depois vem Haiti, que aí é para todo mundo bater no Haiti, e a Escócia você vai jogar bem mais tranquilo. Agora, se o Brasil não começa bem amanhã, aí vai ter preocupação, principalmente com o último jogo contra a Escócia. Hoje nós temos jogos também, tem um jogo importante que eu considero hoje, que é Estados Unidos e Paraguai. É um bom jogo, o outro nem tanto, que é Canadá e Bósnia, mas o jogo que chamou atenção ontem, a partida que chamou atenção ontem foi a Coreia do Sul. Eu disse aqui que cuidado no Japão, que abrissem o olho para o Japão, muito embora
3: eles não abram. República Tcheca, né?
13: É, exatamente. Não é mais República Tcheca, né? É Tchequia só, né, hoje em dia.
3: Veja só o que é a audiência. Paulo André está na audiência aqui com a gente.
13: Grande Paulo André.
3: Pessimista, e botou aqui 2-1 Marrocos, fora o baile.
13: Pronto.
3: Homem, vai torcer contra lá na China.
13: Aí, Paulo, tá vendo? Deixa eu mandar um abraço aqui também pro pessoal que sempre nos acompanha, meu amigo Júlio César, muito obrigado, Júlio. Jailton também está na audiência, obrigado, Jailton, sempre nos acompanha.
3: Valeu, Júlio e Jailton, né?
13: É, e seu Manel também, rapaz, seu Manel está sempre nos acompanhando, muito obrigado a todos vocês. E olha, só para finalizar, teremos um domingo Série D, o ABC jogando em casa contra o Maguari, o América jogando fora contra o Souza.
3: Não,
13: América...
3: não.
13: Só a Série A e B. A e B. C e D permanecem do mesmo jeito, tá? E aí teremos o América jogando em Souza, o ABC contra o Maguari em Natal. O América precisa vencer e o ABC perder para o América ser o primeiro colocado, mas...
3: O ABC não vai perder.
13: Não, mas tem um detalhe, gente. Independentemente de qualquer coisa, ABC e América já são primeiro e segundo colocados, classificados e primeiro e segundo colocados. E aí devemos enfrentar os clubes do Piauí, né? Um dos clubes do Piauí, tem três clubes do Piauí brigando aí para ficar entre os quatro primeiros. Vamos aguardar, vamos torcer para ver. Beleza, Gênero?
3: Beleza, é isso aí. Nós vamos fazer um breve intervalo e voltamos já no bloco seguinte, aí a gente finaliza a participação de Rafael. Nós vamos receber já aqui daqui a pouco Laíre Rosado, Lairinho, que é o novo secretário de Desenvolvimento Econômico do Estado, e também o analista político Tiago Medeiros. É bem rapidinho.
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3: Estamos de volta às 13 horas e 9 minutos com o Meio-dia na Mix, o melhor mix de notícias. A mesa aqui completamente renovada, já aqui com a presença do nosso entrevistado desse bloco inteiro, Lairinho Rosado, ex-vereador de Mossoró, ex-secretário de Desenvolvimento de Mossoró, hoje, agora, novo secretário de Desenvolvimento do Estado, com quem nós vamos bater um papo aqui sobre a visão que ele tem da Secretaria, do Estado. Claro, ele mal chegou, a gente não pode nem apertar muito, porque ele mal chegou.
6: Pode apertar!
3: Lairinho, que é uma figura do Estado, conhecida, reconhecida. Eu tenho amizade com o pai dele, que é uma figuraça. Bom, ele é filho de Laíra e Sandro Rosado, todo mundo conhece. Todo mundo é irmão de Lara também. Aqui também comigo, Tiago Medeiros, nosso analista, nosso cientista político, nosso analista, está sempre por aqui. Ah, meu
6: amigo, prazer estar por aqui. Tá um prazer estar por aqui com vocês, Gino. Prazer.
3: A gente vai começar falando das coisas da

0: que a política. Tem um amigo meu que é de dentro do futebol que ele diz isso. Mas, Rafael, na verdade a minha preocupação era para a gente liberar você, porque você está aqui já há dois blocos, desde o outro bloco, e aí eu queria uma mensagem sua de encerramento para você falar para as pessoas, como pré-candidato pelo Partido Novo, e o que é que você, não é que você almeja, não, mas o que é que você espera desse processo de pré-campanha que você está participando ativamente aí e que quer, claro, chegar ao desfecho de formalizar a campanha. Então a palavra é sua.
1: Gênero, obrigado. Primeiramente eu quero agradecer a oportunidade de vir aqui no seu espaço, falar para as pessoas que lhe ouvem, que não são poucas aqui no estado do Rio Grande do Norte, são muitas, e dizer justamente um pouco aqui da minha visão de política dentro daquilo que eu já vivenciei dentro da política e o que eu proponho fazer para mudar, né? Porque realmente nós estamos num estado onde o índice de educação, nosso IDEB, é um dos piores do Brasil. É um estado que pouco emprega, desenvolve. Estamos aqui, desejo sorte para o novo secretário aqui, que tem uma missão árdua pela frente, porque não é fácil, né? Um dos estados do Nordeste que menos desenvolve. Precisamos de emprego, precisamos de desenvolvimento e enfrentar problemas crônicos no nosso estado, que o que vemos é pouca vontade política para realmente enfrentar isso. E eu trouxe aqui um pouco da minha visão. Eu tenho falado para as pessoas que eu tenho uma perspectiva e uma esperança de que a nossa mensagem vai chegar sim para muitas pessoas, e dentro daquele processo de amadurecimento político nós iremos sim lograr êxito e ganhar, e a partir de 2027 estar em Brasília propondo as mudanças que realmente eu acredito que vai propor o desenvolvimento do nosso estado do Rio Grande do Norte.
0: Você é otimista com o nosso futuro, Rafael?
1: Muito, muito otimista. Eu acredito sim que, como eu disse a você, dentro desse amadurecimento, que é um processo lento, mas que possamos sim falar a verdade para as pessoas, não a essas lorotas aí que esses pré-candidatos um monte estão conversando aí e ninguém está dizendo realmente os problemas do estado do Rio Grande do Norte. Eles querem a manutenção do que já está, certo? Porque isso aí os favorece. Mas eu quero ir a Brasília para propor algo diferente, totalmente diferente.
0: É isso aí, então boa sorte para você. Obrigado. Muito obrigado pela sua participação aqui conosco.
1: Obrigado, gente.
0: Valeu, Rafael. Um
2: abraço.
0: Um abraço.
3: Valeu, meu irmão. Boa sorte.
0: Boa sorte. Obrigado.
2: Valeu. Até mais.
0: Manda um abraço aí para Renato Cunha Lima.
4: Vamos sim.
0: Que é o seu presidente do seu partido, que é uma figuraça.
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0: Tem um barulho estranho aqui dentro. Eu tava imaginando.
2: É um ET.
0: Não, eu tô rezando, tava sendo uma bomba, né, Fred?
2: É isso aí.
0: O barulho recorrente. Desligou ali, acho que era a mesa, né? Não? Bom, todo mundo está dizendo que não era não. Vamos embora, vamos tocar o barco. Laíri Rosado Filho, Lairinho, boa tarde. Satisfação tê-la conosco aqui no meio-dia, na Mix.
3: Obrigado pelo convite. Só correção, Laíri Rosado Neto.
0: Neto.
3: Meu amigo.
0: Laíri Rosado Filho é seu pai.
2: É. Segunda geração.
3: Da terceira já.
2: Terceira?
3: Terceira. Mas eu quero agradecer o convite pela,

0: para participar aqui na Mix desse bate-papo com vocês. Ao contrário do que você disse, pode arrochar. Estou há pouco tempo na secretaria. O que eu souber, vou dizer o que sei. O que eu não souber ainda, vou atrás da informação, né?
1: Tá certo.
2: Perfeito.
1: Perspectiva da sua participação à frente da secretaria. Você tem experiência em desenvolvimento econômico. Você já ocupou a pasta semelhante lá na prefeitura de Mossoró. E todo mundo sabe que Mossoró é uma referência em termos de evolução e de desenvolvimento de cidade. E você tem uma experiência também como parlamentar, com a visão que você tem, um cara que atua na área empresarial. O que é que você imagina? Qual é o desafio de chegar à frente desse cargo novo de secretário de Desenvolvimento Econômico do Rio Grande do Norte?
0: Bom, boa tarde a todos os ouvintes da Mix, Franco, Tiago, a turma que está aqui pela Mix. Olha só, quando a primeira vez que alguém falou comigo sobre essa história de secretaria, a primeira coisa que me veio à cabeça foi assim, foi, não, pouco tempo... E aí, o estado do Rio Grande do Norte, historicamente, não é um estado muito industrializado, mas eu, quando aceitei o desafio, foi pensando que, nesse tempo que nós temos, a gente tem muita entrega para fazer. Tem coisas que estão acontecendo, que já haviam sido iniciadas, e eu e Tiago vamos falar sobre isso aqui, coisas de energias renováveis, né, de inovação, que eu tenho dito o seguinte, quando você olha 20 anos atrás, quando alguém via Jean Paul Prats lá na secretaria, no governo de Vilma, para trazer parques eólicos, aí alguém dizia assim, isso é um doido, isso não vai sair do papel. E hoje a gente tem um problema que é o contrário, a gente tem excesso de geração.
1: De produção.
0: Né? A gente... tem muita coisa para acontecer, o Porto Indústria Verde, que essa semana foi assinado já um documento de colaboração de trabalho com o BNDES, que é uma coisa enorme, que pode gerar até 50 mil empregos, é ligado à área da geração de energia renovável, tem a questão do hidrogênio verde, também no nosso litoral, já lá em Areia Branca, tem a questão do supercomputador, tem várias outras coisas que estão acontecendo em paralelo a coisas como mais exportação, que é uma parceria com o Sebrae.
1: Tô por dentro. Né? Zeca Mello me disse que ia falar com você sobre isso.
0: Semana
1: passada eu encontrei com o Zeca Mello e eu disse... Lairinho vai para a secretaria, não sei o que. Ele disse, eu estou até para ter uma conversa com ele sobre mais exportação. Foi rápido, hein?
0: Nós nos encontramos lá em Mossoró na terça-feira, porque foi feito primeiro na segunda em Caicó e na terça em Mossoró.
1: Lairinho, só para ilustrar o nosso ouvinte, diga aí mais ou menos rapidamente o que é o mais
0: O RN Mais Exportação, ele é um trabalho para viabilizar que mais empresas, mais pessoas possam exportar. O Rio Grande do Norte exporta com muita excelência frutas, petróleo, agora o minério, o ouro. O minério há muitos anos em Currais Novos, né? Mas houve uma reaquecida muito grande agora por causa do ouro lá em Currais Novos.
1: E vem o ferro aí no ano que vem.
0: O ferro já teve uma promessa lá para o Jucurutu há uns 15, 20 anos.
1: Agora nessa região aqui,
0: na
1: região do Trairi.
0: O minério está assim, na pauta e pode realmente voltar, como já foi um dia, representou para o Seridó, né, isso tudo. Mas a gente já exporta isso com muita excelência. Mas na segunda-feira lá em Caicó, por exemplo, foi voltado para o pessoal do Boné.
1: Sim.
0: Né? A gente tem...
1: A gente tem uma excelente produção de boné aqui, todo mundo sabe disso, mas é restrita ao limite do Brasil, ou talvez do Estado, não sei.
0: A ideia é levar para o exterior. Brasil, mas levar para o exterior...
1: Ou seja, vai dar um ganho de escala gigante para quem produz aqui.
0: Porque
1: é barato aqui. Se você comparar, por exemplo, um preço de um boné nos Estados Unidos, se for exportado para os Estados Unidos, em tese, né? Média um boné barato é 15 dólares. Em média. Se você... Um boné aqui deve ser o quê? 15 reais?
0: Se você depende da quantidade.
1: Pois é, se você fizer uma relação desse tipo, né?
3: Sim. Serra Negra, né? Que é uma...
0: Aqui na região do Seridó tem várias cidades.
1: Tem várias cidades,
0: Então, você tem, por exemplo, pasta de amendoim, sim, açaí. A gente tem empresas daqui que produzem isso com excelência, só que não exporta. Então,
1: açaí é tipicamente brasileiro, só tem aqui, né?
0: Só tem no Brasil. Já tem no mundo inteiro, mas todo originário daqui.
1: Né?
0: Saindo daqui. É uma fruta que é lá do norte do país, mas a gente tem produção aqui.
1: Sim.
0: Traz a polpa para cá e produz aqui. Tem uma empresa daqui que, em uma rodada de negócio em Dubai, junto com o pessoal do Sebrae, fechou um negócio lá.
1: Sim.
0: Então, o RN Mais Exportação é para isso, é para levar essa oportunidade a empresas menores, a produções menores, para, junto com a Apex, né, conseguir levar para o exterior. A gente tem aqui também o Costura RN, que é uma parceria aí, o governo do estado banca o curso do Senai para o pessoal do setor têxtil, que teve um crescimento enorme agora, inclusive. Também a gente tem essa tradição aqui, né, a Guararapes que o diga. Então, são ações em Mossoró que a gente quer fazer, já estava em andamento, eu só estou tentando acelerar um novo distrito, nesse caso empresarial, que tanto vai ter indústria como CNPJs, vamos dizer assim, empresariais. Serviços, CDs, além da indústria propriamente dita. Tem essas coisas para o futuro e tem as coisas acontecendo agora. Mas quando eu digo para o futuro, são coisas que já estão acontecendo, né? O BNDES esteve aqui, Nelson Barbosa e outros diretores do BNDES, a gente assinou já um documento para que seja feito o estudo de viabilidade do Porto Indústria Verde. Esse porto, o que eu acho que vai acontecer, vai ser uma PPP. Mas o que vai apontar o melhor modelo de negócio é esse estudo do BNDES, que pode ser concessão, pode ser estatal, pode ser PPP. Eu acho que o formato mais viável vai ser PPP.
1: Esse porto vai servir para exportar hidrogênio verde, é isso?
0: Não necessariamente.
2: Offshore, né?
0: O porto. Dr. Nelson Barbosa disse uma coisa que eu achei muito interessante. Ele disse: o que Macaé representa para o petróleo, para a indústria do petróleo, esse porto de indústria verde em Caiçara do Norte vai representar para a energia renovável.
1: Energia renovável. Porque o estado tem um potencial gigantesco de produção de energia renovável.
0: É onde literalmente o vento faz a curva.
2: Clarinho, aí o governo Fátima vai entregar até o quê? Então, por exemplo, que a gente sabe que. E aí a grande preocupação é: até que ponto os próximos governos que venham? Porque, na verdade, por exemplo, nós podemos ter, temos o pré-candidato Cadu, que pode vir a dar continuidade a esse processo. Mas os próximos governadores, o próximo governador, tem alguma coisa que vocês vão conseguir fazer, vão deixar pronto? O que,
0: é
2: que vocês
0: Eu acho pensando? Que é irreversível.
1: O hidrogênio verde é irreversível.
2: Não, eu estou falando do porto. Eu tô falando do porto.
1: Porque o porto é o canal para exportação do. Porque a ideia do hidrogênio verde é a gente produzir. Nós temos aqui uma produção gigantesca. Um potencial gigantesco de produção e depois de transformação.
2: Tem que
1: para exportar por navio para a Europa a energia. Essa é a grande sacada, porque
0: tem a história da meta, do carbono e etc., que eles não têm essa capacidade, eles vão comprar da gente.
1: E nem tem energia. Então você exporta e a exporta vai para o navio, no chamado navios esferas. Eu venho acompanhando já há algum tempo essa discussão no âmbito do Senai, com o Rodrigo Melo. Vale a pena uma conversa sua com
2: o Rodrigo Melo. Tem um Easy que é fantástico.
1: O Easy é o Instituto Senai de Inovação. E a gente vem acompanhando esse movimento da inovação que o Sebrae está fazendo, essa questão do hidrogênio verde.
0: Mas eu queria responder sobre o porto.
1: Só para completar, há quem estime que entrando em funcionamento a geração de energia limpa e produção de hidrogênio verde, em 10 anos a gente dobra o PIB do Rio Grande do Norte. Dobra o PIB em 10 anos. Desculpa, Leninho, vai lá.
0: Não, tranquilo. A única possibilidade de o governo, por exemplo, perder dinheiro com o Porto Indústria Verde é se, dia 1º de janeiro, o governante que assumir chegar lá e dizer: não, eu não tenho interesse, e cancelar esse contrato que foi assinado com o BNDES.
1: Ninguém vai fazer
0: isso. O BNDES vai bancar tudo.
1: Ninguém vai
0: fazer
1: isso.
0: Não tem despesa para o governo. Agora o governo vai ter que dar infraestrutura, estrada,
1: o mínimo, né?
0: Acesso. Né? Eu não sei se vocês sabem, mas essa informação eu sei há muitos anos por causa do Porto Ilha lá de Areia Branca.
1: Sim.
0: A gente tem uma espécie de platô que segue até alguns quilômetros do nosso litoral, que navios de grande porte não conseguem chegar. Isso. Por isso que o Porto Ilha, para quem não sabe, é um porto que é dentro da água. Ele fica exatamente no limite desse platô que desce. Os navios vêm até ali e o sal é levado para o Porto Ilha de barcaça, de balsa.
1: Clarinho, eu estava em Mossoró, como eu lhe vi, e alguém falou, eu não sei quem, uma reclamação pedindo para iluminar esses locais de onde as barcaças saem, porque ela não pode trabalhar à noite, operar à noite, porque não tem iluminação.
0: Mas elas são. O porto hoje é privatizado.
1: Eu sei. Mas esse local
0: é privado. As balsas são. É intermarítimo, é um consórcio. E as balsas são particulares. Elas saem das próprias salinas. Elas não saem de. Tem um porto público.
1: Tem uma reclamação
0: público.
1: Lá, não sei exatamente o detalhe.
0: Eu não tomei conhecimento, mas posso procurar. Mas o fato é que em Caiçara do Norte também foi estudado em Porto do Mangue.
1: Porto do Mangue.
0: Só que Porto do Mangue, do lado tem as dunas do Rosário, do outro lado é mangue. Não tem uma retroárea. No caso de Caiçara, além de ter esse platô lá na frente, ele tem um canal, uma rachadura, uma
1: já
0: fenda,
1: tem, né?
0: Que os navios conseguem chegar. Eu posso compartilhar com vocês um vídeo que foi mostrado lá. Boa. Que primeiro tem uma área de recuo e que essa área pode ser ampliada, porque tem área disponível. É entre Caiçara e Galinhos.
1: Sim.
0: Tiago, me corrija se eu estiver errado. A informação que foi dada lá é que hoje as turbinas de energia eólica, nenhuma é testada no Brasil.
1: Isso.
0: Elas são testadas Ásia, Europa, pro lado de lá.
1: Quando vem?
0: Com esse porto, vai ser montada uma estrutura lá para ser testado lá.
2: Até porque as offshores, elas são as turbinas gigantescas. Então elas precisam ser construídas e a indústria precisa se
1: vir
2: para cá.
1: A gente fez essa evolução gigante na parte de aerogeração, de energia, mas importando tudo. A gente não produz nada no Rio Grande do Norte.
2: Mas a de offshore, que é a produção alguma, no mar, vai ter que produzir aqui.
1: No Ceará produz uma parte.
0: Mas lá em Ponta do Mel não tem uma fábrica daquelas pás eólicas?
1: Não. É no Ceará e na Bahia.
2: No Ceará.
0: Então é só montagem que tem aqui.
1: Só montagem.
0: Ah, tá. Mas o porto, ele tem um potencial para gerar 50 mil empregos. E não é um negócio para daqui a 30 anos, não, viu?
1: A gente vai morrer daqui a 30 anos.
0: Não. Eu não.
1: Pra quando, Lairinho?
0: Eu não quero, não. Tá bom daqui a 30. Não, o prazo que o BNDES dá são no máximo 10 anos.
1: 10 anos.
0: Pra começar
1: a gerar resultado.
0: É.
1: Qual é a prioridade de Lairinho à frente da secretaria?
0: Mostrar resultado.
1: Mostrar resultado. Porque você falou agora o universo de muita coisa. E aí você tem que implantar, na minha opinião, né, claro, você tem que implantar uma marca sua.
0: Qual vai não, ser? Eu quero mostrar resultado. E como é que eu vou mostrar resultado? O que já tem caminhando a tentar acelerar.
1: Vai potencializar.
0: Primeira reunião que eu tive após assumir a secretaria, fora a pessoal da própria secretaria. Roberto Cerqui e Jafierne.
1: Figurado.
0: Só não estive com Marcelo Queiroz ainda, porque ele está em viagem e me disse que só volta acho que dia 18.
1: Sim.
0: Zé Vieira, da Faerne. Zé, que eu já estive, Zé Camelo do Sebrae. O que a gente puder fazer de pontes, exemplo, umas demandas que a Fierne nos apresentou com relação à revisão da legislação ambiental. No dia seguinte, eu estava com a turma do IDEMA, já vamos ter uma reunião para tentar destravar.
1: Sim,
0: e doutor Roberto Serquês disse até assim: secretário, se o senhor conseguir destravar isso aqui, você já deixa sua marca no desenvolvimento do estado. No outro dia, quando eu conversei com o pessoal do IDEMA, eu liguei para ele, acho que eu vou deixar a marca, viu, doutor Roberto?
2: Porque... Eu ia até fazer uma pergunta, Larinho. Tem sido a característica da governadora Fátima, eu acho que você também vai ter essa capacidade de a SEDEC caminhar junto com o IDEMA. E, por exemplo, nós temos várias leis sendo apresentadas, que é a lei da bateria, a lei do data center, a lei do hidrogênio verde, que é em conjunto o desenvolvimento e o órgão ambiental.
0: Não então, tem como ser um contra o outro.
2: Perfeito. E a sua tendência também é seguir nessa mesma linha?
0: Sem dúvida, sem dúvida. Até porque quem define a linha que o governo segue é a governadora. Quem está nas secretarias tem que seguir o que ela determina. E a gente, claro, que cada um tem sua opinião, cada um tem seu jeito de trabalhar, mas aquela linha do governo. E uma coisa que eu ouvi na Fierne, que no governo de Fátima houve um alinhamento e houve uma sensibilidade para trabalhar junto com o setor produtivo.
2: Perfeito.
0: Essa história de dizer, é porque os ambientalistas só atrasam tudo. Não atrasa, tem uma lei que tem que ser cumprida. Quem atrasa, se há algum atraso, é a lei. Quem cria a lei não é o IDEMA. Quem cria a lei não é a governadora. Tem a lei federal, tem. Agora, o que eu quero fazer é o máximo de entrega do que está andando através de quê? Como Jana disse, eu conheço muita gente.
1: Circulando.
0: Eu tenho, graças a Deus, eu não tenho indisposição com ninguém. Então, as ligações que eu já fiz, as portas que eu bati, sempre muito bem recebido. E a ideia é essa. É fazer. A gente precisa dialogar com o IDEMA, IDEMA vem cá. Precisa dialogar com a infraestrutura, vem cá. É com a PGE, vem. Eu acho que a gente tem que destravar as coisas para fazer
1: ação,
0: acontecer.
1: É uma ação pragmática que você está querendo fazer, né? Eu preciso dar um recadinho antes de ir para o intervalo. 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Agora sim, vamos a um breve intervalo e voltamos já conversando aqui com Lairinho Rosado.
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1: 13 horas 37 minutos, estamos de volta com Meio-dia na Mix. E eu vou te dizer uma coisa. 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Nós estamos conversando aqui com o secretário de Desenvolvimento Econômico do Estado, Lairinho Rosado. Tiago, você ia fazer uma pergunta para o Lairinho?
2: Não, eu ia perguntar a ele sobre essa questão. Nós tivemos a repercussão ultimamente de um índice de que nossa indústria tinha tido uma queda muito brusca, etc. Ele estava até comentando aqui.
1: Mas foi só nesse mês, né?
2: Foi só nesse. Não, mas já vem
3: do
2: ano.
3: Não, acumulado do ano.
2: Acumulado do ano. E veio do petróleo, que é uma região que você conhece muito bem, em Mossoró. Como é que está essa questão do petróleo aqui, depois que foi vendido esses campos? Tem alguma perspectiva?
3: Eu, ao ver ontem a manchete no jornal Tribuna do Norte, chega, tomei um susto. Do número geral. Uhum. Como a gente tem os boletins na SEDEC, e já, isso já é feito desde sempre, eu já tinha visto a queda da questão do petróleo. Mas quando você diz assim, a manchete era: a indústria do RN recua 18%. Aí quando você vai ver, foi só o petróleo. Porque o petróleo caiu muito. O petróleo, para quem não lembra, os campos maduros foram privatizados. A refinaria Clara Camarão foi passada para a iniciativa privada. Eu não tenho segurança de afirmar que se é 100%, mas a grande maioria dos campos, eu acho que todos, é onshore, é em terra do petróleo, está tudo com a iniciativa privada. E houve realmente uma queda muito grande no setor do petróleo, e é uma coisa que precisa ser analisado se foi falta de investimento das empresas, tem a ver com a guerra do Irã, porque tudo isso influencia. Sim. Tem os insumos que a gente exporta, tem um negócio chamado coque, que eu fui atrás, para que eu não sabia o que era. Tem muita
1: E o que é?
3: Cara, é um derivado que é utilizado para o refino aqui. Então a gente importa dos Estados Unidos, é um valor alto, e para ser utilizado pela indústria do petróleo aqui.
1: Sim.
3: Então é uma coisa que tem que ser analisada, porque tem o cenário internacional e tem essa questão de ter sido tudo privatizado aqui. Sem dúvida alguma impacta, e se nós somos a Secretaria do Desenvolvimento Econômico, a gente tem que estar atento, prestando atenção e procurar os atores envolvidos para ver o que é que, enquanto governo, é possível ser feito. Né?
1: O que é que aconteceu, né?
3: Mas ó, para vocês que gostam de acompanhar o número de economia, a secretaria, isso já é feito, não foi criado nessa semana que eu cheguei, mas mensalmente é publicado o boletim de importação, exportação, os números do PROED. O PROED hoje está com quase 400 empresas beneficiadas pelo PROED, que é o programa de incentivo. Dependendo da quantidade de empregos que você gera, você pode ter até 95% de isenção dos impostos. A gente tem um boletim que divulga isso. São cerca de 70 mil empregos gerados por essas empresas beneficiadas pelo PROED. Então, no site da secretaria tem um Power BI com os investimentos em as áreas prospectadas para a eólica offshore, tem do onshore, tem muito dado no site da secretaria para subsidiar, né, até esse tipo de debate.
1: Historicamente, a Secretaria de Desenvolvimento Econômico é muito focada na indústria. O pessoal do comércio sempre reclama. Lairinho tem uma visão, vai de fazer alguma coisa diferenciada? Vai tentar englobar ou beneficiar o comércio?
3: O desenvolvimento econômico, para mim, envolve tudo. Hoje pela manhã, por exemplo, eu fui representando a governadora para um seminário, um evento da OCERN, das cooperativas.
1: Certo.
3: Cooperativa movimentou no Brasil bilhões de reais no ano passado.
1: Verdade.
3: Todos os anos movimenta bilhões de reais. Cooperativismo faz parte do desenvolvimento econômico. o comércio do mesmo jeito, o turismo igualmente. Então, a gente tem que fazer essa conexão com todos os segmentos da economia. É economia, é desenvolvimento econômico. Talvez, Gênesis, quando você diz assim que é muito focado na indústria, talvez seja o que chama mais a atenção. Mas a secretaria tem ações voltadas, por exemplo, essa com o Sebrae, para a gente fazer o mais exportação. É comércio, é indústria, é comércio. É, a questão do Costura RN, parceria com o Senai também. Então, a gente foca em tudo. Mas aí você vê, tem um distrito industrial, não tem um distrito comercial, mas tem um que todos nós sabemos ali em Macaíba. Tem um outro que está sendo para ser entregue em Mossoró. Mas no meu entendimento é que cooperativismo, artesanato, turismo, indústria...
1: Tudo integrado.
3: Tudo é economia.
2: Tá. Já visitou o distrito de industrial de
3: Macaíba? Vou próxima semana.
2: Inclusive tem aquela questão da estrada, né?
1: Que é sempre reclamo do pavimento. Rapaz.
3: Na verdade, lá tem um problema maior do que a estrada. Drenagem. Que é a questão do rio Pitimbu.
2: Isso, que aí por causa dele não pode...
3: E não é uma coisa que dependa do governo. Está na justiça, Ministério Público, a questão ambiental. Que um dia existia um rio. Não existe mais.
1: É isso que eu ia perguntar. Você falando em rio aqui, eu estava raciocinando. Eu já fui lá muitas vezes.
3: Faz um dia existia um rio. Tá. Um dia, quando chovia muito,
1: chegava água.
3: Criava um braço de rio.
1: Tá.
3: Não é um rio, é um rio sazonal.
1: Certo.
3: Que não é um rio perene. Perene é quando é permanente, né? Isso. Então, tem essa ação. Por causa dessa ação, muitas empresas não têm o licenciamento ambiental. Não conseguem. Tem empresa que até tenta ir para lá e quando vê que não consegue o licenciamento, não vai. Porque não vai conseguir produzir. E também produzir sem o licenciamento é um risco, que é um risco pode botar tudo a perder, né? A gente também está atento a isso, porque você não pode construir a rua, o pavimento, se não tiver resolvida essa questão do que um dia teve um rio.
1: É uma complicação, né?
2: É demais.
3: Mas vamos lá, mas existe uma lei. O Ministério Público não inventou a lei.
1: Mas é complicado.
3: Mas o que eu defendo é que haja o diálogo e que possa haver um bom senso que possa se chegar a uma solução, né?
2: Isso. Outra coisa que eu ia lhe perguntar, a gente comentou aqui, como é que está a questão da possibilidade das câmaras de temáticas de discussão? Eu me lembro que a SEDEC tinha essas câmaras de mineração e de, entre outros, vários setores, que é um momento de diálogo.
3: Eu defendo que seja reativado. Mas eu defendo que seja reativado. É uma coisa que não está fora do radar. É uma coisa que... mas o governo da governadora Fátima termina em dezembro. Ninguém sabe quem vai se eleger. Ok. Mas eu não posso pensar no limite de dezembro. Se fosse assim, eu não ia atrás do Indústria Verde, do Distrito Industrial de Mossoró, do supercomputador para ser
1: ali no Pax. Né?
3: Não, eu não posso pensar só no hoje. Eu tenho que pensar nas ações que vão render ao Estado do Rio Grande do Norte
2: e não governo, né?
3: A longo prazo.
1: Sim.
3: Então, as câmaras, elas podem ser criadas esse ano e continuarem acontecendo, caso quem ocupe a secretaria no futuro defenda. Você disse, já existiu no passado as câmaras. Eu não me lembro até que ano exatamente. Hoje não está acontecendo. Eu defendo que seja importante que você mantenha o diálogo permanente com os setores para que você conversando, você surge uma ideia, surge uma possibilidade de uma parceria para resolver um problema, para equacionar um problema. Então eu defendo que seja reativada.
1: Vamos falar de política?
3: Eu prefiro que não, mas...
1: O PSB vai indicar...
3: Política e futebol...
1: Isso mesmo.
3: Duas coisas desgostosas.
1: O PSB vai indicar suplente de senador ou não vai?
3: O PSB...
1: Qual a visão do Lairinho?
3: O PSB, assim como qualquer partido, pleiteia a ocupação de espaços.
1: Perfeito.
3: Se um partido me disser que não pleiteia a ocupação, de espaço fecha as portas.
1: Deixou de existir.
3: Pelo menos para economizar o fundo partidário e o fundo eleitoral, né?
2: Sim.
3: Porque é ocupação de espaço. E já adianto uma pergunta que talvez vocês façam, que me perguntaram ontem. O fato de o PSB ter indicado um primeiro escalão é uma forma de o PSB se contentar e não pleitear
1: espaço?
3: De jeito, maneira alguma. Uma coisa é o espaço administrativo, é a confiança, o prestígio. É, eu sou muito grato à governadora Fátima pela indicação, mas isso não impede que o PSB pleiteie espaços. Larissa
1: Rosato, sua irmã que é presidente do partido, já disse isso.
3: Mas
1: não tem link.
3: Isso é muito lógico, gente. Qualquer partido quer ocupar espaço. A gente passava ali fora, eu conversava com o Thiago há pouco tempo, não existe espaço vazio na política. Se você sair, alguém vem e ocupa. Temos vários partidos aliados que pleiteiam. Tem, a gente tem até agora as cabeças. A gente tem no nosso grupo político. Tem Cadu Xavier como candidato ao governo, tem Samanda Alves como candidato ao Senado e Rafael Mota como candidato ao Senado. O próprio PDT, que já indicou Rafael, pleiteia indicar o primeiro suplente, Jean Paul Prates. É legítimo? É. Eu acho justo? Eu acho que não. Porque já tem a cabeça de chapa. Mesma coisa, eu acho justo o PT indicar o vice de Cadu? Acho que não. Porque política você faz somando. E se você traz outros partidos, outros atores para somar, a possibilidade de você obter mais votos é maior.
2: E Larinho, com essa questão, por exemplo, a gente tem ouvido muito o PT querer a conversa com o PSDB, né?
3: Uhum.
2: Tem dito aí de
1: apontar. Ouvido direito. Muito é muito engraçado. Nos últimos, digamos assim, 432 dias.
2: É, a gente tem visto essa daí. E não dando certo o PSDB, vamos supor assim, o PSB tem nomes a apresentar para a composição de vice? Foi feita alguma conversa? Aí o PSB ficaria a questão, mas é até o plano B ou não, isso tem algum problema?
3: Eu já ouvi falar em alguns nomes, não só do PSB, que podem compor chapa. O PSB tem nomes? Tem. O PDT pleiteia, por exemplo, Jean Paul para primeiro suplente? Jean Paul topa aí para vice? Não sei.
2: Uhum.
3: O Cidadania, o PCdoB tem nomes. Tem o PSDB, que é presidido por Ezequiel, que é aliado da governadora. Tem secretarias indicadas no governo, tem muitos espaços no governo. E ao longo desses anos de mandato de Fátima de governador, como governadora, Ezequiel foi parceiro do governo de Fátima na Assembleia. Então ele é aliado. Se continuar como está, ele estará falando de Cadu. Vai indicar vice? Não sei. Eu não tenho como saber quem será vice e quem serão os suplentes. O fato é que os partidos aliados pleiteiam, sim, essa participação.
2: Qual seria o nome que o PSB poderia indicar? Se tem...
3: Olha, tem Larissa, tem Luiz Gomes, tem Luizinho Cavalcante, que era, inclusive, pré-candidato ao Senado pelo partido. A gente tem uma nominata de deputado federal, que a gente sabe das dificuldades... Até porque depois do tal do orçamento secreto, a emenda PIGS e etc., é muito difícil um novato chegar à Câmara, mas a gente tem uma nominata de deputado federal que a gente vai contribuir com a votação do partido aqui no Rio Grande do Norte. Então, a gente tem nomes como os outros partidos, eu também tenho certeza que tem nomes que topam compor.
1: Perfeito. Eu vou trazer agora os aniversariantes do dia. 13 horas e 50 minutos. Hoje é dia de mandar os parabéns para Eduardo Patrício.
3: Dia dos namorados, aniversário é bom, viu?
1: Pois é. Dois presentes. Cláudia Jacome, Renatinho Garcia, um abraço para ele também. Para Amanda Rodrigues, para João Batista Santana. Como fazemos às sextas, parabenizamos os aniversariantes do sábado. E aniversaria amanhã, Dona Antônia Duarte Paiva, Dona Toninha. Múcio Neto, Múcio Vilar Ribeiro Dantas Neto, Paulo César Nunes do Nascimento, César, meu amigo. Também parabéns para Gina Monte, para Sérvulo Godeiro, para Wagner Valença, para Garibaldinho do Seridó, Simone Barcelos, Ítalo Soares. Vida longa e feliz para todos. 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
2: bom,
1: o...
2: Muito bom.
1: Pois é, o Nau.
3: Posso participar?
1: Pode, pode. Tá na audiência aqui com a gente. Passa a frase, manda aí pro nosso WhatsApp. Mas é isso. A política tá muito complexa aqui no estado, porque tá todo mundo aguardando o cenário. Tá definido. As funções, os cargos principais estão definidos, mas as pessoas estão esperando, porque não estão decididos ainda os suplentes senadores.
2: Isso.
1: Não estão decididos o vice-governador de Cadu. As chapas para deputado federal ainda não estão fechadas em todos,
2: algumas,
1: todos
2: os alguns, grupos. Alguns partidos ainda estão que fechar.
1: Ainda estão fechando, então as coisas ainda estão se acomodando. Qual é a avaliação que o analista político faz, Thiago Medeiros? O que danado está acontecendo que em junho, 12 de junho, ainda estão discutindo formação de chapa?
2: Não, mas vamos lá, se a gente puxar por algumas outras eleições, a gente teve várias eleições que as coisas só se resolviam nas próprias convenções, uhum, né? Na batida do martelo ali, você tinha um vice sendo colocado, um candidato ali a deputado federal sendo retirado de um lugar, sendo colocado de outro, partido que sai de uma composição e vai para outra, mas de fato a gente está até mais avançado. O problema foi que nós tivemos uma antecipação tão forte das eleições, do período eleitoral, que a gente estranha que, por exemplo, uma chapa não esteja definida. Porque
3: já está tendo comício.
2: Já, exatamente, já está tendo. Exatamente.
1: A campanha está na rua. Essa história de pré-campanha. Tá na rua, não. Essa história de pré-campanha não existe.
2: Olha,
1: é campanha.
2: O TRE, eu acho que o TRE, o TSE, vai ter que olhar esses exemplos das eleições gerais de 2026.
4: Com certeza.
2: Para tentar ver se vai organizar ou não vai. Ou vai deixar as coisas rolarem como está.
1: Só organiza se tiver objetividade. Disse é o seguinte. Pode isso, pode isso, pode isso. Pois não é. Pode isso, porque
2: esse fato
1: falar em interpretação é difícil.
2: Esse fato de só falar de que basta não pedir voto está transformando a pré-campanha na campanha. E ninguém sabe quem financia, como é financiado. Não tem regularidade nenhuma, Thiago, transparência nenhuma, zero.
1: E outra coisa.
3: E tem estrutura grande na rua, viu?
1: E é uma
3: meu amigo.
1: E diga, é uma dissimulação, né? Porque, não, fulano é pré-candidato. Não, fulano é candidato.
2: É candidato.
1: Candidato,
2: a gente sabe. Não está pedindo voto? Está pedindo voto, sim. Então, é tudo que é lugar.
3: Agora,
2: é
3: você falou de anunciar. Vocês lembram em que momento o vice de Iberê foi anunciado em 2010?
2: Diga aí.
3: Na convenção.
2: Exatamente.
3: Eu era vereador em Mossoró à época. Larissa estadual, Sandra federal, ou seja, a gente tinha os mandatos, a gente participava das conversas. Eu cheguei à convenção de Iberê sem saber quem era o vice.
2: Então agora
1: foi quem foi?
3: Wagner
1: foi
3: Wagner.
4: Cereja bom do vice, bolo começada. É Ezequiel?
2: Eu acho que sim, nesse okay. momento é.
4: A cereja do bolo.
1: A posição do deputado Ezequiel, ontem e anteontem, estava dando como certo o apoio dele para a candidatura do ex-prefeito.
3: Mas na semana passada também.
1: Não,
3: retrasada também.
1: Nessa semana era para o ex-prefeito Álvaro Dias. Na semana passada era para Cadu.
3: Pois é, mas eu acho que ele é a única noiva disponível.
2: Não é a que resta, mas não é menosprezo.
4: Hein? Curioso que essa campanha já estão falando em negociar a presidência da Assembleia.
3: Não, já estão falando, não, Frank. Já está fechado. O de Alisson é Cléber Rodrigues. O de Álvaro é Tomba.
2: E Cadu vai ser indicado por Ezequiel.
1: Se Ezequiel for para Álvaro Dias, como é que fica?
2: Pois é, aí esse é
3: o Tomba vai abrir?
2: Mas esse é o grande problema. É por isso que não se está avançando em algumas negociações. E por isso que muita gente fala que poderia ir para o lado de exatamente de Cadu. Mas com que as pessoas que eu tenho conversado de Ezequiel, porque dizem que só
3: mas
2: que
3: só fala para
2: Ezequiel, mas as pessoas próximas dizem que ele abriu negociação e está conversando com os três grupos. Agora.
1: Não, com dois.
2: Me disseram que eram os três.
1: A informação é que é só com o grupo de Álvaro e o grupo de Cadu.
3: Eu não duvido mais de nada.
2: Eu também não estou duvidando mais de nada.
1: Deixa eu dar uma informação aqui. 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
5: Romualdo Galvão.
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3: Você ainda não decorou, Jana?
1: Não, ela foi quem disse ali. A Maria. Já estou na fase de esquecimento. O que a gente já não lembra mais, né?
2: Eu vim aqui, seu boneco caiu aqui da seleção brasileira.
1: É porque esse boneco eu deixei de ontem.
2: Você está um grande torcedor.
1: Eu sou o torcedor. Eu ontem fiz uma postagem no meu blog não sei se vocês já viram, mas eu fiz a anistia da camisa da seleção brasileira. Porque há 2 anos ou 3 anos, sei lá, a gente vestia a camisa e os chatos ficavam questionando.
2: Você é bolsonarista.
1: Porque é isso, porque aqui você
2: não. Rapaz, eu comprei a amarela, você acredita?
1: Eu tenho amarela,
2: eu vou usar a amarela. Eu não sou bolsonarista, não, mas vou usar a amarela. Não tem isso,
1: rapaz. Brasileiro tem essa
3: história. Camisa é da seleção, não é dele?
2: É da seleção, não pode transformar um símbolo em algo político, não.
1: Eu uso tudo. Quando eu uso boné, camisa, broche. Quando eu viajo, levo camisa de manga comprida do Brasil. Você fez isso.
3: Mas a gente tem que ter orgulho. Inclusive, fizeram aquele. Não, porque a camisa da seleção vermelha é por causa do PT. Gente, o Flamengo, que é preto e vermelho, tem camisa amarela. Sim. Azul.
2: Mas Ezequiel, realmente voltando. Ezequiel é disponível. É que está disponível.
1: Esse é o prestígio de Ezequiel.
2: É o grande prestígio. Embora que esteja com o mandato acabando, fui de presidente, ou seja, a caneta.
1: Lembrando que só acaba em final de janeiro do ano que vem.
2: Exatamente.
3: Mas Ezequiel, ele tem um grupo forte. Ezequiel não se resume à caneta.
2: Ezequiel é um
3: político experiente.
2: Ele tem muita base, ele tem muito apoio.
3: Ele tem um grupo forte. Ele é importante.
1: O papo tá bom, dava pra, se a gente tiver dá por aí, vai ampliar, mas o tempo terminou. Agradeço muito aqui a participação do secretário de Desenvolvimento Econômico do Estado, Lairinho Rosado, mas na frente a gente chama você de novo aqui, que fica mais
3: pode perto chamar. Da campanha. Pode chamar. Mas não vamos falar de política nem de seleção, não?
1: Não, vamos não. agradeço também a participação aqui mais uma vez de Tiago Medeiros, Franco Machado, até segunda-feira.
2: Até.
1: A você que ficou na audiência com a gente aqui, Isa, obrigado. Tony, obrigado. Segunda-feira a gente volta às 12 em ponto. Um excelente fim de semana. Torça pelo Brasil, nós vamos ganhar amanhã. Nós vamos ganhar amanhã, se Deus quiser.
2: Deus que ouça.
1: É isso aí, tchau, até segunda.
2: Até mais.
3: Valeu, obrigado.
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0: Mix 12:23, agora aqui com Never
1: There. 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
2: Comenta aí se você fala na entrevista de emprego que seu inglês é bom, mas ele é igual ao do Wilton Pereira Sampaio. Primeiro dia de Copa e o destaque foi o árbitro brasileiro. 3 expulsões em México e África do Sul. E outro destaque, teremos muitas seleções, o nível técnico abaixo na Copa do Mundo, ou não, Betão?
3: Não, com certeza, né? Uma Copa dessa de que aumentou esse número de seleções, você botou pra dentro do jogo seleções que não estão no nível FIFA, enfim.
2: Foi o caso das 4 que jogaram ontem, você acha que não...
3: O México...
2: As seleções podem chegar na semifinal?
3: É, o México não tem a seleção que já teve, né, em outros momentos, mas é uma seleção tradicional de Copa. Mas Coreia, República Tcheca dessa vez, então, não mostrou nada. É...
2: A África do Sul,
3: África do Sul também muito abaixo.
2: Não vai ser um jogo, não, né?
3: Exatamente. Exatamente. Chegou mal aqui na Copa. E em relação ao árbitro brasileiro, árbitro, mesmo quando ele acerta, ele é criticado. As expulsões, se você vai analisar individualmente, não tem nenhuma aberração ali, não. Só que as imagens, aparece que a dificuldade de se comunicar e 3 expulsões num jogo de estreia de Copa já coloca o Wilton como personagem do Mundial. Agora, o nível técnico das partidas nesse primeiro momento não foi abaixo.
2: Minha visão, nenhuma das 4 vai longe na Copa do Mundo. Tô dizendo chegar a uma semifinal, por exemplo. E o Wilton Pereira Sampaio, tem um inglês melhor que o seu? Comenta aí que a gente lê. Tamo junto.
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0: Mix agora 3:02, está no ar mais uma edição aqui do Super Mix, 40 minutos para você mandar sua inscrição no 11 983 408 mil, com a hashtag prêmio do mês, amigos, porque o último dia do mês tem aquele kit mini speaker mais fone de ouvido Aiva. 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

Mix agora, que viola, 3h40, encerrando aqui 40 minutos de música sem nenhum intervalo, com a Taylor Swift, com Faith of a Filha. E aí, curtiu? 40 minutos aqui no Super Mix.

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12: Fala caronas, audiência do Automotor na rádio. Eu sou Jorge Moraes e estou aqui com vocês para falar das novidades que estão acontecendo no mundo dos carros. Eu estive em Detroit apurando as notícias do que vem por aí por parte da Stellantis e me surpreendeu muito a marca que reúne marcas, né, como a Fiat, a Jeep, a Peugeot, Citroën, Renault Brasil. Então tá tudo isso. Fora lá fora que tem Opel e tanto mais, gente, como a própria Maserati. Eles estão investindo 6 bilhões de euros num planejamento até 2030. No Brasil, eles já fizeram isso com 30 bi de investimento de reais. É ponto isso. E vão lançar o novo Argo no mercado brasileiro, carro dos 50 anos da Fiat, que está pronto e deve chegar aí nos próximos 90 dias às concessionárias. Na Europa, esse carro se chama Panda. E no Brasil, se você quiser ver um pouco mais sobre ele, está lá no meu Instagram, no @ Jorge Moraes. Tem vídeo, eu conto muito do Argo e apresento para vocês o que vai ser o novo Argo da Fiat. Está lá no Instagram. É isso aí. Até um próximo comentário, caralho.
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0: essas foram três das mais pedidas por você em 99. A qualquer momento tem mais.
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2: Comenta aí se você fala na entrevista de emprego que seu inglês é bom, mas ele é igual ao do Wilton Pereira Sampaio. Primeiro dia de Copa e o destaque foi o árbitro brasileiro. Três expulsões em México e África do Sul. E outro destaque, teremos muitas seleções, o nível técnico abaixo na Copa do Mundo, ou não, Betão?
3: Não, com certeza, né? Uma Copa dessa de que aumentou esse número de seleções, você botou pra dentro do jogo seleções que não estão no nível FIFA, enfim.
2: Foi o caso das quatro que jogaram ontem, você acha que não...
3: seleções
2: podem chegar à semifinal?
3: É, o México não tem a seleção que já teve, né, em outros momentos, mas é uma seleção tradicional de Copa. Mas Coreia, República Tcheca dessa vez, então, não mostrou nada.
2: A Liga do Sul
3: abaixo. A Liga do Sul também muito abaixo.
2: Vai vencer um jogo no ano.
3: Exatamente, exatamente. Chegou mal aqui na Copa. E em relação ao árbitro brasileiro, árbitro, mesmo quando ele acerta, ele é criticado. As expulsões, se você vai analisar individualmente, não tem nenhuma aberração ali, não. Só que as imagens, aparece que a dificuldade de se comunicar e três expulsões num jogo de estreia de Copa já coloca o Wilton como personagem do Mundial. Agora, o nível técnico das partidas nesse primeiro momento não foi abaixo.
2: Minha visão, nenhuma das quatro vai longe na Copa do Mundo. Tô dizendo chegar a uma semifinal, por exemplo. E o Wilton Pereira Sampaio, tem um inglês melhor que o seu? Comenta aí que a gente lê. Tamo junto.
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8: Vamos que vamos.

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0: Mix agora 4:36, Michael Jackson.
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2: Junto! A esperança do gol de empate canadense ainda no primeiro tempo. Quase 37 minutos. Aí o David guardando ali a primeira trave. E toda a atenção do Vasily. Tem o levantamento para o meio. A tentativa da subida de cabeça tirou ali o Demirovic. A briga dentro da área. E pedidos de um toque de mão. O juiz está confirmando apenas o escanteio agora pelo lado direito. A torcida vem.

0: Testando. Oi, oi, oi, oi. Som, audição. 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Chegando. 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
1: É que eu coloquei pra gravar e pra ver se tá tudo ali.

0: Então, ficar bem fixo as principais. Alô? Alô, das doenças tropicais.
1: Alô, alô. Olá, bom dia. Domingo 14.
2: Alô, alô. Boa tarde, boa tarde.
0: Qual é a câmera que eu vou usar?

0: E a segunda parte, que é mais dermato mesmo, é dermatite atópica psoríase, as novas doenças crônicas, né? Dermatoses crônicas e uso imunobiológico. Aí essa daí você.
1: Fica até as 6 horas.
0: É, pronto.
1: Parar de começar às 5.
0: Pronto. É exatamente isso que eu calculei. Bora? Deu sinal para eu começar. É 14, né? Domingo 14 de junho de 2026. No ar mais um programa Médico da Gente. Hoje nós temos dois pesos pesados. Pronto? Olá, bom dia. Domingo 14 de junho de 2026. No ar mais um programa Médico da Gente, diretamente dos estúdios da Rádio Mix, a melhor mix do Brasil, 103.9. Vamos iniciar o programa.
1: No YouTube.
0: O programa hoje será dedicado

0: Outra vez só saiu o áudio.
1: Já testei o áudio, tranquilo.
2: Vai ser gravado já para sair o áudio junto com o vídeo?
1: Isso. Pode ir. Espera aí. Beleza.
2: Olá, bom dia. Domingo 14 de junho de 2026, no ar mais um programa Médico da Gente. Diretamente dos estúdios da Rádio Mix, a melhor mix do Brasil, 103.9. Hoje, domingo, dia 14, nós vamos dedicar este programa a duas grandes especialidades médicas: a infectologia, com o seu progenitor, a doenças tropicais, com o professor Kleber Luiz, não é? Consultor da Organização Mundial de Saúde, médico infectologista, pesquisador, não é? Bastante conhecido e renomado profissional aqui do Rio Grande do Norte. E, do outro lado, o professor Arnóbio da Penha Pacheco, professor do Departamento de Dermatologia da Universidade Federal do Rio Grande do Norte. É um dos mais experientes dermatologistas do país e que

0: Kleber Luiz, que inicia o programa falando um pouco sobre a situação das dermatoses, a experiência dele, e em seguida o doutor Arnólio vai falar também da sua experiência.
1: Bem, bom dia a todos, é um prazer estar aqui com o Fernando Sossuna e o professor Arnólio para discutir as infecções, né? Essas dermatoses são doenças infecciosas praticamente restritas à pele, sem lesões profundas, embora em algumas situações excepcionais possa acontecer, e geralmente há um fator de exposição. As pessoas vão ter contato com areia, com água ou com algum animal, e nesse sentido elas podem se infestar e desenvolver as doenças causadas por esses parasitas. É um tema interessante. Aparentemente as pessoas acham que elas não existem, mas elas estão bastante presentes na nossa comunidade, afetando as pessoas com uma condição social menos favorecida, mas também pessoas de uma condição social mais favorecida, porque é o contato dos seres humanos na atualidade com os animais e com a natureza tem sido bastante importante. Então essas seriam as palavras iniciais dessas zoodermatoses.
0: Dr. Arnólio Pacheco, nosso decano aqui da dermatologia, saudações iniciais e também sua visão também inicial sobre esse assunto, as zoodermatoses, né? Tem as fitodermatoses, que são, né, geralmente dos fungos, né? E como é que a gente vê essa situação dentro do contexto da dermatologia atual, que tem tantas doenças crônicas, mas as doenças antigas estão também sendo bastante frequentes.
2: Bom dia a todos, bom dia doutor Fernando, bom dia doutor Kleber, prazer aqui participar do programa Médico da Gente. As zoodermatoses, né, dermatoses zooparasitárias, são muito frequentes, né, e é uma gama de afecções que surpreendem e estão sempre presentes na nossa prática clínica diária, né? De todas as zoodermatoses, a número um, a mais frequente de todas, é a escabiose, também chamada de sarna. E a escabiose pode ser um diagnóstico muito simples e, às vezes, muito difícil, tanto para o clínico como até mesmo para o especialista. Agora, o que nós temos que realmente definir é o diagnóstico, porque o tratamento tem que ser bem específico, porque há muita dúvida em relação a outras doenças que causam prurido. Que o principal da escabiose é o prurido, que, aliás, é um prurido noturno, que é importante já na história clínica. É mais intenso à noite, porque as fêmeas, né, do ácaro são noctâmbulas, elas se movimentam mais à noite. E essas fêmeas elas penetram na camada córnea, produzindo túneis, e liberam toxinas na pele que causam, né, o prurido, a coceira, que muitas vezes é muito intensa. E existem casos muito graves de escabiose, como é o caso, por exemplo, da sarna crostosa, da sarna norueguesa, que produz lesões crostosas muito intensas, mas que, felizmente, hoje é bem raro, é muito difícil de a gente encontrar. Mas a escabiose faz parte do nosso dia a dia e nós precisamos realmente destacar a importância do diagnóstico correto, porque, na realidade, é um sofrimento. E, para já antecipar alguma coisa importante para o diagnóstico, além do prurido noturno, que a escabiose muitas vezes acomete várias pessoas de uma mesma família. Então, quando não acontece em membros da mesma família, uma pessoa somente, já é importante suspeitar que não seja escabiose. E o próprio paciente, às vezes, ele duvida do diagnóstico quando não tem outros parentes apresentando o prurido, né? Eu já presenciei questionamento de diagnóstico de escabiose que o paciente não aceitou o diagnóstico e me procurou, e eu lhe perguntei: por que você está

0: duvidando do diagnóstico. Não porque as outras pessoas lá em casa, ninguém tem coceira. E o pior é que o paciente tinha razão, né? Nessas situações, eu já vi vários casos. Então, é importante seguir todo o roteiro para ter um diagnóstico seguro. E, na dermatologia, nós seguimos o roteiro, que é o seguinte: identificação das lesões e topografia. Então, na escabiose, as lesões são vesículas, pápulas, eritema, escoriações, que se agrupam em áreas de dobras, principalmente dobras axilares, inguinais, interglúteas e, principalmente, interdigitais. Mas existem casos atípicos, né, que a gente tem que estar sempre atento para ver as variações que podem dificultar o diagnóstico. Então, identificando as lesões, identificando a topografia, que é essa localização em dobras, né, e é muito importante também uma lesão chamada túnel acariano, que é uma lesão linear, pigmentada, vesiculosa, que nem sempre está presente, mas quando nós identificamos, é patognomônico, já favorece muito o diagnóstico.
1: Doutor Kleber.
2: A escabiose é, de fato, uma doença, na maioria das vezes, não é um desafio diagnóstico. Né? É fácil, a gente faz duas, três perguntas e praticamente você sela o diagnóstico, uma coceira que a pessoa tem predominantemente noturna. Em geral, a face não é afetada, está presente nas dobras, mas acontece que existem milhares de outras doenças que dão coceira. Né? Obviamente que os dermatologistas são os especialistas nesse tema. Mas eu diria que, por exemplo, se a pessoa vai a uma unidade de saúde, né, e tem um prurido importante, é fundamental, de fato, que se pergunte se há outras pessoas na escola, outras crianças na escola, se há outras pessoas na creche, outras pessoas em casa, que tenham uma coceira de mesmo comportamento. Essa chave diagnóstica é bastante importante. No sentido das doenças associadas à escabiose, por exemplo, nós sabemos que o paciente que sofre pela infecção com HIV, o vírus da AIDS, ele pode ter um comprometimento da pele que se caracteriza por coceira, que seria uma dermatite relacionada ao vírus do HIV e que muitas vezes confunde com a escabiose, ou até mesmo ele também pode ter uma escabiose mais significativa. E há um vírus que nós temos vários casos lá no nosso ambulatório na quarta-feira de manhã, lá no Instituto de Medicina Tropical, que é o vírus HTLV. Esse vírus é bastante frequente, é um vírus transmitido frequentemente pela amamentação, afeta predominantemente as pessoas de natureza de origem negra e que dificulta, inclusive, até às vezes o diagnóstico da lesão de pele, que é o HTLV. Então, as pessoas que têm o HTLV, elas têm uma chance maior de fazer uma escabiose gravíssima, né, se comportando, como o professor Arnob comentou, tipo uma sarna norueguesa. E lembrando que a sarna norueguesa, não só ela é difícil de tratar, como ela tem uma alta contagiosidade. Então, ela é uma doença, embora a escabiose seja considerada uma doença contagiosa, claro, ela é transmissível pelo contato entre as pessoas de uma mesma casa, a sarna norueguesa tem alto contágio. Inclusive, se um paciente com sarna norueguesa se interna, por exemplo, no Valfredo Gugel, no Giselda, esse paciente deverá ficar em isolamento, porque essa doença é, de fato, bastante contagiosa. Então, o que eu diria em relação à escabiose, nesses primeiros comentários, é que a escabiose é comum, mas o médico em especial, né, a enfermeira, o agente de saúde, deve estar sempre atento, porque se essa escabiose for muito intensa, né, pensar que pode estar havendo um defeito das defesas. E nesse defeito das defesas, a doença mais frequente, mais comum, né, que afeta pessoas jovens, de idade média ou até mesmo os idosos, é a infecção pelo HIV. E não esquecendo da infecção pelo HTLV. Ambos os vírus, a rede pública faz o diagnóstico. O teste para o HIV é feito na unidade de saúde, chamado teste rápido. Em poucos minutos a pessoa tem o resultado. É importante que o profissional aconselhe o indivíduo que vai ser submetido a esse teste rápido. O HTLV é um pouco mais complexo, não tem teste rápido, mas a pessoa deve ser submetida a esse teste caso tenha uma escabiose muito intensa ou de difícil controle, né? A gente diria uma escabiose persistente, ou seja, você trata e a doença não se resolve rapidamente. Mas eu, aproveitando aqui a presença do nosso professor Arnóbio, há uma dificuldade, por exemplo, por parte dos pediatras, muitas vezes, de dar o diagnóstico da escabiose numa pessoa com boa higiene corporal, né? Primeiro que é difícil você acreditar que alguém que tem boa higiene tenha uma escabiose, sempre se acredita ser outra doença, porque há, de certa forma, um certo preconceito né, contra a sarna, né, conhecida popularmente como chanha. Né? Então, ninguém quer ter chanha, ninguém quer ter sarna. Mas, assim, é difícil, às vezes, a família aceitar que seu filho de 3, 4 anos, tenha uma escabiose, que adquiriu na escola, num parque, em algum local. Então, que dica o senhor daria para que uma mãe suspeitasse que seu filho, a despeito de toda a higiene corporal, tivesse uma escabiose?
0: O diagnóstico da escabiose se torna muito difícil na chamada escabiose incógnita. Naquelas pessoas que têm bons hábitos de higiene, a quantidade de lesões é mínima. Então, tem que ter realmente uma percepção, um exame dermatológico muito apurado para identificar essas lesões e não deixar passar e chegar no diagnóstico. Mas na criança tem algumas conotações. A escabiose tem alguns aspectos. Por exemplo, no adulto a escabiose não atinge o couro cabeludo. Já na criança atinge. Então eu costumo dizer prurido no couro cabeludo, coceira no couro cabeludo. Se não for pediculose, tem tudo para ser escabiose quando se trata de criança. Adulto não atinge couro cabeludo. E, no caso da criança, é muito importante as lesões interdigitais, que ocorrem com muita frequência. E o principal diagnóstico diferencial da escabiose na infância é o prurigo estrófulo, que é a reação à picada de inseto, que às vezes confunde muito, né? Sendo que o prurigo estrófilo ocorre mais em áreas expostas, né, de membros superiores e membros inferiores. E afeta a face, quando a escabiose muito raramente pode afetar a face.
3: Para prevenir, para você tratar e evitar que outras pessoas de casa se contaminem, ainda é válido a troca de roupa de cama todas as noites? Como é que é? Porque antigamente, né, se dizia que tinha que trocar a roupa de cama, né, e lavar muito bem, esterilizar essas roupas, para evitar que as pessoas que deitassem naquela cama viessem também a adquirir a doença. Isso ainda é válido?
0: É muito importante a higiene corporal e lavar as roupas normalmente. Hoje não há mais aquela recomendação que tem que ferver as roupas. Aí dava uma dificuldade imensa para as pessoas.
3: É verdade.
0: Os ácaros de hoje não são tão selvagens como eram no passado. Eu lembro que o livro de Bekele que nós estudamos, ele recomendava 7 dias de tratamento de escabiose. Quando hoje nós resolvemos com 2 noites, né, 2 aplicações, e repete-se mais uma após uma semana, né, do escabecida. Mas, no passado, os ácaros eram mais selvagens e nas roupas, né? Mas, às vezes, ainda existe muita contaminação através de roupa. Eu tive um período não muito recente, eu atendi vários pacientes que trabalhavam num hotel. Um hotel até razoável. E depois chegou-se à conclusão que era a transmissão através da roupa que era lavada no hotel. Então, o ácaro estava sendo transmitido através da roupa. E aí teve que ser recomendado uma higiene mais rigorosa na lavagem da roupa dos trabalhadores desse hotel.
2: Eu penso que a higiene é fundamental. Né? E hoje eu penso que há uma certa dificuldade em fazer a higiene do ambiente da casa, pela dificuldade de contratação de um funcionário, as mulheres todas trabalham, né, os homens trabalham, então não há uma pessoa que fique em casa dedicada à higiene. Então é possível que em algumas casas, por exemplo, a troca dos lençóis, principalmente, não é, ele não se faça de uma forma rotineira e termina perpetuando a presença do ácaro naquele ambiente. Então a perpetuação do ácaro no ambiente termina reinfestando a pessoa, levando a que essa pessoa seja tratada por diversas vezes. Então, a lavagem correta, né? A lavagem correta da roupa é fundamental.
0: A propósito, tem um caso bem interessante de um português que ele trabalhava num hotel, ele trabalhava em Mossoró, na Petrobras, e ele frequentava o mesmo hotel sempre que ia trabalhar. E ele veio a primeira vez, eu dei o diagnóstico de cabiose, fiz o tratamento. Um mês depois ele voltou. Disse, doutor, eu fiquei bom, mas estou apresentando aqui a mesma coceira. Fui examinar a escabiose de novo. Foi umas 3 vezes. Aí eu cheguei à conclusão que era a roupa lá do hotel. Aí eu disse, recomendei a ele, leve a sua roupa de casa, lençóis, toalhas. Foi como o problema foi resolvido. Estava se contaminando com a roupa do hotel que ele frequentava lá. Quando ia trabalhar, ele passava acho que 15 dias em Mossoró e 15 dias em Natal.
2: Esse é um problema, e por exemplo, nas pessoas que dormem de rede, né, também pode ser um problema, porque lavar uma rede não é como lavar um lençol. Né? É uma coisa extremamente complexa lavar uma rede. Eu particularmente não sei como é que se lava uma rede, né, mas imagino que seja, né, uma rede molhada, uma coisa muito pesada. Então, para aquele homem, para aquela mulher, lavar aquela rede vai exigir um esforço.
0: Uma rede é sempre muito convidativa. Mas quando eu vejo uma rede num hotel 5 estrelas, eu me abstenho, eu não utilizo já com algum receio, né? Porque às vezes muitas pessoas passam ali e pode ter algum ácaro, né? Quem sabe?
2: Exato.
0: Então é uma maneira de prevenir.
3: Em relação ao tratamento, né? A proposta é um tratamento tópico, como você bem falou. Quando é que você usa o tratamento tópico e quando você parte para um tratamento sistêmico? Quais são as indicações, né? Porque existe a possibilidade de você fazer o tratamento sistêmico também. Então, assim, então, o tratamento tópico é permetrina, isso?
0: É.
3: E a ivermectina, o tratamento sistêmico, oral. Quando é que a gente decide?
0: Na minha experiência, o tratamento tópico é realmente muito mais efetivo. Não tenha dúvida que a ivermectina, ela elimina o ácaro também, também é efetivo, mas eu vejo resultados mais concretos,
3: mais rápidos,
0: com o tratamento tópico, né? Com o escabicida tópico.
2: Exato. Existe uma regra nas doenças, as doenças da pele, que são tratadas pelos dermatologistas, geralmente o dermatologista vai usar um unguento, uma pomada, um creme, né? Uma loção. É porque isso é a recomendação, a doença está na superfície. Então, tratar essa doença, porque é uma das indicações do tratamento direto, né? Não há necessidade, por exemplo, do uso da via digestiva, você toma o remédio, vai para o estômago, para o intestino, cai na corrente sanguínea até chegar onde está lá o ácaro, não é? Então, é importante o uso da medicação tópica. É fácil, né? Em geral, não tem toxicidade, ou seja, não tem um efeito tóxico para o paciente, né? Efeitos adversos. Você garante que a droga chegou até o local da infecção. Então, o tratamento é claro. Obviamente, se o paciente tem uma escabiose disseminada, uma sarna norueguesa, você tem que lançar mão do tratamento sistêmico, mas sendo aquelas lesões interdigitais, às vezes uma senhora, uma mulher com a lesão inframamária, ali passa o medicamento e o efeito é absolutamente rápido.
0: Uma observação importante é que, realmente, como você falou, na sarna mais grave, na sarna crostosa norueguesa, a resposta melhor é com a ivermectina, mas num tratamento mais prolongado, né? Agora, hoje, com a permetrina, é mais tranquilo o tratamento tópico, porque ela não causa tanta irritação como causavam os escabicidas do passado, como o caso do benzoato de benzila, como o caso do monosulfiram e outros, né? que eram realmente muito agressivos para a pele e muitas vezes causavam que o paciente, quando usava de uma forma excessiva, descontrolada, causava dermatites de contato por irritação primária, né? Agora, tem ainda hoje casos de dermatites que vêm com complicações adjuntas, como, por exemplo, infecções superficiais, impetigo e eczemas por de tanto coçar, e aí limita o tratamento tópico. Aí você tem que, naquele momento, usar mesmo, escolher bem a ivermectina.
3: Pela dificuldade. Vamos para o intervalo. Daqui a pouco a gente volta. A gente vai emendar logo, tá? Vamos para o segundo bloco? Só iniciar o cronômetro aqui. Agora vamos falar sobre o quê? Lava migas? Você teria um antes. Esse segundo. São 25 minutos cada bloco. Esse um já foi. Esse vai ter 25, né? Vai terminar aí de 6 horas. Aí ele vai para o aniversário, fica nós dois. Então vamos usar mais Kleber, claro. Não é? Agora. E aí, você gostaria de falar sobre o quê? Sobre lava migas?
2: Sim, lava migas.
3: Eu acho que lava migas é interessante. Você acha que é interessante lavar migas?
0: É ótimo. Eu poderia citar algumas ou dermatoses?
3: Sim.
0: Só para citar.
2: Sim, sim, sim.
0: Né? E depois entra na
2: lava. Entra na lava, amigas.
0: Um
2: exatamente.
0: Tema assim que está bem atual, né? E quando chove é que ocorrem mais casos.
3: A esporotricose está com a bexiga, né?
0: É, do gato.
2: Gato, né? Do gato.
0: Os gatos tudo. Mas aí funciona. Já é fungo, né?
2: É um fungo. Fungo. Não é exatamente uma.
3: Não, não está no.
2: É, por definição, porque é uma doença advinda do gato, né? É uma zoonose, né? Uma zoonose, mas não é exatamente.
0: Mas eu sou do tempo que não era através do gato, não. O gato é porque teve uma epidemia aí.
2: Exatamente,
0: né?
2: Era do contato com vegetal.
3: Estamos voltando do programa Médico da Gente, no nosso segundo bloco. Nós estamos discutindo aqui temas muito importantes, atuais e de uma grande repercussão na medicina, o caso da escabiose. Doutor Arnóbio, que outras doenças, que outras zoodermatoses no campo da dermatologia tropical você poderia citar para completar, inclusive para fechar esse assunto e logo a seguir passar para um assunto muito importante que é a lava migas?
0: A escabiose é em primeiro lugar. Depois nós temos muito frequente e que acomete muitas crianças é a pediculose da cabeça, que é o
3: piolho,
0: né? Dermatose por piolhos. Então, tem casos de epidemias em creches, em escolas. Então, é muito importante, né, a identificação e o tratamento adequado, porque causa um sofrimento, uma dificuldade imensa, até na percepção da criança com relação às atividades escolares, né? Devido ao desconforto, ao sofrimento mesmo, é altamente pruriginoso, né, no couro cabeludo. E, já que temos um grande infectologista aqui na mesa, que é o Dr. Kleber, a pediculose em criança é comum apresentar gânglios infartados na região cervical. E, às vezes, o colega vai investiga, esquece da pediculose que pode estar causando aquela linfadenopatia.
2: Exato, esses gânglios são motivo de consulta frequente, né, no ambulatório, principalmente da pediatria. A mãe fica preocupada, coloca caroços no pescoço na internet, acha logo que é uma doença maligna e vai ao médico. E muitas vezes, numa consulta muito rápida, onde não se dedica um tempo para a história médica, para o exame físico completo. Então, o médico palpa esses gânglios, né? No pescoço, que as pessoas conhecem como glândulas, e pensa na toxoplasmose, no vírus do Epstein-Barr, no citomegalovírus, e muitas vezes esquece de examinar o couro cabeludo. Então, a principal causa, a gente poderia dizer assim, desses carocinhos que aparecem aqui na nuca, né? Próximo ao couro cabeludo das crianças, seria o piolho. Então, às vezes a avó verifica que a criança está se coçando e examina o pelo, né, o cabelo da criança, e vai ver que está lá as lêndias e, obviamente, ao piolho, e está feito o diagnóstico. Então, é importante. Criança, então, tem pediculose porque elas compartilham, por exemplo, numa escola, né, um ambiente, elas estão sempre juntas e há uma possibilidade de transmissão muito, muito importante.
0: É, realmente, os parentes, né, quando vê a criança e vão dizer, doutor, não vi nem um piolho, não, mas ela está coçando muito a cabeça. Aí a gente vai examinar com a lupa e termina encontrando. Aí eu disse, mas tem lêndias. A gente identifica lêndias. Não, mas doutor, mas as lêndias são mortas. Na realidade, as lêndias não são mortas porque são, o ovo do piolho que está ali, é um piolho em potencial que vai nascer. Então, ali é a perpetuação da zoodermatose, né? Então, é muito importante identificar não só o parasita, mas as lêndias também, o que favorece muito o diagnóstico. E a lêndia muitas vezes confunde com caspa, sendo que a lêndia é um ovinho que fica preso ao piolho através de uma substância chamada quitina, parece um cimento. Então, ela é muito presa, então ela não destaca, o que facilita a sua identificação. E para tratar a pediculose, temos que também remover as lêndias. Não basta só. O vinagre é muito importante, né? Misturar com o condicionador. E aí passa o pente fino, né? Para remover as lêndias. Faz parte do tratamento.
2: Sim, sim. Outra coisa importante é porque, assim, não é tão frequente, mas o piolho não afeta só o couro cabeludo, né? O piolho pode estar presente no corpo, né? Por exemplo, no tórax das pessoas e também na região genital. Não é raro, né? Algumas vezes, não é frequente, a gente atende a pessoa com piolho, né? E o piolho está na sobrancelha e a pessoa não consegue ver. Então, o médico consegue ver. É uma coisa relativamente dramática, né? Você olha para o paciente e os piolhos estão na sobrancelha ou na região pubiana. É uma doença considerada uma doença de sexualmente transmissível, né? Então tem que estar bastante atento, porque embora não seja frequente, há essa possibilidade, e pelo menos uma vez a cada 3 anos a gente vê um paciente com essa manifestação.
0: A pediculose da cabeça, né, do couro cabeludo, acomete muito mais as crianças. Dificilmente adulto vai ter pediculose na cabeça, homem não. Mas mulheres, sim, podem ter. E eu vi um caso interessante, pesquisando uma aula que eu fui dar na faculdade, de uma influencer que usou um aplique de cabelos e comprou aquele aplique muito caro, né? E desenvolveu o pediculose. Já vinha no aplique o piolho. Achei incrível, né? Então, ela ficou horrorizada. Outra situação que eu tive, umas vezes eu estava na minha residência um dia de domingo. Aí tinha uma italiana que morava aqui em Natal, que ela era minha paciente. Disse, doutor, estou com uma coceira desesperadora na cabeça. E eu preciso muito da sua ajuda. Você tem como me atender hoje? Eu digo, mas a senhora não quer deixar para mim? Não consigo. Eu digo, então vá lá na clínica que eu vou lhe atender. Eu fui examinar e identifiquei que era pediculose. Ela ficou horrorizada. Disse, doutor, não, eu não. Eu não posso ter isso. Mas, pois, ela tinha uma netinha e adquiriu da netinha. Crianças são muito mais suscetíveis.
2: Obviamente que é uma doença pediátrica, mas lá no Giseuda, não raro a gente vê adultos também com pediculose.
0: Mulheres. Homens, mulheres.
2: Mulheres, geralmente mulher. É. Né? E aquela coisa dramática. A pessoa está deitada lá e quando você vê os piolhos caminhando pelo corpo da pessoa.
0: Dizem que a secreção sebácea do homem é um repelente para o piolho.
3: Olha aí.
0: Já li sobre isso. Por isso que não acontece no homem adulto.
3: Estamos no programa Médico da Gente, falando sobre zoodermatoses.
0: Para entrar na lavandiga, Fernando, eu gostaria só de citar algumas dermatoses importantes, né? Como, por exemplo, a miíase. Que é produzida por larvas de moscas, né? E tem a miíase cavitária, que ocorre em úlceras da pele, e a miíase furunculoide, que lembra muito um furúnculo. E às vezes são diagnósticos muito difíceis, mas é de fundamental importância. Às vezes, já peguei algumas vezes casos de furúnculo de repetição, E a gente vai examinar e não é furúnculo, é miíase furunculoide. E aí você tem que extrair a larva, né? Fazer uma pequena incisão e remover a larva, que é dar alguns centímetros, né? Às vezes até mais de 3 centímetros.
2: Essa
0: e dói muito, é um sofrimento.
2: Essa miíase aí que o professor Arnaldo está falando, é recente, eu vi uma paciente que teve em São Paulo, né? E São Paulo agora tem muitos condomínios dentro da Mata Atlântica, né? E as pessoas se infestam com essas larvas. E para a gente aqui, como não é uma doença tão frequente, não é fácil dar o diagnóstico, até que muitas vezes a larva aparece dias depois. Então tem que estar bastante atento para essas larvas, às vezes são larvas únicas, grandes, né, que causam a doença.
0: Mas uma coisa muito importante também para a gente entrar na larva migras é a tungíase, o bicho de pé, que é muito frequente, né? E muitas vezes confundem, o leigo, né, confunde com verruga plantar, e que chamam de olho de peixe. Então, precisa examinar com muito cuidado para ver se é verruga, se é o bicho de pé, né, a tungíase, e como o melanoma, que é um tumor muito grave, faz diagnóstico diferencial, porque existem umas formas de melanoma que ocorrem na região plantar. E eu já atendi paciente com melanoma achando que estava com olho de peixe. Então, daí a importância de ter a opinião do médico, de ter o exame do médico para identificar com precisão realmente o diagnóstico.
2: A tungíase é, de fato, uma doença, essa bem mais frequente, né? Em geral, no verão, a gente vê vários pacientes, porque eles vão para as praias, né? Há acúmulo de material orgânico... E há a proliferação da pulga, né?
0: Ocorre muito na sombra da árvore.
2: Na,
0: né,
2: sombra da árvore.
0: Embaixo sombra do pé do cajueiro, né?
2: Na sombra do cajueiro. E lembrando que a tungíase, né, o bicho de pé, é uma doença relativamente simples, tem um incômodo, mas aquela lesão pode se infectar com o Clostridium tetani, né? Ou seja, a bactéria que causa o tétano. Então, se o indivíduo não tiver com a vacinação em dia... a gente, classicamente, existe o tétano relacionado à tungíase, né, ao bicho de pé. Outra coisa que...
0: Principalmente pela manipulação inadequada, né?
2: Exatamente, quer dizer, jamais pegar um espinho, né, e tirar aquele
0: espinho
2: bicho
0: de laranjeira.
2: Pé. Espinho de laranjeira. O espinho de laranjeira para tirar o bicho de pé. Esse procedimento deverá ser preferencialmente realizado por um profissional de saúde, usando um material estéreo, né, uma agulha estéreo, para fazer a retirada do bicho de pé.
0: E a profilaxia do tétano.
2: Sim.
0: Naquelas formas assim, de mais infestação.
2: Deve-se fazer, né? Lembrando que, ainda que eu tenha tomado o esquema completo, passado mais de 5 anos, se eu tenho um ferimento que pode gerar tétano, a gente deve fazer um reforço, né? Vacina sempre se reforça.
0: E bem na sua área também, a prevenção da erisipela, que muitas vezes é uma porta de entrada que pode evoluir para uma erisipela de membros inferiores, né? Infecção pelo estreptococcus, que
2: exatamente.
0: É muito grave.
2: A erisipela é uma complicação grave, né? É uma doença que não é bem valorizada pela população, né? Ainda tem algumas pessoas com aquela cultura de colocar uma fita vermelha para amarrar, para a erisipela não subir, mas esse estreptococo, ele tem a capacidade de produzir uns venenos, né, que a gente chama de toxina, e essas toxinas podem levar até uma queda de pressão e morte da pessoa.
0: Existem casos gravíssimos de erisipela, né? Como é o caso da erisipela necrótica, né? Que causa uma necrose de toda a área atingida, requerendo debridamento cirúrgico, muito grave, né?
2: Sim, sim. Tanto a erisipela, de sua forma necrótica, como a fasciite necrosante, né? Ou seja, toda a pele, ela é um órgão de defesa, né? E ela deve estar sempre íntegra. Sempre, sempre íntegra. E se você sofre algum ferimento, né, esse ferimento deverá ser imediatamente lavado com água e sabão. Sabão de lavar roupa, né, água corrente e sabão. Sabão de lavar roupa, né, água corrente e sabão. Para exatamente...

contar as minhas histórias, mas eu não vou mentir pra vocês, né? Eu gosto muito mais de contar a história que vocês nos mandam. Então tô esperando aqui, mande aí a sua. Tony, vamos de música pra aquecer o pessoal aqui na sexta-feira? Toca aí, meu filho. 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

0: atrás de gol. Voltamos! Papo Mix de volta, são exatamente 7 horas e 21 minutos. 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Sexta-feira, clima de Copa do Mundo. Vocês escutaram aí a música, né, da Mix pra Copa do Mundo. É gol atrás de gol. E aí, Diniz, você acertou hoje o placar do Canadá e da Bósnia? Ele só acertou que foi empate. Tony, acertou o placar hoje? Canadá e Bósnia, que teve o jogo agora, às 16. Acertou o placar do jogo Canadá e Bósnia? Acertou? Menino, esse daí tá gabaritando, tá envolvido com casa de aposta, viu? Porque eu não vou mentir pra vocês. Eu nunca ouvi um jogo nem do Canadá e nem da Bósnia. Então, assim, realmente, eu nem esperava acertar, não. Mas hoje ainda tem jogo da Copa do Mundo, tá? Estados Unidos e Paraguai vão jogar hoje às 22 horas. E aí amanhã, que é sábado, dia tão esperado, né? Às 16 horas, na verdade, tem Catar e Suíça. E às 19 horas, Brasil e Marrocos, tá certo? Às 22 também tem jogo, que é Haiti contra a Escócia. Gente, no próximo bloco aí, eu vou falar lugares aonde você pode assistir os jogos, tá certo? Lugares bem legais aí, onde você vai assistir o jogo do Brasil, na verdade, que vai passar amanhã às 19. Então, vamos todo mundo se reunir, vamos todo mundo torcer, pra que dê certo, né? Pra que a gente saia com a vitória. Vocês aqui no estúdio, vocês estão esperando a gente sair com a vitória amanhã? Tá, né? Tony, espera que o Brasil saia com a vitória? Pronto. 2-1, pronto. Eu tô colocando 3-1, Diniz 2-1, Tony também está confiante. E assim, é uma seleção chata? É. Mas dá pra gente vencer. Não vou dizer fácil, mas dá pra gente vencer, tá certo? No bloco anterior, pessoal, você que sintonizou agora na Rádio Mix, você está na 103.9, melhor mix do Brasil, acompanhando Aleph Ronald agora no Papo Mix, tá certo? Até as 20 horas estaremos aqui com muita música boa e muito papo agradável aí, leve. No bloco anterior, eu perguntei, né, ao público, a vocês, aos nossos ouvintes, os melhores do Brasil, inclusive, se você pudesse banir uma frase da humanidade, qual frase seria? Se você pudesse banir uma frase da humanidade, qual frase seria? Por que que eu dei esse tema? Porque um amigo meu, Aleph, o nome dele é Aleph também, conhecido como Arroz, Aleph Arroz, ele costuma usar palavras difíceis em momentos errados. E aí, quando ele começa com uma palavra difícil, ele não perde, não, o tempo não. É o tempo todinho com essa frase. E aí, eu tava querendo excluir, hoje, por exemplo, o hipérbole, né, da língua portuguesa, da humanidade, na verdade, porque ele usou hoje simplesmente umas 12 vezes. E aí, eu perguntei a vocês, e como sempre, vocês colocaram aqui algumas histórias que eu, inclusive, às vezes acho que é inventada e às vezes penso que é verdade. Se for inventada, por favor, façam meus roteiros de vídeo, porque vocês são muito bons, viu? E aí vamos lá. É rapidinho. É, realmente, essa daí de rapidinho. Não é verdade, Diniz? Essa daí... Gente, Diniz, que eu falo aqui, é quem está por trás da minha voz aqui, né? Não da minha voz, mas é ele que mexe aqui na imagem do YouTube, no layout. Tony é quem chama as músicas. Então, quando eu converso com eles aqui, não é meus amigos imaginários, não, tá, pessoal? Pra vocês não dizerem, coitado, a tá tanto tempo aí com muita coisa que tá ficando doido. Não, eles estão aqui comigo, de verdade, tá? E aí tem o É Rapidinho. Esse é rapidinho.
1: Como é, amigo?
0: É. Esse é rapidinho. Tony quebra, viu? Acaba de dizer, eu vou aqui rapidinho. Ei, Tony, quando diz assim pra tu, Tony, segura aí que eu vou aqui rapidinho. Tu já espera quantos minutos, mais ou menos? Uns 20, 30? É, né? Rapidinho. É. Tô chegando.
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0: Tô chegando. Ué, rapidinho, realmente.
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0: Tô chegando, a gente usa. A gente usa bastante. Aí ele colocou aqui, é rapidinho. Meu cunhado falou, é rapidinho. E me chamou pra ajudar numa mudança. Pronto, aqui eu não ia nunca, Tony. Aí. O cara disse que é rapidinho e chamou o cara pra fazer a mudança. Quando terminou, eu já conheci até os vizinhos. Os cachorros da rua estavam passando, pensando em colocar o meu nome na conta de luz da casa nova. Diga aí. É rapidinho. Meu filho, agora você também foi menino. Porque o cara chamar você pra ajudar numa mudança e dizer que é rapidinho, não é rápido não, meu filho. Mudança não é rápido não. E aqui o outro, ó. Confia em mim. Aí, ó. Confia em mim foi o que eu disse no bloco anterior. Um amigo meu disse que queria banir essa frase também. É, confia em mim, eu só sou sua. Porque ele levou o chifre da mulher dele uma vez, primeira namorada dele. Aí ele ficou traumatizado. Aí já colocou aqui, toda vez... Não é ele, tá? Não é esse meu amigo, é outra pessoa. Toda vez que alguém começa com a frase, confia em mim, eu já procuro logo uma saída de emergência. A última vez que eu confiei, acabei tendo que empurrar o carro que tava sem gasolina. É, pronto. Pelo menos aqui foi mais básico. Ele, a última vez que escutou confia em mim, ele tava levando chifre. Mas tá bom. Oi. Diga aí, meu amigo. É, só uma pergunta. Opa, só uma perguntinha? Nunca é só uma perguntinha. A pessoa começa perguntando e horas depois termina investigando sua árvore genealógica todinha, até 1820. É, realmente. Não, não querendo me intrometer na sua vida, é só uma perguntinha. Quando começa com isso, meu filho, meu Jesus, não vai doer nada. Isso aqui, eu tenho morro de medo de vacina. Quando eu vou tomar vacina, o povo diz logo, ei, não vai doer nada. Com hora que não dói. Aí ele botou aqui, o dentista me disse uma vez que não ia doer nada. Apertou tanto o meu aparelho que eu saí de lá achando que meus dentes estavam tudo mole, caindo. Realmente, quando eu tinha aparelho que eu fazia manutenção, eu sentia isso também. É lá ele. Mas esse vai, não vai doer nada, eu sinto quando eu vou tomar vacina, injeção. Isso eu odeio, viu? Diniz, tem um áudio aí que um ouvinte mandou também sobre uma frase que ele iria banir, né? Banir. E aí eu queria que você colocasse pra gente escutar. Bota aí, por favor.
1: Boa noite, Alex, Juquinha aqui. Meu amigo, noite. A frase que eu bania mesmo, era a frase, o que eu acho engraçado. Ou minha esposa sempre diz, é fumo pra mim demais, é fumo, quando ela fala que eu acho engraçado. Meu amigo, eu fico todo me tremendo. Se liga aí, eu tava indo pro trabalho, aí fui buscar ela no trabalho pra casa, passei ali no centro, meu amigo. Lá veio uma amiga minha da escola, de tempos antigos, lá vai bolinha. Ela falou comigo, eu sou educado, né? Falei de novo com ela, meu amigo. Quando a gente tá voltando pra casa, a mulher começa. É porque eu acho engraçado. E começa a briga, começa a meter o cacete, rapaz. Eu baniria essa palavra do universo inteiro. Eu acho engraçado. Valeu, meu amigo, tamo junto.
0: Valeu, meu amigo. Não, realmente, eu acho engraçado que é muito usado pelas mulheres mesmo. É, geralmente, vem logo em seguida de você perguntar se tá tudo bem, né? Tá tudo bem? Tá, meu amor, tá tudo bem. Não, tá, porque eu só tô sendo... Não, tá tudo bem. Agora eu acho engraçado que... Aí começa. Pá! Tony, é assim com você também? É assim com... Diniz assim, vai ser assim com você, viu? Diniz, olha, é o seguinte. Todas as mulheres parecem ter um curso. Um curso de mulher. Um curso de como ser esposa, de como ser namorada. Olha, você vai brigar com seu namorado e toda vez que ele perguntar o que é, você vai dizer que tá tudo bem, mas você acha engraçado que... Aí você vai e reclama pelo que você tá com raiva, tá certo? Mas antes você diz que tá tudo bem. É como ele disse. É um curso, Denis, meu filho. É um curso. E aí, ó, como eu e Denis tinha colocado, chego já... O último ouvinte aqui, gente, vou falar o último, mas se vocês tiverem, pode continuar mandando, tá certo? Que aí a gente vai comentando no decorrer do programa. Esse aqui colocou, chego em 5 minutos, eu iria banir essa frase. Eu tenho um amigo que mora 3 ruas de casa, aqui de casa, e ele disse isso em 2023. Até hoje a gente tá aguardando a chegada dele. É, eu acho que ele não vai chegar não. Se ele disse isso em 2023 e ainda não foi, deve estar com raiva da sua cara. Muito obrigado, pessoal, pela interação conosco, né, aqui de novo. É muito bom ouvir as histórias de vocês. Tem coisas que eu nem imagino, assim, que vocês vão vir por esse lado da criatividade, mas vocês sempre me lembram, sempre vêm com essa criatividade, que é engraçado, que deixa o programa mais leve, inclusive. E aí o nosso ouvinte até falou do eu acho engraçado que, né? E aí, Tony, é o seguinte, você não precisa botar a música não, agora não. Mas eu acho engraçado que você não bota quando eu peço, né? Bota a música aí, por favor. Desse jeito.
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0: Voltamos. Papo Mix de volta. Você está sintonizado na 103.9, o melhor mix do Brasil. Você está acompanhando o Papo Mix, seu companheiro de todas as noites. E você está escutando a minha voz, Aleph Ronald, conhecido nas redes sociais como Seu Lulu. Inclusive, pessoal, no último bloco, quem sintonizou agora, né? No último bloco, nós falamos aí de uma frase que você excluiria da humanidade, né? E aí a gente resenhou bastante aqui com algumas frases bastante conhecidas de vocês, né? Que é rapidinho, confia em mim, não vai doer nada, chego já, né? E aí vi aqui, falei aqui da opinião de vocês. E agora, no clima de Copa do Mundo, vamos falar de Copa do Mundo, porém, né? Vamos falar de uma pessoa que está na Copa do Mundo.
1: Brasil!
0: Uma pessoa que está na Copa do Mundo. O que é que acontece? Virgínia Fonseca, aquela conhecida de vocês, famosa, rainha do engajamento brasileiro. Virgínia, ela postou que recebeu um buquê de rosas. Aí ela postou. O problema, o que foi engraçado é que Vinícius Júnior curtiu e comentou a publicação com o coração. Será que foi ele? Será que tem alguma reconciliação no ar? E foi hoje, né? E lá na seleção, o jogo amanhã, não tem aquele negócio de concentração mais não, é? De ficar sem celular, antigamente tinha, né? Não, vocês estão na concentração, não pode fazer isso, aquilo, outro. Rapaz, tá bom, o Vinícius Júnior tá curtindo e comentando aqui no Instagram, tá de boa demais. Hoje em dia é tranquilo, ruim era no tempo de Ronaldo Fenômeno, eu acho. Que o cara... É porque disse que na concentração não podia, né? Mexer em telefone, essas coisas. Pronto, tá aqui. Possivelmente aí, quem gosta de Virgínia junto com Vinícius Júnior, possivelmente poderemos ter uma volta dos dois, né? Já começaram a trocar flertes. Trocar não, começaram não, ele começou, né? Ela postou e aí ele já comentou com o coração e curtiu. Vamos aguardar, né? E as cenas dos próximos capítulos. Falando de Vinícius Júnior ainda, e aí eu achei bacana da parte dele o que eu vou colocar agora aí pra vocês. Vinícius Júnior, ele falou em uma entrevista sobre o Neymar. Ele disse que todas as coisas que ele faz, que ele já fez dentro de campo, foi tentando fazer igual a ele. Então tem um respeito muito grande, né, em relação a isso. Na entrevista coletiva, inclusive, que ele revelou, né, ele tem essa admiração pelo Neymar, ele sabe que o Neymar é o maior jogador brasileiro em atividade aí por muitos anos já, vem quase 10 anos com o Neymar sendo o principal jogador brasileiro, inclusive tem um áudio aqui, né, para quem está nos acompanhando na rádio, vai escutar o áudio, quem está no YouTube vai ver com imagens Vinícius Júnior falando isso. Denis, solta aí pra gente, por favor.
2: E a alegria de poder levantar meu país, acho que não tem coisa melhor assim, para o Neymar estar desejando que ele volte quanto antes, dar um ídolo, durante todos os movimentos que eu aprendi, foi vendo ele, e todas as coisas que eu fiz dentro de campo foi para tentar fazer igual o Neymar e poder ter de volta e algo importante dele ser apresentado nos conselhos.
0: É isso aí, ó. A gente consegue ver o respeito, né, de Vinícius Júnior pelo Neymar, muito pelo que eu falei, né, o principal jogador em atividade aí durante alguns anos, né. A gente espera que esse clima reflita em campo, que a gente saia com o Hexa, mas a gente vê que Neymar realmente ele é uma imagem muito respeitada por todo o grupo, né. Então a gente espera a estreia do Neymar, a gente espera que ele contribua e a gente vai ver aí como é que vai ser o jogo amanhã entre Brasil e Marrocos, tá? A gente tá esperando aí, eu particularmente, que os meninos estão aguardando aqui, a gente tá bem otimista em relação a isso, a gente vai sair com a vitória, se Deus quiser, né? A gente não pode nem pensar o contrário, porém, já deixando vocês avisados, Neymar, ele não vai participar do jogo amanhã. É isso aí, a lesão, né? Só explicando pra vocês o porquê, ele está fora do jogo contra o Marrocos, né? E também é dúvida para o segundo jogo do Brasil, que é contra o Haiti. O motivo é a falta de ritmo de jogo. Ele está perto de retornar aos treinos com bola, mas está há 25 dias sem atividade em campo desde a lesão da panturrilha. Ou seja, ele vai voltar, a lesão dele aí está prevista, o retorno dele para treinos com bola já nessa semana. Então, nada fora do cronograma, né, padrão. Porém, ele está sem ritmo de jogo porque ele está 25 dias sem atividade em campo. Então ele vai recuperar aquela atividade dele, ele vai treinar aí nos próximos dias para que ele consiga, né, voltar a campo e ajudar o Brasil, né, contribuir para a vitória do Brasil. E aí, assim, a gente espera realmente que Neymar ele volte à atividade, porque, como eu falei, o principal jogador da seleção brasileira é quem eu acredito que vai dar assistências para essa seleção, que é Neymar. E aí, o Tony aqui comigo, aqui na bancada. Dê um tchau aqui para a câmera, Tony, aqui. O pessoal tá ali naquela, né? Naquela, né? Na grande, é? Pronto. Aí, tá aberto. Ó. Vem mais para cá, Tony. Para frente. Aí, ó, Tony dando tchau aí, ó. É isso aí. Aqui é o Papo Mix, ao vivo. Ao vivo. Tony, amanhã você espera que o Brasil saia com a vitória? Pronto, tá certo. Deus quiser, ele falou. Não sei nem se esse microfone tá ligado. Ele não deixou, né? Só tem um. Mas é isso. Amanhã, jogo da seleção brasileira. Esperamos aí a vitória do Brasil, né? E uma vitória que eu costumo dizer, não vai ser simples, mas a gente espera que a gente não tenha nenhum tipo de surpresa em relação a isso. Diniz, inclusive, tem um áudio aqui que eu vou mandar aí pra você, se possível, você colocar aí no ar. Eu fiz a transcrição aqui, né? Mandaram aqui pra Rádio Mix. O áudio é sobre uma história romântica, que eu não entendi muito bem, eu quero escutar com áudio, porque esse transcrever do WhatsApp é chato, viu? Eu prefiro com áudio, porque corta algumas palavras, né? Bota o áudio aí, dá pra botar, Diniz? Bota o áudio aí pra isso.
3: Aqui é um resenha só. Se liga só nessa resenha que eu desenho. Eu namorava uma menina, sabe? E meu irmão namorava a irmã dela. Aí fui lá, né? Acabei o namoro, não tava dando certo. Namorei outra menina. E meu irmão ainda continuava namorando com minha ex-cunhada. Depois meu irmão acabou. Três meses depois começou a namorar com minha ex-namorada. Oxi. E eu acabei e comecei a namorar a ex-namorada dele. Desde então, o dia dos namorados aqui é engraçado, viu, ué? Oxi. Desde esse dia aí, o dia dos namorados aqui é uma resenha só, viu?
0: Não, bota de novo aí, deixa essa música romântica, Tony, e bota de novo aí, por favor. Só pra ver se é o que eu entendi mesmo.
3: Essa nossa resenha aconteceu. Eu namorava uma menina, sabe? E sim, meu irmão namorava a irmã dela. Aí fui lá, né, acabei o namoro, não tava dando certo. Namorei outra menina. E meu irmão ainda continuava namorando com minha ex-cunhada. Depois meu irmão acabou. Três meses depois começou a namorar com minha ex-namorada. E eu acabei e comecei a namorar a ex-namorada dele. Desde então, o dia dos namorados aqui é engraçado, viu, ué? Desde esse dia aí, o dia dos namorados aqui é uma resenha só, viu?
0: Rapaz, Tiago entrou aqui no estúdio agora. Rapaz, Tiago, escuta essa história aqui que o ouvinte mandou pra gente. Ele namorava uma menina, o irmão dele namorava a irmã dessa menina. Ele acabou o namoro e começou a namorar com outra menina. E o irmão dele continuou namorando com a ex-cunhada dele. Depois de um tempo, o irmão dele acabou o namoro com a ex-cunhada dele e começou a namorar com a ex-namorada dele, que é a irmã da ex-namorada do irmão dele, né? Beleza. Ele acabou o namoro depois de um tempo com essa outra menina e começou a namorar com a ex-namorada do irmão. Então hoje ele namora com a ex-namorada do irmão, o irmão namora com a ex-namorada dele, a namorada dele namora com o ex-namorado dela, com o irmão do ex-namorado dela e a namorada do irmão... É um negócio só. Aí ele disse que é uma resenha lá no dia dos namorados. Ele se reúne. Ele se reúne pra comemorar. E eu espero, meu grande amigo que mandou o áudio, que vocês se reúnam pra jantar, né? Pra festejar o dia dos namorados, viu? Porque... fica uma coisa muito íntima, né? Assim, a pessoa vai olhar pro lado. Caramba, essa... eu fico pensando, tipo assim. Eu tô aqui com minha namorada, eu me colocando no lugar dele. Eu tô aqui com minha namorada... Meu irmão tá com a namorada dele, que já foi minha namorada. E aí eu tô com a namorada que já foi namorada do meu irmão. Aí eu tô aqui, dou um beijo nela. Eles estão aqui do meu lado. Eu dou um beijo nela aqui e faço, que beijo gostoso. E meu irmão dizendo, não é isso? Ei, que loucura é essa? Isso aí é que quebra o cara. Dizer, ei, seu beijo é muito bom. Aí meu irmão dizer, é verdade. E eu olhar pra ele em compensação quando ele disser, o beijo dela, o cheiro dela é diferente. Eu disse, é verdade, eu cheirava direto. É, porque se ele dissesse isso pra mim, eu dizia também pra ele. Aí ficava nessa guerra. É, realmente deve ser uma resenha muito grande aí o dia dos namorados. É. Diniz, ei, Diniz, tem aquele vídeo que a torcedora canta lá em Nova York, nós temos o Neymar? Tem aí o é o vídeo ou é o que aí? É o vídeo? Bota aí, pode botar.

0: Nós temos o Neymar. Agora esculhambar o coitado do Messi. O Messi não faz mal a ninguém. É um jogador tão legalzinho, né, Messi? Assim, não, acaba não vendo envolvido com polêmica. Mas aí, eu acho que não foi nem pelo Messi. Foi mais porque a torcida da Argentina é chata, né, com a gente. Então acho que é mais pra afrontar a torcida da Argentina. Mas aí eu pensei que era uma torcedora, é um clã inteiro, uma torcida inteira do Brasil lá em Nova York cantando Nós Temos o Neymar. Por aí você tira se Neymar tem uma diferença grande nessa seleção brasileira, viu? Eu tô dizendo que tem. Agora vamos de música, a gente já falou bastante aqui. Eu ainda tô abismado com essa história, Tony. Bota uma música boa só pra esquecer aqui essa história do rapaz que namora com a ex-cunhada e o irmão dele namora com a ex-namorada. Bota aí, por favor, uma música aí.
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0: Voltamos. Papo Mix de volta. São exatamente 7 horas e 51 minutos. 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Voltamos com clima de Copa do Mundo, papai. Copa do Mundo, inclusive, gente, eu vou aqui deixar para vocês algumas dicas de onde assistir, né, o jogo da Copa do Mundo. Amanhã, inclusive, vai ter o evento BBQ Show, né, que vai ser um evento onde vai transmitir o jogo da Copa no telão. E mais 6 horas de carne à vontade. Ou seja, serão 6 horas de carne à vontade. Você comendo carne à vontade, aquele rodízio de carne, mais o jogo da seleção passando. Além de ser. Além disso, tem o Espaço Kids. Né? E aí, amanhã, como hoje é dia dos namorados, não vou conseguir sair porque eu tava trabalhando. Eu, por exemplo, não vou conseguir sair porque eu estou aqui. E após isso, eu vou ter minha filha, né? Então ela vai estar acordada, a gente vai não conseguir. Mas amanhã, por exemplo. Quem não conseguiu sair hoje, vai amanhã. Chama a mulher, chama a esposa, chama a namorada, chama o namorado, chama quem for pra ir acompanhar o jogo do Brasil. Amanhã tem essa dica. Em Parnamirim vai ter a transmissão do jogo também lá em Passagem de Areia, no bairro Passagem de Areia. Deixa eu só ver aqui o local certinho. Ao lado do ginásio de Passagem de Areia vai ter lá música ao vivo também. Né? A prefeitura de Parnamirim disponibilizou música ao vivo. Vai colocar lá às 17 horas da tarde. E aí vai ter o jogo da seleção também. Então vai ter vários ambulantes lá vendendo também. Então vai ser um momento bacana pra gente torcer junto, pra gente trazer esse jogo amanhã pra gente. Não é não, Diniz? Tem que vir pra gente. Ei, agora um negócio engraçado que eu achei aqui, viu, Thiago? A gente, nesse bolão que teve, né? Bolão que teve aqui da Copa do Mundo. Meu amigo Diniz, ele botou que o Canadá hoje ia fazer 3 gols, certo? Sendo que na história das Copas do Mundo tudinha, o Canadá fez 3 gols, o terceiro gol hoje. Porque em 2 Copas do Mundo só tinha feito 1 gol em cada Copa. Aí Diniz botou que hoje ele iria fazer 3 gols. Ele iria superar, o Canadá ia superar os números dele em todas as Copas, ó. Aí aqui, ó, eu separei. Até o momento, a seleção masculina do Canadá marcou 3 gols em Copas do Mundo. O histórico de gols do Canadá é composto por 1 gol marcado por Davis contra a Croácia em 2022... E o outro gol marcado a favor do Canadá foi marcado pelo zagueiro marroquino, Neif, não sei quem aqui, em 2022. Ou seja, foi um gol marcado, 2 gols marcados, né? 1 gol em cada jogo. Diniz botou que o Canadá hoje ia fazer 3 gols, ia superar esses números aí da Copa de 2022. Diniz, na Copa 2022, o Canadá passou a Copa todo dia pra marcar 2 gols, hoje ia fazer 3, bicho. Enfim, né? Então, como é que tá aí pra você esses bolões aí? Tá indo, né? Eu tô falando aqui pros nossos ouvintes que eu, inclusive, vou apresentar esse programa na rádio só até o final da Copa, porque eu vou estourar. Vou estourar de dinheiro. Vou botar dinheiro preso no banco pra render só os juros. Porque o que eu fiz de bolão, se eu ganhar pelo menos uns 50% do que eu fiz, eu já vou estar rico. Só vivendo de investimento, sabe aqueles, o saldo residual que você bota e vem a porcentagem de investimento, pronto, eu.
1: Como é, amigo?
0: É isso, eu vou estar vivendo só disso. Tem um áudio do Fanho aí? Por favor, o Fanho mandou, gente, o Fanho mandou um áudio aqui pra gente, eu quero escutar o motivo pelo qual ele não veio trabalhar hoje. Bota aí, Diniz, por favor. Bota numa vez, tá? Não bota num e-mail não, porque já é difícil a gente entender o Fanho numa vez, imagina um e-mail.
2: Oi, Alisson, boa noite. Nesse momento eu não fui pra rádio hoje. Porque, você sabe, né? Hoje é meu namorado. Aí eu, como eu não tenho namorado, eu saí pra procurar uma, talvez eu achar uma fé, uma mulher. Sabe? É difícil pra mim, sabe? É difícil hoje. Deixa a porta, tá? Assim eu vou.
0: Rapaz, eu não vou mentir não, eu entendi o da próxima vez eu vou e que ele saiu pra procurar uma mulher. Ele tá à procura de uma namorada. Pode ser uma senhora, do jeito que ele disse, pode ser uma velha, pode ser uma nova, pode ser o que for. Ele tá à procura de uma namorada. Então, gente, você que está solteira, entre em contato com o Fanho. Ele está à procura de um amor, tá certo? Tá à procura de um amor pra assistir esses jogos da seleção e curtir o dia dos namorados. Inclusive, vou recapitular os jogos de hoje que ainda tem. Hoje tem Estados Unidos contra Paraguai. Né, às 22 horas, amanhã às 16 horas tem Catar contra a Suíça, às 19 Brasil contra Marrocos e às 22 horas tem Haiti contra a Escócia. O domingo tem jogos muito bons também, E aí eu vou trazer pra vocês porque domingo tem 5 jogos, que é a Austrália versus Turquia. E aí um jogo muito bom de acompanhar agora, Alemanha versus Curaçao. Não que o Curaçao esteja no nível da Alemanha, mas ver como é que está a seleção da Alemanha, né? A Holanda contra o Japão também vai ser um jogo muito bom. Costa do Marfim contra o Equador vai ser outro jogão. Isso tudo amanhã, tá? O jogo da Holanda vai ser às 17, o jogo da Costa do Marfim vai ser às 20. E às 23 encerra com Suécia e Tunísia. Então aí alguns jogos bacanas pra gente assistir. Inclusive para ver como é que estão os possíveis adversários do Brasil nas próximas fases, né? Gente, é isso. O Papo Mix fica por aqui. Sextou. Aproveite. Não seja, ou seja 8 ou seja 80. Se for descansar, descansa. Se for curtir, curta. Não fique no meio termo, não. Viu? Porque a sexta-feira é feita para aproveitar o final de semana. Vou ficar com saudade. Um beijo. Excelente final de semana. E segunda-feira estamos de volta. Cecília teve um probleminha, não veio hoje, minha amiga. Mas aqui, ó, segunda-feira, ela disse: eu estarei aí, Alf. Eu estarei aí. Vamos debater aí sobre, se Deus quiser, a vitória do Brasil. Um beijo, pessoal. Bom final de semana.
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4: 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Começou oficialmente o final de semana, são 8 horas e 2 minutos. E aí, minha gente, final de semana especial, né? Copa do Mundo. Como eu disse, o futebol une as pessoas, independente se você gosta mais, de menos, enfim, mas a gente tá em clima de Copa do Mundo. E é por isso também que, como você é ouvinte da Mix, a gente vai fazer uma transmissão muito bacana pra você. Uma transmissão irreverente. Amanhã, a partir das 6:30 da tarde, a gente já começa com o Esquenta. O jogo começa às 7:30, com a transmissão da galera do Charla Podcast. Então você vai ouvir primeiro o gol do Brasil aqui, porque não tem delay, quer dizer, não tem atraso na transmissão. Então a gente vai esperar você amanhã, já marca aí no seu celular, a partir das 6:30 da tarde, chega junto aqui, né? Em qualquer lugar do Brasil, você vai ouvir esse jogo, vai curtir de uma maneira diferente, inesquecível, depois você vai me falar, quero saber. Agora, como já começou o final de semana, e aqui a gente tem que tocar a música que você gosta, demorou pra colocar esse som na nossa programação. Tá com o celular aí, pertinho, na mão, né? Então já manda uma mensagem de voz pro 11 983 408 mil. Nessa mensagem de voz, conta pra mim que música é a cara do final de semana, que você adora, que você ouve e fala, puxa vida, essa música me traz uma vibe boa, né? Uma vibe da Mix, uma vibe boa. Então eu quero saber o teu nome, de onde você está ouvindo a Mix, e esse som, pronto, facinho demais. Boa noite.
5: Boa noite, Rádio Mix. Aqui é o Davidson Carvalho, da cidade de Belo Horizonte. Queria ouvir Deba Rexa, New Religion.
4: Boa, paulada, hein?
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0: Mimi, It's Like That pediram, a gente tocou, tá rolando.
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0: E aí, aquela oportunidade de colocar seu som preferido, aquele de cabeceira aqui na programação da Mix, @ Rádio Mix FM. Chega lá também no Instagram, tem várias novidades, mas eu quero falar mais é do zap mesmo, tá? 11 983 408 mil. Chega junto aqui com uma mensagem de voz dizendo quem é você, de onde você tá ouvindo a Mix e esse som que tem a cara do final de semana, me conta como?
2: Meu nome é Isabela, tenho 10 anos, moro na cidade de Porto Alegre, a música que eu queria ouvir era Counting the Stars. Obrigada.
0: A representação da

0: Mix, agora são 8h20. A gente curtiu Drake com Hotline Bling. Opa, chegou na casa? Quem tá mandando na programação é você, o melhor ouvinte do Brasil.
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0: Nosso zap é o 11 98 340 8000. Cadê você aqui com essa mensagem de voz? Todo dia você manda uma mensagem de voz. Manda uma pra mim aqui, falando quem você é, de onde você tá ouvindo a Mix. E esse som que é a cara do final de semana. Um abração pro Jordan, de Contagem, Minas Gerais. A Bruna tá no ônibus, na Avenida Paulista. Tá em São Paulo, tá ouvindo a rádio, tá voltando pra casa. Um beijo pra você, querida. Bom final de semana. Vai, Brasil! O Júnior tá em Viamão. Viamão é pertinho de Porto Alegre, Rio Grande do Sul. E você, me conta da onde? O que que a gente vai ouvir?
2: Boa noite, Rádio Mi.
0: Boa!
2: Aqui quem está falando é Surama, de Maceió, Alagoas. Estou aqui junto com meu marido, Antônio Lúcio. Queremos escutar Peixe, do Guns N' Roses.
0: Agora.
2: Bota aí, vai tocar.
0: Vamos lá, então. Aquele clima romântico, Dia dos Namorados, né? Obrigado, casal.
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0: Guns N' Roses no melhor mix do Brasil. Agora são 8h25.
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0: Gostou do Guns? Mas tem uma música preferida que é a sua também. Conta pra mim numa mensagem de voz. Não esqueça de falar o teu nome e de onde você tá ouvindo a mix, tá bom? 11 983 40 8000. Até as 9 é assim.
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8: Bora lá pra diversão, é assim que funciona, porque sextou, né, gente? Sextou, clima de Copa do Mundo. Vai, Brasil! É amanhã, hein? A partir das 6:30 da tarde, todo mundo aqui já pro esquenta, porque a partir das 7:30 estaremos transmitindo com a galera do Charla Podcast Brasil e Marrocos. Então já sabe, né? Você vai ouvir primeiro o gol do Brasil aqui, o melhor mix pra você. Vamos pedir uma música, então, já, porque sextou, né? 11 983 408 mil. Vamos ouvir o quê?
9: Valeu, boa noite. Admix, aqui é o Tiquinho, motorista de APP. Estou aqui na cidade de Foz do Iguaçu. Cara, se quiser mandar qualquer uma da Dua Lipa aí pra nós, perfeito. A Rádio Mix é demais, tamo junto. Oh. Foz do Iguaçu, a tríplice fronteira.
8: Ô, Tiquinho, obrigado a você e a todos os motoristas e as motoristas por aplicativo do Brasil, Zil, Zil. Vocês são 5 estrelas.
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0: Gaga, Bruno Mars, Dive is Mine.
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0: Pediram, ouviu, ficou mais feliz e assim funciona. De segunda a sexta, a partir das 8 da noite. Você manda uma mensagem de voz pedindo o teu som aqui na Mix. Não esqueça de falar o teu nome, a gente quer te conhecer. E de onde você tá ouvindo a Mix? Que som é esse? Vai melhorar aí o nosso final de semana. Conta pra mim. 11 983 408 mil. Abração aqui pro Luigi de Uberlândia, Minas Gerais. O Matheus Paixão tá em Santos. Lucas, motorista por aplicativo na Zona Sul de São Paulo. Aurélio, tá ouvindo a Mix na cidade de Jaguaí. Você tá por onde? Boa noite.
2: Boa noite, Mix. E aí? Aqui é o JP, motorista de aplicativo na cidade de Arapiraca, Alagoas. Tô ligadinho na Mix, toca uma pra mim aí. Skank, vamos fugir.
0: Boa!
2: Oferecer para os meus passageiros que estão comigo agora, para todos os ouvintes na melhor rádio do Brasil. Ah. Mix é nós, JP, motorista de aplicativo.
0: JP, 5 estrelas pra você.
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0: Se o som do Simple Plan caiu bem aos seus ouvidos, né? Welcome to my life.
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0: E pede o seu som aqui, faz o check-in no 11 98340 8000. Faça como o Eric, motorista por aplicativo na rodagem, dando uma carona pro som da Mix. Obrigado. Ele tá na cidade de Londrina, Paraná. O Felipe Michael tá em Embu das Artes. O Robson de Criciúma, Santa Catarina. Aliás, o Robson e o Júlio César estão em Criciúma nesse momento. E você? Tá por onde ouvir a Mix? Que música que você quer ouvir?
2: Alô, Rádio Mix. Oi. Boa noite, tudo bem?
0: Tudo.
2: Eu sou a Yanka. Eu gostaria muito de ouvir a música As It Was, do Harry Styles.
0: Boa.
2: Tô vindo agora da cidade de Ouro Preto para a minha cidade natal.
0: Yanka, um beijo pra você.
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1: Mix, falta um minuto para as 9 da noite, fazendo um check-out nessa edição do Pede no Zap. Som do Van Halen, Can't Stop Loving You. Obrigadão pra você que mandou sua mensagem de voz. Seu som não foi ao ar hoje, não tem problema. Todos os dias tem aqui o Pede no Zap. Final de semana sempre na edição da manhã. Mas segunda-feira às 8 da noite sempre por aqui. Deixa eu te falar coisas importantes. Daqui a pouquinho, às 10 da noite, o DJ André Werneck vai trazer o esquenta do teu fim de semana. Vai rolar o Mix Electro Hits. E na sequência, o DJ Tiesto vai apresentar aqui na Rádio Mix o Prismatic. Pois é, minha gente, amanhã, 6:30 da manhã, vai chegar o grande dia, porque nesse horário a gente vai começar a fazer o esquenta para a transmissão do Jogo do Brasil aqui na Mix. Vai começar às 7:30 da noite com a galera do Charla Podcast. Então você vai ouvir primeiro o Gol do Brasil aqui na Mix. Não vai ter delay, ou seja, não vai ter atraso. A gente espera, vai ser uma transmissão bacana, divertida. Bom, é só ouvindo, então a gente te espera para esse esquenta. Aliás, agora, né? Tem que ficar na Mix porque a gente preparou um final de semana muito especial pra você. Até.
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